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8: Olá, boa noite.
9: Boa noite para você que nos acompanha em todo o país.
8: Segunda-feira, 24 de agosto de 2026.
9: Vamos aos destaques do dia.
8: Saúde.
9: Meu SUS Digital vai oferecer teleatendimentos a mulheres em situação de violência e mães atípicas. Graziele Bezerra.
10: Cada usuária poderá realizar até 10 sessões. Ao final das sessões, a mulher poderá ser encaminhada para a continuidade do cuidado em um centro de atenção psicossocial.
8: Motoristas já podem consultar em um único lugar as passagens por pedágios eletrônicos e verificar se há tarifas pendentes.
9: Plataforma reúne dados sobre registro, situação da tarifa e canal de pagamento. Luciana Colares de Holanda.
11: O pedágio eletrônico, chamado de Free Flow, permite a passagem de veículos pelos pontos de cobrança sem a necessidade de parada em cancelas ou cabines fiscais.
8: Mobilização por pessoas desaparecidas.
9: Familiares podem doar DNA para auxiliar nas buscas. Pablo Mundim.
12: O DNA do familiar é incluído em bancos de perfis genéticos e pode ser comparado com materiais de pessoas encontradas vivas ou mortas cuja identidade ainda não foi confirmada.
8: Hoje, na apresentação da Voz do Brasil, Luciana Vasconcelos e Luciano Seixas.
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8: Pequenas empresas devem ficar de olho. O número de serviços disponíveis em órgãos do Poder Público Federal deve aumentar. E assim, podem surgir novas oportunidades de negócios.
9: E como funciona? Por meio de plataforma, o órgão público divulga uma necessidade de serviço ou de aquisição de alimentos. E os fornecedores cadastrados podem enviar suas propostas com o preço pelo qual realizariam o trabalho.
8: Quem tem mais informações ao vivo é Gabriela Noronha. Boa noite, Gabriela.
13: Boa noite, Luciano. Boa noite a todos os ouvintes da Voz do Brasil. Boa noite, Luciana. Olha, é isso mesmo. Bancos públicos, Correios e outras entidades federais, como o Fundo Nacional de Desenvolvimento da Educação, o FNDE, vão utilizar a plataforma Contrata Mais Brasil para contratar microempreendedores individuais em serviços de manutenção e pequenos reparos e também outros serviços. Com a assinatura do termo de adesão nesta segunda-feira, as instituições públicas se somam aos demais órgãos federais, como escolas, prefeituras, governos estaduais e também que já utilizam, né, a ferramenta para contratar os serviços. A lista inclui profissionais de diferentes áreas, como explica o ministro do Empreendedorismo, da Microempresa e da Empresa de Pequeno Porte, Paulo Henrique Pereira.
14: É a possibilidade de uma escola contratar o pedreiro, o pintor do bairro, que às vezes tem a filha ou o filho estudando na escola, para fazer o serviço público, ao invés de mandar esse dinheiro para uma grande empresa. É um hospital que vai comprar comida de um produtor local, ou uma agência do Banco do Brasil que vai buscar lá a cozinheira para fazer um evento, que é uma empreendedora local, deixando o dinheiro nos territórios, nas localidades.
13: E olha, para participar, o MEI e microempresas devem acessar a plataforma com a conta gov.br, informar o CNPJ, realizar o cadastro no sistema de cadastramento unificado de fornecedores e, quando necessário, selecionar os serviços que oferecem. A partir daí, eles poderão enviar propostas para oportunidades disponíveis em seu município ou região. E a contratação é realizada toda de forma digital e pode ser concluída em até 5 dias após a publicação da demanda pelo órgão público. A secretária-geral do Ministério da Defesa, Sinária Wagner Fredo, conta como o sistema auxilia a contratação de serviço nas Forças Armadas.
15: Há uma conexão com os fornecedores locais para serviços de pequena monta. Então, a partir desse valor, que são aquisições até 13 mil, são feitas essas contratações. E hoje, dessas 390 unidades cadastradas, 148 já fizeram pelo menos uma aquisição.
13: E olha, a plataforma e o formulário de cadastro para fornecedores e órgãos públicos estão disponíveis no endereço oficial contratamaisbrasil.sistema.gov.br. Luciano.
9: Muito obrigada, Gabriela Noronha, pelas informações ao vivo aqui na Voz do Brasil.
8: O governo federal publicou no Diário Oficial resolução que define os segmentos que têm direito a crédito pelo Plano Brasil Soberano.
9: Tem direito a solicitar empréstimos ao BNDES, Banco Nacional de Desenvolvimento Econômico e Social, exportadores afetados pelas tarifas extras impostas pelos Estados Unidos e companhias e fornecedores que estão sofrendo com os conflitos no Oriente Médio.
8: Também podem acessar os recursos, projetos industriais e tecnológicos nas etapas de lavra associadas a beneficiamento, refino ou transformação de minerais.
9: E ainda produtores de fertilizantes e setores industriais de relevância para a balança comercial brasileira.
8: Quem usa o pedágio eletrônico nas rodovias, aquele que você passa sem parar na cancela e efetua o pagamento depois, agora pode acompanhar seus registros por aplicativo.
9: Em um só local, será possível conferir as passagens em pedágios, os valores e até dar uma entrada em contestação.
11: O pedágio eletrônico, chamado de Free Flow, permite a passagem de veículos pelos pontos de cobrança sem a necessidade de parada em cancelas ou cabines fiscais. E a partir de agora, o motorista que usa esse sistema vai poder consultar todos os registros de passagem por meio do aplicativo CNH do Brasil, que tem mais de 81 milhões de usuários. Será possível consultar registros nas rodovias que utilizam o sistema, sejam elas federais ou estaduais. O ministro dos Transportes, Jorge Santoro, deu detalhes sobre a plataforma.
16: Qualquer pessoa pode consultar as suas passagens nos postos de Free Flow no país inteiro. Com o aplicativo, ela vai ter a noção exata se passou ou não passou, quando ela passou, em qual rodovia ela passou. Agora ele tem um órgão oficial, que é a Senatran, que diz, ele passou ali realmente. Ah, mas eu não passei. Então ele vai lá no aplicativo, ele pode fazer a contestação. Eu não passei, não concordo com aquela cobrança. E até nisso o aplicativo é mais moderno.
11: Hoje, 14 concessionárias já estão integradas à plataforma. O aplicativo envia notificações sobre a cobrança e o motorista tem até 30 dias para pagar pela passagem no pedágio. Mas atenção, o pagamento não é feito pela plataforma. O CNH do Brasil direciona o usuário ao canal disponibilizado pela concessionária. Reportagem Luciana Colares de Holanda.
8: Parentes de desaparecidos contam com a tecnologia para ajudar na localização dessas pessoas.
9: Em todo o país, postos de coleta de DNA do Ministério da Justiça e Segurança Pública estão preparados para receber os familiares que ainda não tenham doado material genético.
8: A doação é simples e aumenta as chances pela busca da pessoa que desapareceu.
12: São 342 postos de coleta disponíveis em todo o país. A coleta é uma forma de ampliar as chances de identificação de pessoas desaparecidas. O secretário nacional de Segurança Pública, Chico Lucas, explica que o DNA do familiar é incluído em bancos de perfis genéticos e pode ser comparado com materiais de pessoas encontradas vivas ou mortas cuja identidade ainda não foi confirmada.
17: Existe, então, um universo de pessoas que ainda possam ser identificadas. Por quê? Porque muitas vezes os parentes não vão atrás, os parentes não sabem. A amostra só pode ser usada para fins de localização de desaparecidos, porque a pessoa pode ter receio de ser, por exemplo, comparado com um criminal. Então, essa identificação não serve a fins criminais, só civis.
12: Desde 2021, foram 815 identificações de pessoas desaparecidas através dos bancos de DNA. A recomendação é que participem da campanha, preferencialmente familiares biológicos diretos, pai ou mãe, filhos ou irmãos da pessoa desaparecida. Menores de idade também podem participar, acompanhados e autorizados por um responsável. A coleta é simples, feita com um cotonete ou uma pequena esponja na parte interna da bochecha. Não é necessário estar em jejum. Simone de Jesus, da Coordenação de Políticas sobre Pessoas Desaparecidas do Ministério da Justiça, defende que o procedimento ajuda na identificação.
18: Quem tem um familiar desaparecido, que doe seu material, que isso é uma possibilidade muito importante de poder resolver e ter uma resposta numa situação que a gente sabe que é tão desesperadora para todos os familiares.
12: Quem já forneceu DNA em campanhas anteriores não precisa repetir o procedimento. O perfil continua armazenado e pode ser comparado em novos registros. O familiar deve procurar os postos indicados pelo Ministério da Justiça, munidos de documento de identificação, o memorando de encaminhamento da delegacia e, se possível, documentos da pessoa desaparecida. Reportagem Pablo Mundim.
9: Os endereços dos postos de coleta podem ser consultados em gov.br/mj.
8: Escuta, acolhimento e orientação a mulheres em situação de vulnerabilidade.
9: A partir de hoje serão disponibilizados 100 mil teleatendimentos a elas pelo SUS.
8: Conheça os detalhes na reportagem de Graziele Bezerra.
19: O serviço é voltado a mulheres em situação de violência, mães atípicas e mulheres que cuidam de familiares com deficiência ou doenças raras. A expectativa é realizar até 100 mil teleatendimentos por mês a partir desta segunda-feira. As consultas poderão ser agendadas via Meu SUS Digital, como explica a secretária de Atendimento Especial da Saúde do Ministério da Saúde, Ana Luísa Caldas.
20: Essa oferta de maneira remota, de maneira na palma da mão, para a gente facilitar e, de fato, conseguir superar algumas barreiras de acesso.

0: da consulta. Cada usuária poderá realizar até 10 sessões, com possibilidade de realizar um novo ciclo quando necessário. Especialistas em saúde mental foram capacitadas para identificar situações de risco em que a paciente esteja, como explica o ministro da Saúde, Alexandre Padilha.
1: Começa com a psicóloga, combinando com aquela mulher, qual que é a palavra que você pode usar como código para interromper a consulta, se você se sentir em situação de risco, se o agressor passar por aqui, entrar por aqui, né? O papel vai ser acolher e buscar construir um conjunto do cuidado junto ali com o município, junto com a rede local, com as potências que a rede local tem, né?
0: Ao final das sessões, a mulher poderá ser encaminhada para a continuidade do cuidado em um centro de atenção psicossocial ou em um outro serviço da rede. O teleatendimento está disponível de segunda a sexta-feira, das 8 da manhã às 8 da noite, e aos sábados, das 8 da manhã às 2 da tarde. Reportagem Graziele Bezerra.
2: E uma ferramenta digital ajuda quem deseja se livrar do vício em bebidas alcoólicas.
3: Disponível no Meu SUS Digital, o Modera Brasil disponibiliza testes, dicas e informações e pode recomendar ao usuário a procurar ajuda médica.
2: O tratamento para o alcoolismo está disponível no Sistema Único de Saúde.
4: Davi Alves de Souza, morador de Brasília, é filho de um pai alcoólatra e perdeu a mãe aos 7 anos de idade. Ele conta que encontrou na bebida uma forma de preencher o vazio deixado pela mãe. Aos 42 anos, decidiu buscar ajuda para abandonar a dependência.
5: Pedi trabalho, pedi esposa, falei assim, eu não quero mais, eu acho que eu vou conseguir, eu tenho certeza que eu vou conseguir.
4: Dados do Ministério da Saúde apontam que cerca de 20% dos brasileiros com mais de 18 anos ingerem pelo menos 6 doses de álcool em uma única ocasião. O consumo excessivo é um dos principais fatores de risco para diversas doenças. Também provoca prejuízos emocionais e sociais, como lembra a gerente do Centro de Atenção Psicossocial, Álcool e Outras Drogas, de Samambaia, Gabriele Tereza de Jesus.
6: Normalmente a família chega um momento que não quer mais, nem os filhos, nem a esposa, então eles vêm na questão do trabalho, deixam de ir ao trabalho ou perdem o emprego, ficam em situação de rua.
4: A ferramenta Modera Brasil, disponível no Meu SUS Digital, oferece meios de prevenção ao uso exagerado de bebidas alcoólicas. O aplicativo permite ao cidadão avaliar o padrão de consumo e recomenda, quando necessário, procurar os serviços da rede pública de saúde. O Modera Brasil foi desenvolvido pela Universidade de São Paulo em parceria com o Ministério da Saúde, como explica a secretária de Atenção Primária à Saúde, Ana Luísa Ferreira Caldas.
7: O aplicativo ele vem como uma ferramenta de autocuidado apoiado para fazer a avaliação do nosso consumo alcoólico enquanto cidadãos, mas também traz diversas ferramentas dentro do próprio aplicativo para educação e saúde, traz o consumo, né, de quanto que custa esse consumo alcoólico que as pessoas acabam utilizando na sociedade de maneira geral, exatamente para a gente poder fazer promoção da saúde, levar o autocuidado apoiado e conhecimento técnico baseado em evidência para a população se sentir também segura com as informações na palma da mão.
4: E para quem precisa de ajuda para enfrentar problemas relacionados ao consumo de álcool, a unidade básica de saúde é a primeira porta de entrada para o cuidado no SUS. As equipes orientam como reduzir ou interromper o consumo e oferecem ainda tratamento de saúde para doenças associadas ao uso de bebidas e, quando necessário, encaminham para um atendimento especializado nos Centros de Atenção Psicossocial, Álcool e Outras Drogas, CAPES. Reportagem Cleide Lopes.
3: A vacinação de crianças e adolescentes menores de 15 anos segue em todo o país até 1º de setembro dentro da campanha nacional de multivacinação.
2: Pais e também responsáveis devem procurar uma unidade de saúde e levar a caderneta de vacinação em papel ou pelo Meu SUS Digital para conferir se há doses em atraso e manter a proteção contra mais de 20 doenças.
3: No último sábado, o Dia D reforçou a mobilização com atendimento em unidades de saúde, pontos móveis e espaços públicos.
8: Em Brasília, o servidor público Daniel Moreira aproveitou o dia

0: de folga para atualizar a caderneta de vacinação dos filhos.
1: Eu trouxe as crianças para verificar se a cobertura vacinal estava adequada, se não. E aproveitei e também verifiquei se as minhas vacinas estavam em dia.
0: Famílias inteiras reservaram o sábado para ficar em dia com a saúde. Unidades básicas de todo o país abriram as portas para a campanha de multivacinação. O ministro da Saúde, Alexandre Padilha, falou da importância da vacina.
2: Vocês, pais e mães atuais, só não têm paralisia infantil, só não tiveram meningite, só não tiveram sarampo porque um dia o seu pai e a sua mãe saiu de casa e te levou para vacinar. Hoje a vacina está o ano inteiro lá. Se tiver dificuldade de levar na unidade de saúde, faz uma autorização para tomar a vacina na escola, que as equipes de saúde da família de todo o país vão até as escolas vacinar as crianças. Então tem toda a oportunidade para vacinar, manter sua criança protegida.
0: Por causa do surgimento de um surto de sarampo em vários países das Américas, a vacinação contra a doença está sendo reforçada, como destacou o ministro Alexandre Padilha.
2: Quem é de São Paulo, São Bernardo e Guarulhos, são três cidades que hoje têm pouco mais de 20 casos identificados desde o começo de julho, precisa tomar a vacina do sarampo, mesmo se achar que está com a caderneta atualizada.
0: O dia D de vacinação também atraiu idosos e gestantes aos postos de vacinação. Foi o caso da aposentada Dalva Dourado.
3: Sem as vacinas, não é como que a gente vai se livrar das epidemias, das doenças. Tem que vacinar.
0: Já a bancária Ana Paula Medeiros trouxe o filho e acabou também sendo vacinada.
4: Eu tomei três, todas que estavam em atraso, e aí agora já está tudo em dia.
0: A pequena Maria Clara de Andrade, de 10 anos, resumiu bem o sentimento de estar imunizada.
5: Se você pegar uma doença, pode ser pior do que vacinar, bem pior.
0: A campanha segue até o dia 1º de setembro, com a oferta de 20 vacinas do calendário nacional. A estratégia protege contra doenças graves como meningite, tuberculose, hepatite e cânceres associados ao HPV. Reportagem Luana Karen.
6: Já está disponível para consulta o quarto e último lote da restituição do Imposto de Renda 2026.
7: O valor pode ser creditado na conta do contribuinte até o dia 31 de agosto.
6: A consulta ao lote pode ser feita no portal ou no aplicativo da Receita Federal.
8: A consulta ao quarto lote de restituição do Imposto de Renda à Pessoa Física de 2026 começa nesta segunda-feira, dia 24 de agosto. O lote também inclui restituições residuais de anos anteriores. São 521.935 restituições, que somam quase R$1.240.000,000. O crédito será realizado em 31 de agosto e é feito somente em conta do titular da declaração. Entre os beneficiados estão contribuintes com prioridade legal, como idosos, pessoas com deficiência ou doença grave e contribuintes cuja a principal fonte de renda seja o magistério. A consulta pode ser feita no portal da Receita Federal, gov.br/Receita Federal, em Meu Imposto de Renda e depois em Consultar Minha Restituição. Também é possível verificar a situação pelo aplicativo da Receita Federal. Se houver pendências na declaração, o contribuinte pode corrigir as informações por meio de uma declaração retificadora. Dilson Santa Fé, para a Voz do Brasil.
7: Foi apresentada esse mês a versão atualizada de uma publicação com um mapeamento de riscos para a prevenção de desastres naturais no país.
6: O texto traz avanços científicos e técnicos das últimas décadas, desde a obra original publicada em 2007.
7: O objetivo é apoiar os municípios na elaboração de planos, projetos e obras de redução de riscos diante dos impactos trazidos pelas mudanças climáticas.
6: Entre elas, o fenômeno do El Niño, que traz impactos como chuvas acima da média na região sul e seca e calor acentuados na porção norte.
7: Foi o que apontou Rodolfo Moura, diretor do Departamento de Mitigação e Prevenção de Risco do Ministério das Cidades.
9: Só é possível atuar nos desastres se a gente conhece o risco. No momento que a gente está vivenciando agora, de crise climática, de possível intensificação dos processos com o El Niño que se avizinha. Então a gente entende que é um documento que pode já surtir efeito como um documento que pode trazer ações de prevenção de norte a sul do Brasil.
6: A publicação está disponível no site gov.br/cidades.
7: A música brasileira e suas partituras agora na internet.
6: Um espaço onde notas, acordes e melodias que fazem parte da nossa história estão a um clique de distância.
7: O novo portal de partituras amplia o acesso a esse patrimônio musical, colaborando também para o ensino musical brasileiro.
10: Chico Buarque, Tom Jobim, Hermeto Pascoal, nomes da música brasileira que agora têm partituras de suas composições reunidas na plataforma online Partituras Brasileiras. A diretora do Centro de Música da Fundação Nacional de Artes, FUNARTE, Eulícia Esteves, explica o que é possível encontrar no site.
11: Partituras do nosso cancioneiro popular, partituras de música de concerto, de compositores brasileiros, ou seja, é uma plataforma de partituras de compositores nacionais, para várias formações, para orquestras, para bandas e para instrumento solo também.
10: O acervo contempla materiais voltados ao ensino musical. Além das partituras, é possível também conhecer obras da música brasileira em formato digital. Na plataforma, o usuário pode pesquisar em itens como catálogo geral, ensino musical e Bienal da Música Brasileira Contemporânea. Eulícia Esteves, da FUNARTE, destaca quem pode usar o material.
11: Músicos, professores, pesquisadores, amantes da música brasileira de uma forma geral.
10: A plataforma vai permitir o aumento gradual do acervo, como explica o músico, pesquisador e professor Renato Borges.
12: Porque já existe uma quantidade razoável de repertório que é disponibilizado, né, e em projetos digitais a tendência é que essa quantidade vai aumentar com o passar do tempo.
10: A pesquisa da partitura pode ser feita pelo nome do compositor, título da obra e formação instrumental, como banda marcial, por exemplo. Também é possível pesquisar por diferentes instrumentos e tipos de voz, como soprano e tenor. O endereço da plataforma é partiturasbrasileiras.funarte.gov.br. Reportagem, Márcia Fernandes.
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6: A lista de espera do programa Universidade para Todos, o ProUni, para o segundo semestre do ano, recebe manifestações de interesse nos dias 26 e 27 de agosto, quarta e quinta-feira.
7: Podem participar os candidatos que não foram pré-selecionados nas chamadas anteriores e aqueles que não conseguiram vaga por falta de formação de turma.
6: O processo é gratuito e deve ser feito pelo Portal Único de Acesso ao Ensino Superior.
7: E essas foram as notícias do governo federal.
6: Uma realização da Secretaria de Comunicação Social da Presidência da República.
7: Com produção da empresa Brasil de Comunicação.
6: Fique agora com as notícias do Poder Judiciário e do Congresso Nacional. Uma boa noite.
7: Boa noite para você. Até amanhã.
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16: Supremo inicia audiência pública para debater a constitucionalidade de dispositivos da lei antifacção.
17: TST discute o controle do uso de banheiro no trabalho.
16: STJ decide que judiciário só pode determinar tratamento pelo SUS no exterior em situações excepcionais.
17: Boa noite, eu sou Arthur Filho.
16: E eu sou Walter Lima.
17: O Supremo iniciou hoje uma audiência pública para debater a constitucionalidade de dispositivos da lei antifacção.
16: Ao todo, 48 expositores foram admitidos para apresentar argumentos técnicos sobre dispositivos da nova legislação, que são questionados em 4 ações diretas de inconstitucionalidade em tramitação na Corte.
17: Oficialmente denominada Marco Legal do Combate ao Crime Organizado, a lei que entrou em vigor em março alterou o Código Penal, o Código de Processo Penal e outras leis penais.
16: O texto define como facção criminosa o agrupamento de pelo menos 3 pessoas que empreguem violência, grave ameaça ou coação para exercer controle territorial ou social, intimidar a população e autoridades ou atacar serviços estruturais essenciais. A audiência será retomada amanhã pela manhã e se estende na parte da tarde.
17: Judiciário só pode obrigar o SUS a custear tratamento médico no exterior em casos excepcionais, como comprovação de que não há tratamento eficaz disponível no Brasil.
16: Para o STJ, o direito à saúde não garante acesso à melhor tecnologia médica disponível no mundo. Fátima Uchoa.
18: Com esse entendimento, a segunda turma do STJ manteve a negativa do TRF4 para que a União custeasse o transplante intestinal e o tratamento de uma menina de 11 anos em hospital dos Estados Unidos. O ministro relator Marco Aurélio Belize explicou que havia dados técnicos sobre hospitais brasileiros habilitados para o referido transplante. O ministro também ressaltou que a proteção integral assegurada a crianças e adolescentes não afasta a necessidade de observar os critérios técnicos, a organização do SUS e a igualdade na distribuição de recursos, devendo a proteção integral ser harmonizada com a sustentabilidade do sistema e com as escolhas legítimas de política pública.
17: O TST faz audiência pública nesta terça-feira para debater o controle e a limitação do uso de banheiro por empregados durante o trabalho.
16: O assunto diz respeito principalmente a setores específicos como teleatendimento e frigoríficos. Simone Moura.
19: Para muitos trabalhadores, o tempo de trabalho é tão cronometrado que é difícil até ir ao banheiro durante o serviço. Mas essa é uma necessidade básica de qualquer pessoa. Por isso, o assunto virou tema de audiência aqui no TST. O Tribunal Superior do Trabalho quer ouvir trabalhadores, empresários, médicos, para discutir a possibilidade de acordos e convenções coletivas flexibilizarem regras relacionadas ao uso de banheiros em atividades como teleatendimento e frigoríficos. A audiência será realizada às 14h desta terça-feira na sede do TST, com transmissão ao vivo pelo canal do Tribunal no YouTube.
17: Participação dos eleitores é destacada pelo presidente do TSE durante eleição simulada no Maranhão.
16: Teste reuniu mais de 1000 eleitores e reproduziu as condições de uma eleição real. Vitor Struck.
20: A participação dos eleitores é fundamental para garantir a força e a legitimidade da democracia. A avaliação é do presidente do TSE, ministro Cássio Nunes Marques, que acompanhou uma eleição simulada em Paulino Neves, no Maranhão. A iniciativa, promovida pelo TRE do Maranhão, é acompanhada pelo TSE. Funcionou como um ensaio para as eleições gerais de 2026. A simulação reproduziu as etapas de uma eleição real, desde o primeiro voto até a emissão do boletim de urna no fim do dia. Técnicos e observadores do TSE acompanharam a operação. Segundo o presidente do tribunal, o uso da tecnologia na justiça eleitoral tem como objetivo garantir que a vontade do eleitor seja registrada de forma exata, transparente e segura.
21: A tecnologia, para essa justiça especializada, nunca representou um fim em si mesmo, mas sim o meio pelo qual garantimos que a vontade do eleitor seja registrada de forma exata, transparente e inviolável.
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17: A você, uma boa noite.
16: E até amanhã.
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22: Eu sou Paula Groba.
23: E eu sou Ricardo Nakaoka.
22: E estes são os destaques de hoje do Jornal do Senado, que começa agora.
23: Fim da escala 6x1 é defendida em sessão de homenagem ao Tribunal Superior do Trabalho.
22: PEC com mudanças na segurança pública chega ao Senado.
23: Campanha mobiliza familiares de desaparecidos para coleta de DNA.
22: Boa noite.
23: Boa noite.
22: O mundo do trabalho mudou, os desafios também. A inteligência artificial, a automação e as plataformas digitais estão transformando profissões, jornadas e relações entre trabalhadores e empregadores. Em meio a tantas mudanças, velhos problemas permanecem, mas ganham novas formas.
23: Uma sessão especial do Senado celebrou nesta segunda-feira os 80 anos do Tribunal Superior do Trabalho. Durante o evento, parlamentares e representantes da Justiça Trabalhista defenderam o fim da escala 6x1 e o combate à precarização no mercado. mercado laboral. A repórter Marcela Diniz traz os detalhes.
1: Em 1946, o então Conselho Nacional do Trabalho passou a integrar oficialmente o Poder Judiciário e a se chamar Tribunal Superior do Trabalho. De lá até hoje, muita coisa mudou nas relações entre patrões e empregados. Terceirização, trabalho intermitente e outros tipos de contrato que não abrangem direitos que eram consagrados em outros tempos, como férias remuneradas e auxílio-doença. A tecnologia também impactou o mundo laboral. Diante dessa realidade, a Justiça do Trabalho precisa compreender os novos cenários e assegurar proteção ao elo mais fraco, o trabalhador. O presidente do TST, ministro Luiz Felipe Vieira de Mello Filho, comentou esse desafio.
2: A inteligência artificial, a automação, a economia digital e o trabalho intermediado por plataformas já fazem parte da realidade de milhões de pessoas. A própria noção de tempo e local de trabalho passa por profundas mudanças. A velha exploração do trabalho assume novas faces e desafia, cotidianamente, o mistério de distribuir justiça social.
1: O senador Paulo Paim, do PT do Rio Grande do Sul, defendeu que o Congresso aprove leis que garantam proteção trabalhista e o direito de viver para além do trabalho.
3: É urgente que o Brasil ponha o fim da escala 6x1 e promova a redução da jornada de trabalho para 40 horas semanais sem redução salarial. Isso é modernizar as relações de trabalho.
1: Ministros do TST já defenderam publicamente a aprovação da proposta de emenda à Constituição que acaba com a escala 6x1 e reduz a jornada máxima para 40 horas semanais. A PEC está na Comissão de Constituição e Justiça do Senado.
22: O Senado analisa o projeto de lei que torna obrigatória a realização do teste do bafômetro ou exames toxicológicos para todos os condutores envolvidos em acidentes de trânsito.
23: A proposta também estabelece que o crime de homicídio culposo ao volante sob efeito de álcool ou drogas seja inafiançável. A reportagem é de Bruno Lourenço.
4: O projeto torna obrigatória a testagem de alcoolemia ou de outras substâncias psicoativas em motoristas envolvidos em sinistros. O autor, senador Fabiano Contarato, do PT do Espírito Santo, que já foi delegado, afirma que a medida busca evitar dúvidas na perícia e agilizar a identificação de casos de embriaguez logo após a ocorrência.
24: O que o projeto faz é que, em estado flagrancial, ele vai ser preso em flagrante. Aí o juiz, na audiência de custódia, é que vai avaliar se ele vai manter a prisão em flagrante ou se ele vai converter a prisão em flagrante preventivo.
4: Além da testagem compulsória, a proposta veda a concessão de fiança nos casos em que o motorista alcoolizado ou drogado causar a morte de outra pessoa. A medida já foi aprovada na Comissão de Segurança Pública.
22: E a segurança pública pode ganhar novas regras diretamente na Constituição. A chamada PEC da Segurança Pública começa a avançar no Senado após ser enviada à Comissão de Constituição e Justiça. Entre outros pontos, a proposta prevê maior integração das ações de segurança entre União, Estados e Municípios.
23: Com a escolha de um relator, o texto poderá entrar na fase de discussão. Os detalhes com o repórter Herman Kulitz.
25: A chamada PEC da Segurança Pública busca modificar a Constituição com o objetivo de combater com mais rigor o crime organizado, de ampliar a atuação da Polícia Federal, de criar polícias municipais, de aumentar os recursos para a segurança pública e para o sistema penitenciário, além de trazer outras medidas que ajudem no enfrentamento da criminalidade. Como destacou o relator da proposta, senador Rogério Carvalho, do PT de Sergipe.
26: Para que a gente possa aprovar definitivamente uma emenda constitucional que defina claramente o financiamento do sistema prisional brasileiro, que a gente possa integrar os órgãos de segurança pública, municipais, estaduais e federal, que a gente possa integrar as inteligências e, com isso, ter mais financiamento e mais gestão da segurança pública, responsabilizando todos os entes federados e, assim, garantir ao povo brasileiro o direito à segurança, à liberdade de ir e vir.
25: Após a análise na comissão, o texto poderá seguir para o plenário do Senado, onde precisará de pelo menos 49 votos favoráveis em dois turnos para ser aprovada.
22: E familiares de pessoas desaparecidas podem procurar até a próxima sexta-feira pontos de coleta em todo o país para fornecer o material genético.
23: O DNA poderá ser comparado com bancos de dados e auxiliar na identificação e localização de desaparecidos. Repórter Rodrigo Rezende.
27: Até a próxima sexta-feira, 28 de agosto, familiares de pessoas desaparecidas
0: podem entrar em contato com as secretarias de segurança dos 26 estados do país e do Distrito Federal para que profissionais façam a coleta de DNA e outros materiais que permitam o auxílio na busca pelos desaparecidos. A presidente da Comissão de Direitos Humanos do Senado, senadora Damaris Alves, do Republicanos do Distrito Federal, afirma que a situação é urgente.
5: A Comissão de Direitos Humanos tem dado uma atenção especial porque hoje no Brasil nós estamos com mais de 100 mil pessoas desaparecidas. E mais de 55 mil são crianças. Onde estão nossas crianças?
0: A coleta de DNA é indolor e deve ser preferencialmente feita por familiares de primeiro grau da pessoa desaparecida, caso de pai, mãe, filhos ou irmãos. Para mais informações, acesse gov.br/mj.
22: O projeto que transforma em lei o mapa do caminho para zerar o desmatamento e fazer a transição energética no Brasil está em análise nas comissões do Senado.
23: A ideia de mapa do caminho foi apresentada pelo Brasil na COP30 no ano passado em Belém. Repórter César Mendes.
8: O projeto do senador Beto Faro, do PT do Pará, inclui na Política Nacional sobre Mudança do Clima os mapas para uma transição justa à economia de baixo carbono e para o desmatamento zero. Segundo o autor, a medida transforma essas diretrizes em política de Estado e pode servir de referência a outros países em desenvolvimento. O climatologista Carlos Nobre também defende ações de restauração florestal em grande escala.
9: Quatro biomas brasileiros estão na beira do ponto de retorno: Amazônia, Cerrado, Pantanal e Caatinga. É essencial que o Brasil vá nessa linha desses mapas.
8: O mapa do caminho vai permitir um planejamento de longo prazo para o Brasil reduzir suas emissões e combater o desmatamento, alinhado com os compromissos internacionais assumidos no Acordo de Paris.
10: Eleições 2026.
22: O dinheiro é um dos combustíveis das eleições. É ele que ajuda a financiar campanhas, pagar equipes, produzir materiais e levar candidatos até os eleitores. Neste ano, quase 5 bilhões de reais estarão disponíveis para a disputa eleitoral.
23: Mas afinal, de onde vem todo esse dinheiro? E como ele é dividido entre partidos e candidatos? A repórter Patrícia Oliveira explica.
11: O fundo eleitoral é formado por dinheiro público e é destinado apenas para as campanhas em ano de eleições. Em 2026, dos quase 5 bilhões de reais para os 30 partidos registrados no TSE, o PL é que vai ficar com a maior fatia, cerca de 882 milhões de reais. A divisão leva em conta o tamanho das bancadas na Câmara e os votos recebidos pelos partidos na eleição anterior para deputado federal. Também considera a representação no Senado e 2% são divididos igualmente entre todas as legendas. Os partidos definem como distribuir a sua parcela entre os candidatos, como explica o cientista político Rafael Favetti.
12: Os partidos, a rigor, podem usar livremente, tal qual a sua diretoria executiva queira usar na campanha. Porém, os partidos prestam contas à Justiça Eleitoral terminadas as eleições.
11: O eleitor pode acompanhar essa prestação de contas dos partidos pelo site do TSE.
23: Portal e-Cidadania. Apresente sua ideia legislativa, participe de audiências públicas e sabatinas ou opine sobre uma proposta em debate no Senado. Acesse senado.leg.br/e-cidadania. Com a edição de Paula Groba e trabalhos técnicos de João Lira, o Jornal do Senado fica por aqui. Acompanhe agora as notícias da Câmara dos Deputados. Boa noite.
22: Boa noite e até amanhã.
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27: Projeto estimula a energia limpa em assentamentos da reforma agrária.
28: Deputados atualizam regulamentação dos profissionais da radiologia.
27: Propostas ampliam controle sanitário sobre suplementos alimentares.
28: Boa noite. Projetos que ampliam o controle sanitário sobre suplementos alimentares estão prontos para serem incluídos na pauta de votações do plenário da Câmara. Saiba mais sobre o assunto na reportagem de José Carlos Oliveira.
6: O deputado Felipe Carreiras, do PSB de Pernambuco, acredita em rápida aprovação de propostas que ampliam o controle sanitário e as punições para fraudes e publicidade enganosa em torno dos suplementos alimentares. Os três projetos de lei foram recomendados pelo grupo de trabalho que ele coordenou na Câmara dos Deputados, já tiveram o regime de urgência aprovado e, portanto, estão prontos para votação no plenário. Além de criminalização e aumento de multa diante de irregularidades, as propostas têm foco em segurança alimentar.
7: Nós temos a grande chance de ter uma legislação moderna, de referência internacional, na medida que nós procuramos enxergar todos os mercados mundiais que comercializam suplemento. A gente pensa uma proibição e uma multa para a rede social que estiver possibilitando esse tipo de propagação indiscriminada, assim como as big techs que ofertam no Mercado Livre, no Amazon, na Shopee, esse tipo de produto. Pior do que a suplementação inadequada é a substância falsificada. E está entrando no Brasil, sendo sugerida por esses digital influencers que não têm nem formação médica.
6: Entre 2000 e 2025, 63% dos processos analisados pela Agência Nacional de Vigilância Sanitária foram relacionados a suplementos, envolvendo uso de anabolizantes, manipulação do teor de proteínas e rótulos irregulares. Nas audiências públicas promovidas pelo grupo de trabalho entre outubro do ano passado e março deste ano, técnicos da Anvisa relataram casos de suplemento ômega 3 feito apenas de óleo vegetal com aroma de peixe, whey protein e creatina à base de farinha com saborizante e substâncias tóxicas do agronegócio em laboratório de suplemento alimentar. Felipe Carreiras deverá ser o relator das propostas de controle sanitário dos suplementos alimentares no plenário da Câmara. O deputado lembrou que as audiências no grupo de trabalho ouviram todos os setores envolvidos, desde as empresas até médicos e nutrólogos. Da Rádio Câmara de Brasília, José Carlos Oliveira.
13: Saúde.
27: Baleia Rossi, do MDB de São Paulo, apresentou projeto que estabelece diretrizes para ampliar a atenção à saúde da mulher durante o climatério e a menopausa no SUS. Ele explica que a ideia é qualificar o atendimento, ampliar o diagnóstico e facilitar o acesso a tratamentos.
28: O texto também institui a Semana Nacional de Conscientização sobre o Climatério e a Menopausa, a ser realizada na primeira quinzena de março. O objetivo, segundo Baleia Rossi, é ampliar a informação sobre o tema, reduzir estigmas e fortalecer as ações de educação em saúde.
13: Previdência.
27: Júnior Lourenço, do Maranhão, é favorável ao projeto que regulamenta a aposentadoria especial de agentes comunitários de saúde e de combate às endemias. Para ele, a medida é importante para garantir direitos previdenciários àqueles que atendem diretamente à população.
28: Júnior Lourenço explica que a proposta prevê aposentadoria com integralidade e paridade aos 50 anos para mulheres e aos 52 para homens, após 20 anos de atividade. O texto também estabelece regras para quem tem tempo de serviço em outras funções.
13: Trabalho.
27: Projeto de Rodrigo Valadares, do PL de Sergipe, cria uma modalidade de aprendizagem voltada a jovens egressos do serviço militar obrigatório. O texto permite que empresas de segurança privada substituam a cota de aprendizes pela concessão de bolsas preparatórias a esses jovens.
28: Rodrigo Valadares explica que o projeto reduz para 19 anos a idade mínima para atuação como vigilante de quem comprovar a prestação do serviço militar e dispensa. Para ele, a medida amplia a inserção de ex-militares no mercado de trabalho e reduz a vulnerabilidade desses jovens.
13: Votação.
27: O projeto que amplia o reconhecimento de profissionais da radiologia foi alterado na Câmara e retorna ao Senado para análise das modificações. Saiba mais com a repórter Sofia Peçanha.
16: A Comissão de Constituição e Justiça aprovou o projeto que atualiza a regulamentação das profissões de técnico e tecnólogo em radiologia e de bacharel em ciências radiológicas. A proposta, já aprovada pelo Senado, altera a lei que regula o exercício das profissões da área desde 1985. Entre as mudanças está o reconhecimento formal das categorias de bacharel, tecnólogo e técnico em radiologia, além da ampliação das áreas de atuação profissional. O texto busca adequar a legislação às novas tecnologias utilizadas em exames e tratamentos de saúde, além de atividades industriais e de segurança que utilizam radiação. O projeto já havia sido aprovado pela Comissão de Saúde. Na reunião, o relator, o deputado Ricardo Silva, do PSD de São Paulo, destacou a importância desses profissionais para o funcionamento dos serviços de saúde.
2: Eles buscam beneficiar os profissionais técnicos em radiologia, os quais têm atuação relevante nos serviços de saúde, principalmente na produção de exames radiológicos indispensáveis ao diagnóstico de patologias.
16: Além de atualizar as regras para o exercício da profissão, o texto determina quem pode obter registro nos conselhos regionais de técnicos em radiologia, estabelece regras para a supervisão das técnicas radiológicas e reforça exigências relacionadas à proteção radiológica e à segurança dos trabalhadores e usuários dos serviços. Na prática, a proposta busca dar mais segurança jurídica aos profissionais ao definir quem pode atuar em cada atividade e quais são as responsabilidades de cada função. Durante a votação na Comissão de Constituição e Justiça, a deputada Érica Cocai, do PT do Distrito Federal, defendeu a proposta, afirmando que uma das principais mudanças é o reconhecimento dos tecnólogos em radiologia na legislação.
3: E por fim dizer que nós temos uma legislação que é uma legislação antiga, que não previa o tecnólogo, e tecnólogo agora vai poder fazer concurso público. Tecnólogo vai poder adentrar na saúde como tecnólogo. Portanto, é um reconhecimento.
16: Como a proposta que atualiza a regulamentação dos profissionais das técnicas radiológicas sofreu alterações durante sua análise na Câmara, ela retorna agora ao Senado para análise dessas modificações. Da Rádio Câmara de Brasília, Sofia Peçanha.
13: Desenvolvimento Regional.
28: O grupo do PL do Rio Grande do Sul defende a criação de um regime excepcional para agilizar obras e compras em estados e municípios atingidos por calamidades climáticas. A medida flexibiliza regras de licitação e reduz prazos para acelerar a reconstrução da infraestrutura pública.
14: O projeto também permite contratações simplificadas para obras de prevenção, como drenagem, contenção de encostas e sistemas de alerta. Zucco explica que a intenção é reduzir a burocracia sem abrir mão da transparência e da fiscalização dos recursos públicos.
13: Meio Ambiente.
28: Mário Negromonte Júnior, do PSB, pede que a Comissão de Finanças e Tributação realize uma audiência pública para discutir os impactos econômicos, fiscais e patrimoniais da atuação do ICMBio e das unidades de conservação federais em Una, no sul da Bahia.
14: Segundo Mário Negromonte Júnior, as restrições ambientais afetam atividades agropecuárias, investimentos, acesso ao crédito e a arrecadação do município. Ele defende um debate para conciliar a preservação ambiental com segurança jurídica dos proprietários e o desenvolvimento da região.
13: Transportes.
28: A Câmara aprovou e encaminhou para análise do Senado o projeto que prorroga até 2032 a dispensa do adicional ao frete para a renovação da marinha mercante em transportes com origem ou destino nas regiões Norte e Nordeste. André Abidon, do PP do Amapá, observa que a cobrança pode representar de 8% a 40% do valor do frete.
14: De acordo com André Abidon, a prorrogação ajuda a reduzir os custos de transporte e dá mais segurança para empresas planejarem investimentos nas duas regiões. O benefício vale para a navegação entre portos brasileiros e para o transporte por rios e lagos.
13: Economia.
28: Afonso Florense, do PT da Bahia, assina projeto que cria a Lei de Proteção da Soberania Econômica Nacional contra sanções estrangeiras. A proposta proíbe que sanções unilaterais impostas por outros países produzam efeitos no Brasil.
14: De acordo com Afonso Florense, a medida protege a autonomia do país e impede o encerramento injustificado de contas bancárias e contratos por exigências externas. O deputado sustenta que o objetivo é proteger a economia e a legislação de interferências estrangeiras.
28: A proposta de emenda à Constituição que amplia a imunidade tributária de organizações religiosas foi aprovada na Câmara. Gabriel Mota, do União de Roraima, explica que o texto também impede a cobrança de impostos na aquisição de bens e serviços necessários ao funcionamento das instituições.
14: Gabriel Mota avalia que a mudança dá mais segurança jurídica à aplicação do benefício tributário. A proposta se estende a creches, asilos, orfanatos, monastérios, seminários e comunidades terapêuticas sem fins lucrativos geridas por essas organizações.
13: Agricultura.
28: Uma comissão aprovou o projeto que institui incentivos à geração de energia limpa em assentamentos da reforma agrária. A repórter Maria Neves tem mais detalhes.
1: A Comissão de Minas e Energia da Câmara aprovou o projeto do deputado Mercinho Lucena, do PSD da Paraíba, que cria incentivos para a geração de energia elétrica de fontes renováveis em áreas da União destinadas à reforma agrária. Pelo texto, poderão se beneficiar da lei pessoas físicas ou jurídicas organizadas em cooperativas e associações que representem assentados. Para viabilizar a geração de energia limpa nos assentamentos, a proposta assegura acesso prioritário a linhas de financiamento em bancos públicos e prioridade no licenciamento de obras de rede elétrica. O projeto também permite que o excedente de energia de microgeração e de minigeração distribuída seja adquirido por distribuidoras ou órgãos públicos. De acordo com o relator, deputado Júlio Lopes, do PP do Rio de Janeiro, o projeto cria a possibilidade para que cerca de 1 milhão de famílias acessem novas fontes de renda por meio da comercialização de excedentes energéticos. Na opinião do parlamentar, ao permitir que essas famílias instalem e operem usinas de energia limpa, o projeto cria um ambiente de negócios favorável ao cooperativismo e ao associativismo rural.
4: É um projeto que tem um mérito muito especial de dar àquelas pessoas que estão em áreas destinadas à reforma agrária. Portanto, pessoas que não têm propriedade, que não têm terra, que não têm outras possibilidades de desenvolverem projetos de energia e, a partir desses projetos, terem uma capitalização, terem uma renda. E eu entendi que isso será de grande valia para a capitalização dessas áreas mais pobres do Brasil, ajudando essas populações menos assistidas.
1: O projeto, que cria incentivos para a geração de energia renovável em assentamentos da reforma agrária, ainda será analisado pelas comissões de Agricultura, de Finanças e Tributação e de Constituição e Justiça. Da Rádio Câmara de Brasília, Maria Neves.
15: Marcelo Moraes, do PL do Rio Grande do Sul, é favorável ao projeto que atualiza as regras do crédito fundiário para a compra de imóveis rurais. Segundo o deputado, a proposta torna a política de acesso à terra mais justa ao considerar as diferenças de preços entre as regiões do país.
28: Marcelo Moraes afirma que os limites atuais estão defasados e dificultam o acesso de agricultores familiares ao programa. Para ele, a medida fortalece o crédito fundiário, amplia a inclusão produtiva e contribui para o desenvolvimento regional e a segurança alimentar.
17: Esporte.
15: Arthur Oliveira Maia, do União da Bahia, é autor da proposta que proíbe a publicidade, a propaganda e o patrocínio de apostas de cota fixa, as chamadas bets, em todo o país. O projeto ainda veda a contratação de influenciadores, atletas e celebridades para divulgar as apostas.
28: O texto proíbe também o patrocínio de eventos e a utilização de marcas de bets em estádios, arenas e outras instalações. Arthur Oliveira Maia acrescenta que 20% da área de exposição das plataformas de apostas deve ser destinada a alerta sobre os riscos do jogo.
17: Ciência e tecnologia.
15: Fernanda Coelho Filho, do União de Pernambuco, solicita a criação da Frente Parlamentar em Defesa do Programa Espacial Brasileiro. O deputado entende que o colegiado pode colaborar com a formulação de políticas públicas voltadas para o setor espacial e de inovação tecnológica.
28: Fernando Coelho Filho afirma que a iniciativa visa fortalecer a soberania nacional com o desenvolvimento de programas em telecomunicações e monitoramento climático e territorial. Ele argumenta que a frente vai atuar para garantir recursos orçamentários para o setor.
15: Antônio Doido, do MDB do Pará, celebra a aprovação na Câmara de projeto que impede o bloqueio de recursos do Fundo de Universalização dos Serviços de Telecomunicações. Ele ressalta a importância do FUST no financiamento de ações para ampliar o acesso à internet no país.
28: Antônio Doido avalia que a medida pode assegurar mais recursos para levar internet de qualidade a escolas públicas, áreas rurais e comunidades que ainda não têm atendimento adequado. O texto também prevê mais investimentos investimentos para a infraestrutura das próprias operadoras.
27: Juscelino Filho, do Maranhão, é favorável ao projeto que estabelece novas regras para o compartilhamento de postes de energia elétrica por empresas de telecomunicações. A proposta busca ampliar a organização das redes e garantir acesso isonômico à infraestrutura.
28: O texto atribui à ANEEL e à Anatel a definição das regras técnicas e econômicas do compartilhamento e prevê prazo de 5 anos para regularizar ocupações irregulares. A proposta, que tem o apoio de Juscelino Filho, também incentiva a modernização da infraestrutura.
0: Segurança Pública.
27: Mário Frias, do PL de São Paulo, defende ampliar o prazo da prisão temporária em investigações de organizações criminosas e associações criminosas de alta complexidade. A medida vale para casos que dependam de provas como quebras de sigilo e análise de dados digitais.
28: Pela proposta, a prisão temporária poderá durar até 40 dias, com possibilidade de prorrogação por igual período, mediante decisão judicial fundamentada. Segundo Mário Frias, o texto também estabelece prazo de 30 dias para o Ministério Público se manifestar após a conclusão do inquérito.
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0: Justiça.
27: Felipe Francischini, do Podemos, do Paraná, quer reforçar a proteção patrimonial da mulher na dissolução do casamento ou da união estável. Ele defende que medidas de bloqueio e proteção de bens não poderão atingir imóveis ou outros bens dados como garantia em financiamentos.
28: Felipe Francischini afirma que a medida evita que bens que ainda pertencem juridicamente ao banco ou a outro credor sejam incluídos na proteção patrimonial. Segundo o deputado, a intenção é assegurar que as medidas incidam apenas sobre bens efetivamente disponíveis.
0: Últimas notícias.
27: O jornal Câmara dos Deputados irá a Salvador nesta sexta-feira para mais uma gravação itinerante da Voz do Brasil nos estúdios de emissoras da Rede Câmara de Rádio.
28: Lado a lado, um âncora da Rádio Câmara de Brasília e um âncora da emissora local vão apresentar as principais notícias do dia. O programa gravado em Salvador irá ao ar na próxima segunda, dia 31.
27: Termina agora o jornal Câmara dos Deputados, produzido pela Rádio Câmara, com trabalhos técnicos de Everson Urani e apresentação de Márcio Aquiles Sardi e Val Monteiro. Boa noite.
28: Uma ótima noite. Você fica agora com o Minuto do TCU.
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0: 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Boa noite.

0: 10 e 4.
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8: Muito boa noite, Chapecó. Tá começando a partir de agora o melhor da música romântica. Love Line, a sua linha direta com emoção. 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Muito boa noite para todos os casais que estão aí, felizes, apaixonados, ouvindo o Love Line. É uma música mais apaixonante.

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3: Dez e vinte.
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5: É o Love Line, a sua linha direta com emoção, o melhor da música romântica até a uma da madrugada nessa sexta-feira, dia 12, Dia dos Namorados. Quero cumprimentar todos os casais que estão aí nos honrando com a sua audiência. Amor é isso. Amor é encontrar em alguém o lugar onde o mundo faz silêncio. É chegar em casa mesmo estando longe. É rir de bobeira e sentir que a vida ficou mais leve. Se você tem isso, cuida, porque amor de verdade não se acha duas vezes. Para vocês eu dedico essa canção e desejo...

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0: 10:30.
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2: Muito boa noite para todos os casais que estão aí, felizes, apaixonados, nos honrando com a sua audiência nessa sexta-feira especial, Dia dos Namorados. Pois é, tem gente que passa e deixa saudade. Tem gente que fica e...

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1: 10h49.

0: 11 e 6.
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1: Onze e vinte.

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0: 2:12.
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0: 3 horas.
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0: 3h40.
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0: 5 e 4.
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3: 5:41.
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10: 5:59.
11: Upa, papa! Cadê o Sapucaia, Sandiano? Ó, oh, você criou, hein?
12: Bueno, pessoal, é um prazer estar aqui cantando pra vocês. Mais uma vez fazendo parte do Festê. É bom cantar pra gente da gente, gente que gosta da música gaúcha, gente que gosta da música campeira do Rio Grande.
11: Então vamos atracar, então. Uma cabanha, Toropasso!

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0: Ramon Ledesma aqui no Bom Dia Sul cantando João Saudade, mas cantou muito mais por aqui, um show de músicas no seu feriado com Baitaca, Os Mateadores, César Oliveira, Rogério Melo, teve mais cedo por aqui Rui Biriva e João de Almeida Neto, Lisandro Amaral, desde as 4 da manhã, nosso Bom Dia Sul no ar. 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
0: Vamos falar de futebol. Copa do Brasil, vai ter Copa do Brasil neste meio de semana com grandes jogos. Ai, ai, ai, vai ter também aqui, ó, nossa senhora, vai ser quinta já aqui o primeiro Grenal, né? Bom, vamos começar com a Copa do Brasil, então, quartas de final para Super IP Internet há mais de 20 anos, a sua conexão com o mundo, internet fibra ótica em Arvoredo, com a Super IP, chegou em Arvoredo, 3321-4800, Super IP Internet, 3321-4800, há mais de 20 anos, a sua conexão com o mundo, claro, também para Chapecó, para os bairros, para o interior, para a cidade. Bom, Copa do Brasil hoje às 9 horas tem Cruzeiro e Atlético Mineiro. Que jogaço! Teremos amanhã 2 jogos às 9:30 da noite. Que pena que é no mesmo horário para quem gosta de futebol, né? Poderia ser horário diferente. Vasco e Vitória no São Januário e Palmeiras e Santos na Nubank Park. E na quinta-feira às 8 horas da noite, nesse dia 27, depois de amanhã, Inter e Grêmio no Beira-Rio, os jogos de ida das quartas da Copa do Brasil. Sobre a Série A do Campeonato Brasileiro, jogaço ontem à noite, o Atlético Paranaense bateu o Botafogo por 3-2. Que é isso? Viveiros, o artilheiro do Brasileirão 2 vezes, e João Cruz marcaram pro Atlético Paranaense, e Santi Rodrigues marcou 2 vezes pro Botafogo. Teve pressão do Botafogo no final do jogo, mas o Atlético venceu. Inclusive, o Atlético Paranaense é o terceiro colocado com 44 pontos. A distância pro líder Palmeiras agora é de 7. Claro, pensar em título é longe aqui, né? O Palmeiras tá bem na competição, mas a verdade é que o Atlético faz uma grande Série A de Campeonato Brasileiro. Ontem também teve Série B. Hoje, o que tem na Série B aqui, ó? 7:30, Atlético de Goiás e Botafogo de São Paulo, e Juventude e CRB no mesmo horário. E ontem pela Série B, o Novo Horizontino fez 4-1 pra cima do Atlético, e o Sport meteu 3-0 no América. Nossa senhora, né? O Sport, acho que agora entrou no G6 aqui, ó. Classificação aqui da Série B do Campeonato Brasileiro. O Sport é o 6º colocado, então, com essa vitória, passou o CRB, tem 38 pontos, 3-0 para cima, então, do América. E aí a gente vai fechar hoje a rodada número 24 da Série B do Campeonato Brasileiro. E tem um jogo hoje, deixa eu confirmar aqui, ó, isso aí, pela Copa Libertadores, Independiente Del Valle e Tolima, porque o time colombiano não conseguiu jogar o jogo de ida por conta do terremoto na Colômbia. O jogo tá marcado para as 9:30 da noite na na Libertadores da América. Os jogos desta terça-feira e pelo Brasil e pelo mundo no futebol.
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0: deixar os parabéns aqui em nome de todos os munícipes que estamos acompanhando agora. Quero mandar os alôs aqui pro Andrezão do Núcleo. Matheus, toca a música pra nós aqui de Amado Batista. Secretária, vamos tocar secretária daqui a pouquinho aí. Grande abraço pro André, pessoal do Núcleo aí de Chapecó, pessoal do Borma. Bom dia,
1: Sul. Bem, meu Matheus. Bom dia, tudo certo? Zé, colega. Tô acompanhando aqui no Coisas Penosas agora.
0: Acordou cedo hoje. Muito.
1: Toca Pomporinho de Bojios aí. Essa galera que tá com a Corinha de Madruga, o Elegante, o Chimbado Velho, Paulo Menina, o Marcos Facilete e Machias, o Morcia do Perachado, Tio Ari de Guatambu, Temporal dos Minérios, Mauro do Alfa. Beleza, Matheus? Bom trabalho e boa. Bom feriado, boa.
0: Pra amigo também.
1: Sexta-feira, quando eu tô comando e tudo de bom.
0: A galera no Puxa da Penosa canta, galo, velho. Bom dia.
2: Bom dia, Matheus. Gostaria de escutar uma música do JM. Tudo de bom, ótimo dia, abençoado.
0: Qualquer uma, dona Maria. Qualquer música do JM fica fácil escolher.
3: Brasil!
0: Um beijo, dona Maria, bom feriado!
4: Bom dia, Matheus. Como é que tá esse piazito do Rio Grande?
0: Só pra aí hoje. Já.
4: Ligado na melhor do sul do mundo, terça-feira, feriado. Hoje roda pra nós aí, o Sidney Lima, calendário da saudade. Oferecer pra todos que gostaram da música, todos os mateadores lá pro Rio Grande Amado. Um abraço, uma grande boa terça-feira e tudo
0: Ari,
4: de bom.
0: Tamo junto, seu Ari. Alô, Matheus, bom dia.

0: que mandou o Anthony. Mas o Anthony mandou, era 4 e pouco da manhã, rapaz. Que deu, Anthony? Aquele abração pro amigo aí, bom dia,
1: sua. Bom dia, galera do hospital. Bom dia, Matheusito. Vou chamar pra cá. Bora que bora, pra mais uma terça-feira de trabalho, feriado, mas nós estamos aí. Então, paremos. Positivo. Um abraço pra toda a galera da C-Trink aí que tá no QAP aí. Galera do FN, galera aí do GDM. Toda a galera que tá na rodagem positiva. Se for possível aí, toca uma música pra nós aí. É cristal quebrado aí, positivo.
0: Ô, louco!
1: Aquele abraço, se não for o S Capital, puja louco, velho!
0: Nunca loja mais! Aquele abração pro amigo aí, bom trabalho! Fala aí! Bom dia!
2: Bom dia, Matheus Montanesa, aqui é o Juscelino Turato de Quilombo. Tô desejando um ótimo dia pra vocês da rádio ali. Um
0: mas pro amigo
2: abraço
0: também
2: a todos vocês. E me põe no sorteio se tiver. Bota a música Figueira Amiga do Gildão de Freitas.
0: Oh, meu querido, grande abraço pra você, toda a turma de Quilombo, a caravana de Quilombo. 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Quase 6:30 da manhã, bom dia,
1: Azul. Bom dia, Matheusinho, tudo bem, tudo certo? Vou ficar 100% operando, ó. Vou dar uma trabalhadinha aí no feriadão, né? Mas não dá nada. Dele que dele, não. Cortar o tapetão.
0: Tamo preto, junto
1: a
0: nessa.
1: De mina de sempre, a todos nós, né, Matheus? Vamos de música hoje?
0: Hoje sempre. Vou
1: botar paisanado aí pra nós. Tamo ligadinho, né, melhor? Desejar aí um feliz aniversário pra nossa maravilhosa Chapecó aí. Beleza?
0: Valeu!
1: Então,
0: Chapecó,
1: já sabe,
0: né? Vamos, Chapecó! Parabéns a toda a turma de Chapecó. Sei que muitos estão morando fora e estão nos acompanhando agora também. Então, parabéns estendido a todos. A você que faz parte aqui do dia a dia também. Vamos que vamos! 109, cara. 109 anos. É uma cidade, se você comparar com outras tradicionais do Brasil, relativamente ainda é jovem, né? Se a gente pegar grandes cidades brasileiras, e tá nesse crescimento danado aí, graças a, claro, a toda essa população maravilhosa. Bom dia, Su!
3: Aqui do bairro São Cristóvão. Gostaria de parabenizar essa cidade maravilhosa que é Chapecó, que a gente escolheu para viver. Já estou ligadinha desde cedinho. Me coloca no sorteio.
0: Valeu, hoje não vai ter, porque é o feriado de terça-feira, né? Mas amanhã, quarta-feira, vai ter o travesseiro da Ortobom. O Matheus, estamos aqui no mate e trabalhando. Pessoal da Carnes do Oeste. Ô, Denis! delícia, ô delícia. Toca aí pra nós César Oliveira e Rogério Melo com a música Os Loucos Lá da Fronteira. Deixa pra nós aí, Milton aqui sempre na escuta, corretor Valdecir aqui na audiência, o Davi do São Cristóvão, Matheus, parabéns Chapecó, tá bom? Vamos estendendo parabéns pra cidade, mandou aqui o Davi, fala.
4: Bom dia, tudo certo, tranquilinho, vai por DK, vamos a Frederico. Toca uma bem boa pra nós.
0: Vai aí. Na boa!
4: Se não for, capital, puxa, louco. Forte abraço.
0: Valeu, garoto. O pessoal que tá em toda a região acelerando aí, um forte abraço. Proteção divina na ida, na volta, sem susto. Tá chegando o Pão Porri de Bugil, do Serrano.

0: esse é o Mujum que vai pros bailes. Vamos junto. Vamos lá, é isso aí. Tem muita gente que já dançou Mujum aqui, que gosta de ir no Fandango do Serrano.
1: Vamos dar essa gente pra dar uma subidinha com o Serrano, então.

0: Eduardo Batista no Bom Dia Sul, nosso rei, o nosso príncipe. Alô, Mari, alô, São Cristóvão, Matheus Feriadamos, toca pra nós uma do Vitor Eliel, pode ser qualquer uma aí, é feriado, mas vamos ouvir você aí também, mandou a Mari, valeu menina, Bom Dia Sul.
1: Bom dia, certo, Adriana, por cá, juntamente com o Paulo. Aqui em Seara, aqui empenhado no caminhão, tragado, parado, esperando o auto-socorro chegar para poder seguir viagem. Tá aqui uma bem boa para nós hoje. Pode ser qualquer uma, escolha uma para nós e meta
0: ali. Valeu, dupla grande! Abraço, alô, Adriano! Bom dia! 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Bom dia, Sul!
2: Bom dia, Matheus. Poderia oferecer para nós que estamos indo para o Rio Grande, Pilares, e oferecer para pro meu marido Luiz Antônio e pro meu filho Luiz Antônio Júnior.
0: Rapaziada!
2: Aniversário pra Chapecó.
0: É, Mara, abração pra você. Alô, maridão, alô, filhote, alô, família! Boa viagem pra vocês, bom trajeto, bom dia!
3: Bom dia, Matheus! Abençoada terça-feira a todos aí. Manda uma música do Grupo Rodeio, qualquer uma deles aí, pro
0: Mara, uma boa.
3: Escuta aí, vamos que vamos.
2: Essa é boa, hein?

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4: Pra

0: abraço especial aos caminhoneiros, motoristas e representantes comerciais que já estão na correria desta manhã. Bom dia, Sul!
1: Não é

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0: Gol! Bom dia pro Fernando Zapani! Alô, Rodrigo Variani, pessoal do Loteamento Universidade, com o som na melhora Fátima do Seminário. Matheus, manda abração pro meu marido, Roque, mal Roque, que está de aniversário hoje junto com o Chapecó. Alô, Roque de Cordilheira! Parabéns!
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0: Vamos, Oeste Capital! Bom dia, Sul! Venha vindo!
12: Deixando o Chapecó, um bom feriado para quem pode.
0: Então vai indo!
12: Quem pode fazer feriado.
0: Vai indo, Marco, velho!
12: As atividades aí, o que liga é o São Miguel do Oeste.
0: Sim, senhora!
12: Um abraço a todos e parabéns, Chapecó, pelos 109 anos.
0: Vamos, Chapecó!
13: Oba, bom dia! Oeste Capital! Hoje, parabéns para Chapecó, parece que completa a de aniversário, 109 anos. Eu que trabalhei aí quando tinha 20 anos. Construí muitas casinhas aí nos bairros.
0: Que legal, abraço, cara. Sei lá. Abraço para amigo de São Bernardino aqui, o Gaiteiro Velho. 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
14: Bom dia, Matheus.
0: Oi!
14: Tempo lá de canto, chegado, dominado. Oh, coisa boa, né? Um abraço aí pra toda a galera aí da caçamba, aí da
0: o extraterrestre.
14: O Marco Velho do Matiaso. É. O quarto a pouco. Pão de pia, boneca de porcelana. Ei, mundo velho, olha o povo aí, ó. Tá aí vendo, né? Deus, ali tem uma caminha aí do embicado ali pro São Bernardino ali, né? E retorno só no final de semana aí. Pra tudo chegar dominado aí. Manda uma bem boa aí pra não ficar acordado, meu garoto. Como é que vai a vida? Cegado, dominado?
0: Feliz demais, só alegria.
14: Hoje não vai buzinar, porque temos um capixirica velho aqui, né?
0: Acorda!
14: Fuja, louco!
0: Ai, Matheus, tô aqui começando o feriado, eu e minha esposa. Manda pra nós um gaúcho da fronteira. Quem quer aqui? O Gilmar Prestes. Ah, tá no café da manhã fitness. Ah, não, achei que era... achei que era fitness, não é bolacha. É bolacha! E é o

Muito bem, programação do Bom Dia Sua aí com o grupo Rodeio Sina de Andejo, entre outras belas canções. Não, hoje deu belas canções. Entre outras belas canções que você ouviu aqui em mais uma de nossas madrugadas querendonas. 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Eventos que acontecem nos próximos dias aí com a parceria da Bauerman, inclusive hoje, né? Hoje os idosos aí do distrito de Marechal Borman promove o matinê, abraço aí pros idosos. E no dia 12 de setembro tem o baile Mala de Garupa no São José Operário aí com os amigos do Hábito Galdério. Abraço aí para todo mundo e obrigado pela parceria de sempre. Amanhã, senhoras e senhores, às 4 horas da manhã estará no ar e das 5 horas da manhã em diante, Matheus Montemeso chegará aí, vocês já sabem, a história se repete, história de sucesso, tudo de novo. Se

0: 7:06.
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5: Está começando.

0: Na terça-feira, 25 de agosto, hein? Aniversário da cidade de Chapecó. E no ar, mais uma edição do nosso Som em Café News, nessa manhã de tempo encoberto, aliás, parcialmente encoberto. 12 graus e a temperatura para esse início de manhã, o dobro de ontem. Mas, Matheus Montemeso, bom dia.
1: Bom dia para nossa audiência. Ótimas! Terça-feira, eu falo feriado para alguns só, né? Só para quem tá aqui em Chapecó e quem vai fazer feriado hoje. Então, um grande abraço você que não vai trabalhar, tá de feriadão aí desde a último sábado, tem gente de feriadão, viu?
0: Tem gente, hein? Tem.
1: E alguns, hein?
0: E imagine você que mora em Chapecó, é feriado e trabalha fora da cidade.
1: É, olha só, nós temos informação já pro pessoal aqui que tá nos acompanhando, imagens do nosso YouTube, nosso Facebook, um importante cruzamento aqui de Chapecó, que há muito tempo a gente fala aqui no ar, ó, tem que ter, né, tem que ser tomada a providência, tem que ser fechado o cruzamento, finalmente
0: São
1: foi
0: Pedro
1: fechado.
0: Com Dom Pedro.
1: É, o Isso. famoso cruzamento, palco de vários acidentes que a gente trazia aqui há muito tempo já, com moto, com carro, com caminhão, com tudo que tinha. A Júlia já tá no local e vai trazer informação pra gente, porque ontem foi fechado provisoriamente, mas vai ser em definitivo.
0: É, para vai Pedro, ser. Pedro para, né? Isso aí. É,
1: os dois, né?
0: Isso.
1: Um do lado, um do outro.
0: Agora, aqui, você joga com uma... Quanto vale a aposta que nesse, né, espaço da faixa de pedestres passa motociclista?
1: Ah, vai passar, mas assim, provisório. Bom, a Júlia já tá no local aí pra trazer informação pra gente para o Sicoob Maxi Crédito. E eu quero lembrar você que tá chegando aqui, ó, no nosso YouTube, nosso Facebook, de deixar sua mensagem com a gente. Pode deixar teu bom dia, o teu abraço, a tua informação, a tua análise, o teu comentário. Que o programa aqui é nosso, o nosso WhatsApp é o 33613130. E o nosso WhatsApp está aberto hoje também pra você parabenizar nossa lindíssima Chapecó pelos 109 anos. 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Alô, Júlia Mocelin, as manchetes da manhã de hoje, Júlia.
2: Bom dia, Matheus. Bom dia, Ori. Bom dia para toda a nossa equipe, todos os nossos ouvintes nessa manhã de feriado parcial aqui em Chapecó. E a gente hoje fala, então, primeiramente sobre o Bendito Chapecó, uma música que um morador escolheu e criou em homenagem ao município. Ele escreveu essa homenagem, então, inclusive virou quadro, um poema lindo, quando Chapecó completou 100 anos. E a gente detalha, então, essa história na sequência para nossa audiência, um dia muito especial com programação de aniversário que terá apresentações no Autódromo Internacional. Também a Avenida Nereu Ramos será bloqueada por conta de corrida que reunirá 1000 competidores. O fechamento acontece às 7, já está acontecendo, na verdade. A largada será às 7h30 da manhã, então haverá bastante movimentação também em função do aniversário de Chapecó. Ainda no clima de feriado, ônibus circulam com horários de sábado durante o dia de hoje. Moradores terão que pegar desvio durante o dia enquanto o trecho da linha São Pedro B passa por obras. Esse não é somente de hoje, vai se prosseguir aí as obras da Prefeitura de Chapecó. E principal, então, Matheus, que você falava, palco de dezenas de acidentes, cruzamento em frente à padaria Doce Pão é finalmente fechado pela Prefeitura. Estávamos aguardando. O prefeito Valmor Scolari já havia se manifestado há um tempo nas redes sociais, né? Inclusive num comentário do Clique RDC, de um post do Clique RDC sobre um acidente que aconteceu nesse trecho, falando que esse fechamento estava previsto. Ontem, então, às 20 horas foi fechado e, de fato, agora não é possível mais fazer essa travessia neste cruzamento. Matheus, tudo isso, tudo que acontecer nesta manhã também no decorrer do nosso Som e Café News.
1: Valeu, Júlia, obrigado aí pelas informações. Daqui a pouquinho conecta com a gente para trazer as informações sobre essa alteração no trânsito. Na Nereu Ramos, temos a Nereu bloqueada por conta de corrida. Daqui a pouquinho a Júlia vai trazer informação pra gente. Não a corrida do autódromo, né? Essa corrida é de a pé. Então, atenção até às 10h30 da manhã. Alô, Júlia Tonkelski, Juvil de Pescador, de Leta Briguente, obrigado pela participação de vocês todos. O pessoal tá vendo os acidentes aí também das últimas horas. Na 163, mulher ferida após capotamento de Uno em Ribanceira, mulher na faixa dos 25 anos de idade, também destaque aqui das últimas horas. Alô, Fernando Alves dos Santos, alô, Deucivânia, a Deucivânia tá com a Deucleia ouvindo a gente. Abraço pras duas aí e boa terça-feira pra vocês. Vamos manchetar os destaques do futebol. Matias do Brasil, daqui a pouquinho tem o Copini, tem Andrei Sartori para nossa nossa audiência. E lembrando, né, a Clari Borsato tá por aqui também deixando bom dia pra gente e deixando os parabéns pelos 109 anos de Chapecó. Na terceira hora do programa de hoje, nós vamos lá para o autódromo para trazer informação para a audiência de como é que vai ser a programação dos treinos, apresentações. Já vai ser a partir das 9 da manhã e vai até o final da tarde. E vai ter food truck, o pessoal quer levar a cadeira para poder sentar em áreas diferentes, além daquilo que está disponibilizado para o público, pode levar também. As informações de Matias Brasil, bom dia!
3: Fala, Matheus, bom dia. Um abraço para você e para os amigos ligados no Sul e Café. Deus, a Chapecoense pode ter o retorno de 2 zagueiros para a partida contra o Grêmio. Vamos passar o departamento médico do Verdão. O Bolasi deve retornar somente no jogo contra a equipe do Corinthians para o Brasileirão da Série A do Campeonato Brasileiro. E o Camilo fica fora do confronto contra o Tricolor do Rio Grande do Sul por questões contratuais e também de cartão. Já já os detalhes.
1: É importante, né? A falta, né, do Camilo na partida contra o Grêmio. Chapecoense encaixou meio de campo com o Camilo, Iago Felipe, Giovanni Augusto. Já não vai ter um deles, né, suspenso, mas não jogaria diante do Grêmio por conta da questão do contrato, né, já que ele pertence ao Grêmio.
4: E
1: mas
4: tem
1: vamos lá,
4: feito,
1: né,
4: a diferença no time da Chapecoense e o Camilo, né?
1: Demais! Alô, Marcos Pasqualeto, Eduarda Vere, Edson Oliveira, tá em Santo Ângelo, parabéns, Chapecó, cidade maravilhosa. O Andrei Sartori, para Rafano Investimentos, as suas manchetes, bom dia!
5: Bom dia, Matheus, bom dia, Ori, toda a audiência do Som e Café News. Daqui a pouquinho a gente vai falar sobre a vitória do Atlético Mineiro frente ao Botafogo no Engenhão ontem à noite, com muito protesto do torcedor da equipe do Botafogo. Também vamos citar os clássicos que começam a se definir na Copa do Brasil, porque hoje tem Cruzeiro e Atlético Mineiro e também a definição de mais um classificado para as quartas de finais da Libertadores.
1: 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Alô, Jonathan Copini.
6: Oi, Matheus, muito bom dia a você, a nossa equipe, a grande audiência que sempre está na companhia do Sonho Café News. Ótima manhã de terça-feira. Jovem de 25 anos morre após trator agrícola cair em Sanga, no interior de Concórdia. O acidente ocorreu na comunidade de Sede Brum, no interior do município, e mobilizou equipes do Corpo de Bombeiros e SAMU, que tentaram reanimar a vítima por mais de 3 horas, mas o rapaz não resistiu. A Polícia Civil concluiu a investigação sobre a morte de um bebê de 4 meses, ocorrida neste mês em uma unidade de educação infantil de Caçador, no meio oeste de Santa Catarina. Conforme o inquérito, não foram encontrados elementos que indiquem a prática de crime. O laudo apontou causa natural compatível com pneumonia e o inquérito foi concluído sem indiciamento. A gente traz os detalhes.
1: Perfeito.
6: Logo mais.
1: Olha só, sobrinho detido após tio ser encontrado ferido com golpes de arma branca de facão em São Lourenço do Oeste, briga familiar, destaque das últimas horas. Corretor é condenado e Ministério Público aciona a justiça e a prefeitura assume plano para regularizar a área com 121 compradores. Cara, pensa o rolo que deu um enxenxerê nesse caso aí, tá? E vamos trazer informações também, outros destaques aqui da justiça, né, que a gente vai trazer para nossa audiência. Vai trazer o acidente ontem na região da SC-160, acesso a Sul Brasil, que deixou uma pessoa ferida depois de um capotamento de veículo. E a gente tem imagens de atendimento ontem na região do bairro Cristo Rei. Foi mais ou menos ali umas 7h30, 7h40 da noite, e a Júlia estava buscando informações com a PM. Os bombeiros não fizeram atendimento, apesar de estarem no local, ou seja, foi recusado ali o atendimento, mas a PM fez também esse atendimento no Cristo Rei. E ontem à noite teve atendimento também do Borman, da Polícia Militar. Nós vamos estar atualizando daqui a pouquinho pra audiência esses fatos aqui das últimas horas. E quem tá com a gente aí, fica à vontade, 33613130, o Ori vai trazendo os nossos parceiros até as 8 da manhã.
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1: 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Abraço aí, nossa amiga Dona Ana, nosso amigo Michel aí, nosso amigo Mário e toda a equipe. Aquele abraço, hein? E parabéns por essa história também aqui na cidade de Chapecó. 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
0: Bem, estamos com 7h23. Agora vamos rodar os nossos ouvintes, Sori, com informações, com comentários aí também no comecinho do programa. Para Anitta Lima, para Adriana Malinski, bom feriado, parabéns Chapecó pelos 109 anos. Clair Cardoso, Marli da Costa, grande abraço para vocês todos. Primeiro áudio, informação de um telefone, um celular que foi encontrado. Bom dia.
2: Bom dia, sou o Márcio da EFAP. Ontem eu comentei que eu achei um telefone vindo da região ali de... lá do frigorífico da Bugio. E a pessoa tá desesperada, ela tá mandando WhatsApp, não sei se é ela ou alguém outro, né? Mas no caso, pedi para ela ligar se ela estiver ouvindo a rádio, lógico, né? Ou talvez ela foi procurar aí na emissora, passa o meu contato, fazendo favor, que eu tô querendo devolver, mas não tem como. Beleza, muito obrigado, enquanto...
0: O celular, ele tá com a cara dele quebrado, né? A tela dele. Então não tem como fazer ali nem atendimento, gente. Então, de repente, se você está à procura deste celular, tem o nome da pessoa, que é Javier Cauana. Javier, né? Que é um cartãozinho da Nubank junto com esse celular. Deve ser dessa pessoa aqui. Então, de repente, manda mensagem para a rádio se você souber, né? Ou se você estiver ouvindo, que a gente faz o meio de campo com o nosso amigo aqui, o Márcio Luiz Zucelski. Bom dia, Fúria, meu amigo!
3: Bom dia, Matheus. Tudo certo? Feliz aniversário e abençoado para Chapecó. E lá estamos indo nós. 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Estaremos presentes. Grande abraço.
0: Valeu, cara. Tem uma galera indo pro autódromo agora, porque vai ter todo o pessoal que vai fazer a alimentação da turma lá, vai deixar os food trucks à disposição, né? E o nosso amigo Denardin tá por aqui. Esse é fera. O Luiz Denardin faz parte ali de todo esse processo do autódromo aqui de Chapecó. E parabenizar, porque foi um trabalho conjunto da galera aí pra poder levar esse projeto realmente sair do papel. Falou o seguinte, ó, convoco todo o pessoal pro autódromo hoje. Vamos lotar lá, que vai ser muito bonita a festa aí dos 109 anos. Grande abraço. Lembrando que o evento é aberto ao público. Hoje. Denardin, meu amigo, grande abraço pra você. 9 da manhã já vai ter apresentação, né? Os nossos demais parceiros da manhã.
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0: 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Matheus Montemeso.
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1: Tem informação do ouvinte aqui, falou assim: Matheus, Ori, bom dia. Já se perderam aqui no trevo do Briguente, na BR-282, na Sete Figueira, quilômetro 544, a informação do Samuel Bianchi. Então nós temos ali, não sei se perderam uma saída de pista, né? De qualquer maneira, ali nós temos essa ocorrência de agora. A Júlia acaba de me passar aqui, ó, SC-480, na verdade ali, quedas do Palmital, acho que é na Irineu Borghausen, pode ser que seja, né? Colisão entre carro e caminhão, a princípio, uma vítima com dores nas pernas, mas tá com quadro estável. Foi agora mesmo ali na região da RS-480, imagino eu, né? Quedas do Palmital, geralmente é o trajeto que dá acesso ao Rio Grande do Sul. Se você tiver informação, pode completar pra gente aqui no nosso WhatsApp. Ah, chegou aqui, ó. Pessoal, aqui o Alexandre, seguindo pro trabalho agora. Avisar que tem acidente no rodeio chato, em frente à Hightech ali, carro na pista, a Hightech, né? Ótimo aniversário pra Chapecó e acidente na principal. Manda o pessoal ir pela marginal, mandou aqui nosso ouvinte. Ô Ale, meu amigo Alexandre, é sentido Rio Grande do Sul, é isso? Ou sentido pra quem vem pra Chapecó? Só complementa a informação aqui pra nós, digita pra gente aí, eu sei que você tá indo pro trabalho, né? Pra completar, mas a verdade, indo pro Rio Grande do Sul, né? Então o pessoal que tá saindo ali do Jardim do Éden, do cemitério, e tá indo em direção ao Rio Grande do Sul, vai pro Distrito Industrial, vai passar na frente do posto ali na... Como é que é? O Paturi, que não é mais Paturi, vai ter o acidente ali nas proximidades, tá bom, gente? Aquele trajeto grande ali, que é aquela reta. Então, atenção redobrada, a princípio, acidente entre carro e caminhão com uma vítima dentro do veículo.
0: É o tradição, né? Agora é tradição.
1: Pós-tradição, desculpa. Agora é o tradição, né?
0: Isso.
1: É que o Paturi fica na cabeça de quem é de Chapecó, né?
0: Exato.
1: E... eu, antigo Paturi, tô ficando velho, né, cara?
0: Os amigos Samuel aqui também colaborando nessa manhã.
1: É, ele mandou vídeo pra nós aqui, ó. Já temos imagens ali do acidente. E é bem do ladinho do posto, né? Falando em posto de combustível, é bem ali. Deixa eu ver como é que tá ali, ó. Ah, não. O Samuel, Ori, ele traz informação do outro acidente. Esse é na Sete Figueira, tá? Esse que ele mandou pra nós aqui, ó, com imagem. O pessoal acabou tirando os veículos da pista, então nós não temos alteração no trânsito ali na Sete Figueira. Atenção redobrado, valeu, garoto, grande abraço pra você aí. Matheus, bom dia pra você, parabéns pra Chapecó, bom dia pra toda a cidade aí. Ótimo feriado pra todos e parabéns a todos que contribuem pro nosso crescimento. Pessoal da DM Turismo, deixando os parabéns pra Chapecó.
0: Mas a Dani, nosso amigo Geber aí, toda a equipe, aquele abraço pra vocês aí, tá? Tudo de bom.
1: A Marlene falou aqui, parabéns Chapecó pelos 109 anos. Pessoal, uma ótima terça-feira a todos, grande abraço aqui no mate. O Lauri, abração pra mim, é um topetudo aqui, né? Gurizada, bom dia pra vocês, tá? Infelizmente o povo não tem quem lute. Ali na São Pedro, que foi fechado ali, tava parado antes, os motociclistas, e tem um cidadão de carro que entraram na contramão pra poder subir no bairro. Que coisa séria. Aí, Ricardo, coloca uma câmera ali, ou coloca alguém pra fiscalizar. Quero ver se vai, se começar a multar duas, três pessoas, se vão fazer isso de novo. Quero ver, mas tem que fiscalizar. Se não fiscalizar,
0: foi,
1: a pessoa vai continuar ali fazendo
0: que foi
1: isso.
0: Que eu falei, né?
1: Agora há
0: pouco, no início do programa, agora, do pessoal entrar na contramão pra fazer isso aí, daí já é pior do que o motociclista.
1: É normal. Olha, infelizmente, isso é certo que aconteceria. Tá bom, Ricardo? Um abraço pra você. Tem alguns pontos que não foi fechado totalmente ali no Nereu Ramos, olha. acho que é Rio de Janeiro que foi fechado nas proximidades ali. E ali o pessoal também tá com o provisório ainda, o pessoal segue passando ali no meio dos pedestres, né? Naquela faixa ali onde o pessoal vai de a pé.
0: É, motociclista fica parado ali em cima esperando o movimento, cara. Até uma hora dessa não conseguir fazer a travessia e daí a culpa vai ser de quem? Do motorista?
1: Daí não dá, né? 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A gente faz nosso break. O acidente na Sete Figueira é onde que tá sendo construída aquela parada, né? É uma das maiores paradas aqui da América Latina, cara. Gigante ali o posto, né? Vai ter o paradouro do lado. É bem ali onde o nosso ouvinte mandou. Mas o pessoal tá fora da pista. Já voltamos. Som e
0: café. Temperatura 12 graus em Chapecó, 27 para as 8, bom dia.
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1: Estamos de volta na programação, 19 minutos para as 8 horas da manhã, nessa manhã de terça-feira, dia 25 de agosto. Seguimos com o tempo estável na cidade, encoberto, porém estável. 12 graus e a temperatura. 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
1: 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E aproveitei e mandar um abraço especial aqui também, nosso amigo Rudinei Ruhoff. Receba aí aquele abraço, mandou um vídeo aqui. Nada IFAP Mil Grau, temos que observar depois esse vídeo também, hein? 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
2: Então, um forte abraço pro João aqui, ó, que passou agora em frente à Hightech ali, mandou as imagens do acidente na SC-480. Na verdade, ali é indo, né, pro Rio Grande do Sul, sentido Rio Grande do Sul, é, passando o posto Maxu, para quem sai naquela reta ali, vai em direção, né, ao Rio Grande do Sul, tem um posto tradição ali, e até depois vai pro autódromo, né? Então quem tá indo lá também vai passar no acidente. Nós temos os áudios aqui dos ouvintes pra rodar. João, brigadão aqui pela imagem, tá? Pessoal dos bombeiros já tá no local, pelo que eu tô observando aqui, e uma das pistas sentido Rio Grande do Sul está bloqueada, porque nós temos no local ali o caminhão e o veículo envolvidos nessa colisão. Tudo, né, meio que paradinho ali, mas dá pra passar com tranquilidade. Muito bom dia!
3: Bom dia, Matheus. Bom dia, galera. E é isso, sentido Rio Grande. Aqui no, na rotatória do Jardim do Éden, já pega a lateral ali para não dar. Vai a lateral aí. Beleza? Chegando no posto tradição ali.
2: É isso aí, gente. Pega ali para quem vai entrar, né, no comecinho ali da pista, né? Quem tá saindo, por exemplo, do contorno viário de Chapecó, já pega ali a marginal para poder não ficar parado no trânsito ali. Mais uma informação do ouvinte, bom dia!
4: Ô, Matheus, bom dia! Tudo certo? Não. Só um aviso aí pra galera aí que tá no trânsito aí, aqui em frente a Igtec, quase próximo ao posto Ipiranga que tem aí, Deu um enrosco aí, dois caminhão e um carro. E o carro tá no meio da pista, daí o pessoal que vem de Chapecó sentido ao Marechal Borman tem que desviar aí. O carro tá no meio da pista, mas a princípio é só danos materiais. Um abraço, Matheus, tudo de bom.
2: Isso aí, e parabenizar a pessoa da Hightech, né? Porque ficou um espaço muito bonito ali mesmo e ficou um ponto de referência naquele espaço ali da 480. 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Daqui a pouquinho o Júlio vai trazer informações, tudo em tempo real pra gente, né? Ela passou agora na Nereu Ramos, tem alteração também. Mas antes, o homem do tempo, Ronaldo Coutinho, bom dia!
5: Bom dia. É, o tempo segue no geral, com condições aí favoráveis. A temperatura baixa agora de manhã, entre 7 e 10 nas baixadas, 10 e 11 no alto. À tarde passa dos 20. Hoje dificilmente tem chuva. Amanhã pode ter alguma pancada isolada entre a tarde e a noite, podendo passar em branco. Então, quanto mais indo para o norte do Paraná, mais chance. Quanto mais indo para o Rio Grande do Sul, menor a chance. Muitas áreas passam sem chuva. Mantém a tendência de tempo também no geral, mais para tempo com chuva ou trovada, tarde e noite na quinta, muitas áreas falhando, fica mais quentinho. Sexta e fim de semana, chuva, trovada, período de melhora, mais à tarde e noite. Talvez na sexta e fim de semana até antes do meio-dia, mas principalmente à tarde e noite. Pode ter alguma coisinha forte, pontual, no fim de semana e segunda, se a gente fosse fazer a soma da chuva, está começando a indicar volumes altos aí pela frente. Pelo visto, setembro vai entrar com bastante chuva na primeira quinzena. Mas daí a gente vai atualizando. Da Climaterra, Ronaldo Coutinho.
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2: Informação que veio através da Brigada Militar do Rio Grande do Sul, um fato muito grave entre Erechim e Gaurama. O corpo de um rapaz de 25 anos foi encontrado nessa segunda-feira na linha 4, interior de Gaurama, apresentando ferimentos provocados por disparos de arma de fogo, e o caso pode ter ligação com assalto ao motorista de aplicativo ocorrido durante a madrugada do último domingo, em Erechim. A polícia está investigando o roubo e, à tarde, a Brigada Militar prendeu 4 homens e apreendeu 1 adolescente, 5 pessoas que teriam participado do roubo ao trabalhador e também no homicídio do rapaz encontrado sem vida. A ação policial aconteceu no bairro Cristo Rei e os indivíduos teriam confessado os crimes. Cristo Rei, lá em Erechim. O grupo detido indicou onde estaria a arma que teria sido usada no crime e o carro que havia sido roubado do motorista de aplicativo. Em uma casa noturna, os policiais encontraram uma pistola calibre 9mm e em outro local foi localizado o veículo. Com os envolvidos, também foram apreendidos 7 aparelhos de telefone celular e maconha. Eles vão responder ainda pelo crime de tráfico de drogas. Todos foram encaminhados para a delegacia de polícia. A investigação vai apurar a participação individual de cada um dos crimes cometidos. Um adolescente envolvido. Agora, preste atenção no roubo aqui, ó. Na madrugada de domingo, o motorista de aplicativo atendeu um chamado para uma ocorrida no loteamento Arvoredo, que teria como destino o centro da cidade de Erechim. No local, 2 homens entraram no veículo, anunciaram o roubo e, segundo o registro policial, um dos indivíduos estava armado com um facão e outro tinha uma pistola. A vítima foi rendida, foi colocada no porta-malas do veículo, que passou a circular pela cidade, e durante o trajeto, outras pessoas teriam embarcado nesse veículo. O relato na ocorrência cita ainda que uma terceira pessoa estaria com os assaltantes e que ela teria sido executada a tiros. E todo essas corridas, essa execução, foi tida com o motorista de aplicativo no porta-malas. Ele teria presenciado uma execução, apesar de não ter visto, porque estava no porta-malas. Após aproximadamente 2 horas, a vítima foi retirada do porta-malas e foi deixada às margens da BR-153, nas proximidades do posto da PRF, que dá acesso ali à região de Getúlio Vargas, enfim, região ali de perto da Frinap, né? Então, um caso muito, mas muito grave aí, que terminou com um encontro de um jovem de 25 anos morto. E deve ter sido aí a vítima daquela execução que o motorista de aplicativo viu, né? Enquanto estava rendido no porta-malas. É, gente, um caso bem grave que a gente vai ficar de olho aqui para saber o desdobramento também. Gaurama, cerca de 120 quilômetros aqui de Chapecó. Vamos trazer informações com a Júlia agora, que está conectada com a gente. Começando com o que aí, Júlia?
6: Matheus, a gente começa falando então do local onde estou, aqui na SC-480, bem em frente à Hightech, onde nós tivemos um acidente mais cedo que envolveu um Fiat Punto e um caminhão. O caminhão parou até muitos e muitos metros para frente, mas olha, deve dar, não vou precisar, mas deve dar quase uns 500 metros para frente, aí onde ele conseguiu um acostamento para poder encostar. E o Fiat Punto acabou ficando na pista. A lateral esquerda, que é a lateral de onde estava o motorista desse Fiat Punto, né, acabou sendo bastante avariada, né? O pneu ficou murcho, justamente por isso o carro não sai do local. Nesse momento, a Polícia Militar Rodoviária se faz presente aqui para atender essa ocorrência. E temos também uma pessoa que acabou de chegar na cena e está tentando contato, provavelmente também um familiar desse homem. O motorista do Fiat Punto foi atendido pelo Corpo de Bombeiros e encaminhado ao Hospital Regional do Oeste aí para atendimento especializado. Matheus, situação aqui é que o Fiat Punto está na via de rolamento, está na faixa de quem vem de Chapecó sentido Rio Grande do Sul, e por isso o pessoal está tendo que passar pelo acostamento. Tem cones aqui na pista sinalizando, passa caminhões também nessa lateral, no entanto, redobrar a atenção, né, e reduzir a velocidade quem faz esse sentido de Chapecó Rio Grande do Sul. Matheus?
2: É bem pertinho ali, na frente do CD do Celeiro, né? Antigo, né? CD do Celeiro, mas é bem ali também, inclusive tem um ponto de referência na imagem que a Júlia fez pra gente aí. Ô Júlia, vamos trazer informação sobre a Nereu Ramos também, tem uma alteração pro pessoal ficar atento, quem tá indo em direção à Água Amarela, enfim, naquela região da indo em direção à Água Amarela, na Nereu Ramos, no seminário, né, Júlia, é isso?
6: Isso aí, Matheus. Temos também alteração de trânsito nessa região em função de uma corrida que acontece em homenagem também aos 109 anos de Chapecó. O pessoal aproveitou a data do feriado. Quem vai, então, faz o sentido centro ao bairro Seminário, ali em Água Amarela, tem um desvio bem em frente ao Colégio Logosófico. Eles acabaram afunilando e a pista, que é de quem vem do bairro Seminário ao centro, né? Ela acabou ficando duplicada. Então, duplicada não, ela ficou em uma via de vai e vem. Então, quem faz o sentido centro ao bairro Seminário vai ter que fazer um acesso para outra faixa e aí se segue em pista única. Trânsito está sendo controlado pelas equipes da Guarda Municipal, pessoal também da própria organização da corrida está fazendo a sinalização, e esse trecho então ele se estende até os acessos Canários da Terra e Augusto Andrioli, onde será adotado aí o sistema de pare e siga, com fluxo também controlado pela Guarda Municipal. É uma corrida que reúne quase 1000 pessoas e está tendo todo o acompanhamento então da Guarda. A previsão de finalização desse esquema de trânsito é cerca das 10h30 da manhã, até que o pessoal finaliza a corrida e também organiza o espaço, né? Está nesse esquema desde as 5 horas, quando a Guarda Municipal fez toda essa sinalização, então segue até aproximadamente 10h30, alteração importante na Nereu Ramos para quem faz esse trajeto agora pela manhã, Matheus.
2: Ótima informação. São Júlia também informando. Já vamos trazer o fechamento do cruzamento ali na São Pedro, Júlia. E lembrando que se o Matias Brasil estiver participando dessa corrida, vai mais ou menos 1 da tarde para fechar a corrida aí, tá? Que daí tem que desbloquear a via.
1: Né? Até terminar, né? Até conseguir terminar o percurso, né?
2: 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Ô, Júlia Mocelin, finalmente fecharam o cruzamento em frente à padaria Doce Pão. Tem aquela farmácia do trabalhador bem na frente também, né? Muitos acidentes a gente falou a cobrir muitas vezes e agora foi fechado, Júlia.
6: Muitos acidentes, Matheus, atropelamento, o pessoal não enxergava, vinha de cima, era de baixo, era de caminhão, moto, carro, tudo quanto é tipo de acidente a gente já viu nesse cruzamento, que foi fechado então na noite dessa segunda-feira, ainda aí em torno de 20 horas, a Secretaria de Segurança Pública orienta os motoristas, ciclistas e pedestres a redobrarem a atenção e respeitarem essa nova sinalização. Entre os dias 25 e 29 de agosto, então entre hoje, né, até mais 4 dias, a Guarda Municipal vai orientar o trânsito nos horários de pico, então no cruzamento da São Pedro com a Dom Pedro I e Regente Diogo Antônio Feijó. A mudança busca melhorar a fluidez do trânsito, aumentar a segurança e reduzir o risco de acidentes no local, que era sempre a reclamação, né, não só da população, mas nossa aqui também. Então, atenção, está mudado. Até o Ori falou que é possível passar moto lá onde tem a faixa de pedestre, pois é. E ficou esse espaço aí, a gente espera que os motoristas também colaborem, porque de fato é um trecho bem complicado e que presenciou muitos acidentes ali na região. Quem então vem do bairro EFAP e precisa acessar o bairro São Cristóvão, é importante fazer a conversão ainda na rótula, né? Na rótula ali da Leve, do Bradesco, porque senão depois para virar à esquerda é apenas mais para frente, se não me engano, a próxima é ali na São Pedro, na João Martins, até hoje tem uma memória mais fresca para ajudar nessa questão da conversão do cruzamento. Mas é isso, Matheus. Então, trânsito alterado aqui no local, vou ter que tirar o veículo de onde eu estou para liberar a passagem também aqui na 480, Matheus.
2: É, isso, só... deixa o pessoal passar ali, Júlia.
1: Júlia, a gente já recebeu mensagem aqui, Júlia, que o pessoal já está fazendo a façanha de não só o motociclista, né, de entrar naqueles espaços ali onde é para o pedestre, mas como motorista de carro que faz aí alguma manobra para entrar até na contramão. Eu acho que deve ser de muita urgência, né? Se for de extrema urgência, assim, né? Que
2: não pode seja também,
1: de
2: né?
1: Extrema emergência, ainda vá lá que eu vou... Vou entender, mano, que é o desespero. Agora, quando é pra dizer assim, não, eu faço o que eu quero, aí tem a lei pra limitar esse eu faço o que eu quero. Ali, então, é o seguinte, você tem a rotatória antes, né?
2: Sim.
1: Lá, desce pra Antônio Morandini, ali é Caravelas, alguma coisa, Marquês de Caravelas.
2: Vai pegando o barquinho e vai descendo pro Saíque lá.
1: Deve ter uns 500 metros de rua Marquês de Caravelas ali, mas depois de Antônio Morandini, ali você tem a rotatória, depois você tem a Licínio Córdova, aí com a Avenida São Pedro aí, né? O semáforo para quem faz a Licínio Córdova dobra à esquerda. Quem faz a São Pedro direto, então só vai poder converter à direita no semáforo, né? Não entra à esquerda. Então, para quem vai ter que fazer um retorno, vai dobrar aí na Dom Pedro I, vai até o fundo lá e volta pela Licínio Córdova e faz à esquerda. Não, mas, cara, é uma manobra segura. Em breve vai ser mão única ali, tá? Só pra avisar, né? Logo vai ser mão única.
2: Sim, verdade. É que é uma rua estreita, né? E só dizer o seguinte, que talvez alguém fique chateado ali, mas tem que pensar no bem das pessoas, né?
1: Um pouquinho chateado, né?
2: Às vezes o comércio fica, mas assim, eu acho que até vai mudar pouca coisa ali, a verdade é essa, que quem tá ali no dia a dia sabe o quanto que deu de acidente, né?
1: Até um veículo não invadisse o comércio, acho que algum veículo invadiu quase a loja de algumas pessoas ali, né? Nas colisões, eu acho que algum veículo chegou a invadir aí alguma das empresas aí nesse local. Então é segurança, inclusive, aí para os nossos amigos do comércio aí, tá?
2: Vamos lá trazer os nossos parceiros, quase 8 da manhã já para encaminhar o futebol. Daqui a pouquinho a gente vai para o autódromo, tem muita informação aqui dos relatos policiais das últimas horas. Quem tá com a gente, Ori?
1: O pessoal pediu para esperar mais uns minutinhos pro esporte aqui, o pessoal pediu mais uns 25 minutinhos. 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
2: 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Ali pertinho do cemitério municipal. E ali o pessoal vai de repente passar, ver os maquinários. É por conta da entrega de máquinas que a gente vai estar acompanhando daqui a pouquinho. 8 horas, 1 minuto. 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
8: Bom dia, Ori, bom dia, Matheus, toda a audiência do Som e Café News, iniciando o nosso primeiro tempo do golaço nessa terça-feira, para falar muito de Chapecoense, muito de futebol, sempre para Eletrônica 21, um abraço especial pro André e também para ele. Vamos de cara com ele, Matias do Brasil, nosso repórter setorista da Chapecoense, que atualiza as primeiras informações do Verdão da Chapecoense. Já avisa essa preparação para enfrentar o Grêmio no domingo. Bom dia, Matias!
9: Fala, Andrei, bom dia. Um abraço para você, para os amigos ligados no nosso Sonho Café News, trazendo as primeiras informações da Chapecoense para a gente já de cara falar sobre o departamento médico, que inclusive está recheado. Andrei Sartori, departamento médico do Verdão, está repleto de jogadores, mas a expectativa é que dois zagueiros retornem e possam ficar à disposição para a partida contra a equipe do Grêmio em Porto Alegre. No último jogo, contra a equipe do São Paulo, na vitória da Chapecoense pelo placar de 1-0, a segunda vitória na Série A do Campeonato Brasileiro, a gente atualizou o departamento médico, mas a gente relembra aqui na programação da Oeste Capital. Entregues ao departamento médico, o meio-campista Robert, que ainda está com um problema de LCA, ele que lesionou contra o Criciúma no jogo do Campeonato Catarinense, deve voltar no final do ano. O João Paulo, zagueiro, que teve um problema aí, então, uma tendinite patelar, segue entregue ao departamento médico. O Rafael Carvalheira, que passou por uma cirurgia de LCA, ligamento cruzado anterior, e volta só no ano que vem. o Bolasie, que ainda está retornando vagarosamente depois daquela pancada no pâncreas contra a equipe do Cruzeiro na Arena Condá pela Copa do Brasil. O Bruno Tubarão, que teve aí então uma lesão grau 1 no posterior da coxa direita, já a gente vai estar comentando um pouco mais sobre ele. O Max Alves, que teve as fraturas nas costelas, um dos jogadores que mais deve demorar a retornar ao elenco da Chapecoense. O Vinícius Balieiro, que fez aquela cirurgia no joelho, né? Ele que teve um probleminha no joelho, passou por cirurgia. O Balieiro, né? Está entregue ao departamento médico, cirurgia no menisco. O Kevin Ramírez, que teve uma lesão muscular na região do adutor da perna direita, é outro jogador que também deve demorar um pouquinho para retornar. Quem deve estar retornando para essa partida contra a equipe do Grêmio é o zagueiro Vinícius, jogador que estava entregue ao departamento médico, está realizando as últimas etapas da transição e deve voltar logo mais. E também o Vitor Caetano, atleta que teve uma lesão na panturrilha antes da parada da Copa do Mundo, fez todo o seu tratamento, usou a botinha ortopédica e já no jogo contra o Bahia estava no banco de reservas. Não foi pro banco contra a equipe do São Paulo, mas deve estar retornando nos próximos dias e é outro atleta que deve ficar à disposição para a partida contra o Grêmio. Já a gente volta com mais informações da Chape no Sonho Café News.
8: Valeu, Matias Brasil, nosso repórter setorista da Chapecoense, que vai atualizando mais informações sobre a equipe do Verdão. 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Falando sobre o adversário da equipe da Chapecoense, ontem a gente trouxe até aqui dentro do Sonho Café News sobre a situação que os jogadores do Grêmio tinham passado a perna nos torcedores, tinham saído por outro portão lá para não sentir a pressão da torcida e não ter que conversar com alguns torcedores. Mas ontem à tarde não escaparam porque os torcedores foram para a arena do Grêmio, tiveram uma conversa com parte do elenco da equipe do Grêmio, principalmente com as lideranças, o Everton, também o Kahneman, outros nomes desse elenco da equipe do Grêmio. Conversa que durou cerca de uma hora e meia, os torcedores que eram de torcida organizada não quiseram se manifestar logo após essa conversa, mas tivemos essa cobrança da torcida do Grêmio junto aos jogadores antes do Grenal, Grenal da Copa do Brasil, que acontece nessa quinta-feira, 8 horas da noite, no estádio Beira-Rio. E falando justamente sobre Copa do Brasil, hoje teremos a abertura das quartas de finais da competição no Mineirão. O Cruzeiro recebe a equipe do Atlético Mineiro, clássico mineiro, nessa terça-feira, começando os confrontos, os duelos. O provável time da equipe do Cruzeiro, que deve ter Otávio no gol, Fagner, Fabrício Bruno, Jonathan Jesus e Gabriel Rojas, Lucas Romero, Gerson e Matheus Pereira, Arroio, Wesley e Caio Jorge, a equipe do técnico Arthur Jorge, que não tem, né, o Gabriel Peck e o Sinisterra, dois jogadores que estão lesionados. O técnico Eduardo Domingues, que preservou boa parte do elenco titular no último sábado contra a equipe do Internacional, deve ter a campo Everson no gol, Natanael, Juan, Vitor Hugo e Lodi, Alan Franco ou Castano, Maicon e Fred, Bernard, Coelho e também o Cacierra ou o Renier, a possibilidade a cara do Cacierra ser o titular dessa equipe do Atlético Mineiro. Vale lembrar que Léo Duarte, Igor Gomes e Victor Hugo, eles estão fora além do Olianco por lesões, desfalcam a equipe do Galo na partida de hoje. Vamos com ele, nosso comentarista, analista Vitor Hugo, que vai trazer um pouco mais da sua opinião sobre o ataque da Chapecoense, tem que melhorar isso, Vitão, bom dia!
7: Bom dia para você que acompanha o Som e Café News. O meu boletim de hoje é um levantamento que eu fiz para poder mostrar e comprovar através até mesmo do apoio dos números que o treinador Rafael Lacerda conseguiu sim uma evolução na equipe da Chapecoense. Porque a gente fala e não consegue trazer algo para contextualizar. Dizer apenas que venceu do São Paulo, o Fábio Matias também venceu do Botafogo, eliminou na Copa do Brasil. E também o Dalpozo venceu aquela partida do Santos. Mas enfim, a Chape em todo o campeonato tem uma média de 12 finalizações por jogo, considerando os três treinadores e mais o Celso. Tem um acerto de 3 chutes por partida. E para cada gol que a Chapecoense fez, ela precisou chutar 12 vezes. Considerando apenas os 6 jogos do Rafael Lacerda no Brasileirão, e após conquistar sua primeira vitória na carreira em uma Série A, A equipe da Chape com o treinador atual tem uma média menor de finalizações por jogo, de 10. Porém, com um acerto de 3 bolas no alvo por partida. E para cada gol com o novo treinador, a Chape precisa chutar 9 vezes. Ou seja, melhorou sua eficácia ofensiva de 25% de acerto para 30% de acerto. Caso a Chape consiga manter a mesma média de acerto, mas aumentando o número de finalizações, fará a Chape atingir o ponto mais próximo do ideal. É claro que precisa diminuir o volume de finalizações dos adversários. Hoje as médias são altas, são 18 finalizações sofridas por partida, com 4 bolas no alvo por jogo. A Chape no campeonato todo tem uma média de 2 gols sofridos por partida. Aí que vem aquele pensamento. Quando você está atacando, não está sofrendo defensivamente. Por isso, tem aquela máxima de que a melhor defesa é o ataque. Vamos falar mais sobre isso, destrinchar mais algumas informações e números para poder elucidar para o torcedor o que vem acontecendo com a Chapecoense atualmente.
8: Valeu, Vitor Hugo, nosso comentarista, analista, que volta às 5 horas da tarde. A gente vai fechando o nosso primeiro tempo do golaço aqui no Som e Café News. Na volta, vamos falar sobre os duelos. Um duelo único, rapaz, da Libertadores da América nessa terça-feira. Tem Série B do Campeonato Brasileiro, tudo isso e muito mais daqui a pouquinho no segundo tempo do golaço.
1: Muito bem, primeiro golaço marcado aqui na programação. Agora 8 horas e 11 minutos. 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
2: Vamos lá fazer um giro de informação. O Ministério Público de Santa Catarina apresentou denúncia contra 5 pessoas integrantes de uma organização criminosa armada investigada por praticar extorsões reiteradas em Itapiranga e na região Extremo Oeste. A denúncia foi feita pelo Ministério Público com apoio aqui da Promotoria de Justiça da capital e, de acordo com a denúncia, a organização mantinha uma estrutura definida com integrantes responsáveis pela coordenação das ações, também pela execução das cobranças e ameaças e pela movimentação dos valores obtidos com as extorsões. As investigações apontam que o grupo utilizava perfis nas redes sociais para expor publicamente as vítimas, publicar conteúdos de intimidação e também realizar cobranças acompanhadas de graves ameaças. A Promotoria de Justiça descreve uma sequência de possíveis crimes praticados contra diversas pessoas da região. Os investigados teriam exigido pagamentos sob ameaça de morte, realizando abordagens presenciais em casas, utilizando vídeos de agressões e imagens de armamentos para intimidar familiares e vítimas. Em alguns casos, obtido dinheiro por meio de transferências eletrônicas. Também são relatados casos em que vítimas foram coagidas a entregar bens como forma de garantia das cobranças impostas pelo grupo. A denúncia registra que os investigados utilizaram armas de de fogo como instrumento de intimidação e fortalecimento dessas atividades. Então foram apreendidos vídeos e imagens em que integrantes do grupo aparecem exibindo revólveres, fuzis e outras armas longas. O Ministério Público também denunciou um dos integrantes por tráfico de drogas e, segundo a acusação, ele teria utilizado a mesma estrutura digital empregada pelo grupo para divulgar e oferecer entorpecente por meio da internet. O MP sustenta que se trata de uma atuação criminosa reiterada, estruturada e marcada pelo emprego de violência psicológica intensa, ameaça de morte, exposição pública e uso de armas para assegurar o sucesso das extorsões. O Ministério Público também requer a condenação dos acusados e o ressarcimento dos prejuízos causados às vítimas e ao pagamento de indenizações por danos morais individuais e coletivos. Para os danos morais coletivos, foi pedido um valor de R$100 mil, em razão do impacto das ações criminosas sobre a segurança e a tranquilidade da comunidade local. A ação foi ajuizada perante a Vara Estadual das Organizações Criminosas em Florianópolis e aguarda análise da justiça para o seu recebimento. E a partir do recebimento da ação, os acusados passam a figurar como réus em ação penal. Ou seja, estavam tocando o terror e estavam intimidando todas essas pessoas aí, gente, com perfis nas redes sociais. Ou seja, né, intimidando e estavam aí buscando fazer cobranças, né, de forma pública, ameaçando com armas os familiares, com vídeos. Caso bem grave de Itapiranga, aqui 5 pessoas denunciadas e uma delas também por tráfico de drogas. Júlia, é a sua vez agora, estamos com 8h16.
6: Matheus, nesta terça-feira, feriado municipal, então pelos 109 anos de Chapecó, o transporte coletivo urbano terá horários diferenciados. Entre a meia-noite e as 6, que já passou, e depois, novamente, das 20 horas à meia-noite, serão mantidos os horários normais nos dias de semana. Já entre as 6 e 20 horas, será adotada a programação de sábado, com reforços em algumas linhas que atendem as agroindústrias. E são elas, né? Às 13h40, então, está prevista saída do terminal para as linhas Seminário Progresso, Presidente Médici Loteamento Pinheiros e Vila Rica Trevo. Às 13h45, para o Universitário, Quedas do Palmital, Marechal Borman, Loteamento Schaefer e às 14h para Santo Antônio Saíque, Santa Luzia, Desbravador e Cristo Rei. Também haverá uma viagem às 23h35 com saída da FAG Faixa 1, atendendo os itinerários Saíque, Santo Antônio, Quedas do Palmital e Aeroporto. No feriado, a linha Tomazelli terá reforço com a inclusão de viagens para atender a demanda de passageiros. Os horários podem ser consultados no site da Autoviação Chapecó ou ainda informações podem ser buscadas pelo telefone 3361-1000, né? 3361-1000 ou pelo WhatsApp 98825-4929, 98825-4929. Por enquanto, então, até as 20 horas, segue no horário normal de sábado as lotações aqui em Chapecó, Matheus.
2: Importante registrar, porque de repente o pessoal está esperando o horário normal, não é até as 8 horas, a gente vai ter essa alteração. Em Itapiranga, ontem, pertinho da Lasberg, capotamento de veículo na SC-163, uma mulher ficou ferida, jovem de 24 anos. Foi uma saída de pista de um veículo e no local foi encontrado um Fiat Uno, o qual havia saído da pista e capotado numa ribanceira, cara. O Fiat Uno ali, a parte de cima dele todo amassado aí depois de capotamento. A ocupante do veículo e condutora única que estava no carro, mulher de 24 anos, foi encontrada fora do veículo, consciente, orientada. Ela relatou que perdeu o controle do veículo vindo a sair da pista e capotar na ribanceira. Foi realizada a estabilização da vítima e depois encaminhada para o hospital para avaliação médica. Se escapou de um acidente mais feio ontem, pertinho da Lasberg, na SC-163. E agora o nosso ouvinte que encontrou um iPhone, hein? Fala aí, bom dia!
10: Fala, gurizada, bom dia! Como é que vocês estão? Tudo bem? Olha mais só, acabei de achar um iPhone aqui no Trevo e parei para atender uma ligação, ele estava no chão aqui. Porém, eu tô saindo de viagem, mas se o dono estiver ouvindo a rádio aí, ele quiser me chamar, eu tô saindo de viagem e volto só na sexta-feira para Chapecó. Mas divulguem aí, para ver se nós encontramos o dono dele.
2: É, de repente você que perdeu um iPhone foi encontrado pelo Ademate. De repente o pessoal que perdeu o iPhone nem tá acordado, né, Ori, essas horas, que nem viu que perdeu o celular ainda. Vai encontrar só depois que vai botar a mão no bolso, não vai estar lá o celular.
1: Dependendo do valor, o cara nem dormiu.
2: É um iPhone branco, me parece que até o modelo dos, não é tão antigo assim, né? E ele tá meio arrebentadinho ali, né? A parte da frente deve ter caído, deve ter sujado ele também, né? Tá um pouquinho sujo. iPhone branco encontrado pelo Ademato. Qualquer coisa, manda mensagem pra rádio que a gente faz aqui o meio de campo. Os nossos parceiros até às 9 da manhã.
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1: Muito bem, deixa eu só trazer aqui as nossas mensagens para fechar nosso bloco, né? Pessoal do Sonho Café News, bom dia para vocês todos aí. Seria interessante também colocar uma placa antes do pessoal chegar ali na São Pedro e descobrir que não há acesso para ir para o São Cristóvão nem vir à esquerda. Evitaria essas manobras de tentar burlar o bloqueio. Deixar uma semana lá a placa avisando, cruzamento modificado, não converte mais para a esquerda. Procurar uma rota alternativa, mandou aqui nosso ouvinte, o Ignacio. E tem uma questão, Ignacio, dá pra ver que não dá pra dobrar ali, né? Porque tá o gelo baiano, ele tá ali grande, né, gente? Tu já vê que não é pra dobrar, então às vezes o pessoal é malandro mesmo. Tanto é que tem rua ainda que se tornou uma única, o pessoal segue passando na mão normal até hoje.
0: E exatamente, por exemplo, a Israel. A Israel, dia desses, você topa com um veículo descendo a toda, né? Sabendo que a Israel só vem, né, pelo menos até a rua Uruguai. É, e o pessoal descendo ali, né... Não tô entendendo, meu, o que tá acontecendo,
1: Então, velho, às vezes a malandragem do cara também, né? Vamos lá, o nosso ouvinte perguntou se vai ter coleta de lixo normal hoje. É difícil que não tenha coleta de lixo. Geralmente é Natal, Ano Novo, né? Então, até tava pesquisando aqui, mas vai ser normal a coleta hoje. Eu vi que muita gente tá reclamando sobre o caminhão não ter passado desde quinta-feira. Já passei a prefeitura alguns pontos aqui. Se você tem alguma reclamação da coleta, pode mandar pro nosso WhatsApp com o endereço completo. Pessoal, muito bom dia para vocês. Não fale meu nome! Mas na praça aqui do São Pedro, tá uma vergonha a quantidade de cachorro solto em volta e dentro da praça. Ontem pela manhã, presenciei eles atacando um pedestre voltando do trabalho. Pelo grande fluxo de crianças que frequentam a praça, e também tem escola ali, né? Imagina se ataca uma criança. Favor pedir para as autoridades tomarem providências na praça do São Pedro. Grande abraço, acompanho vocês todos os dias, mandou aqui nosso ouvinte. Olha que legal, cara. Obrigado pela companhia, obrigado por relatar. Não é a primeira reclamação da praça. Ali do São Pedro, né? A praça da família do São Pedro, a praça Sandro Palaoro. Vou copiar e vou colar aqui, vou passar. De repente, o pessoal que faz a vigia pode ficar atento a isso ali, né? Amigos, hoje cedo vi um na contramão. Penso que com o fechamento ali na frente da Doce Pão, que precisava realmente, teria que ver a questão da conversão à esquerda na sinaleira. Será que não seria possível liberar quem vem da antiga rótula ali do segundo distrito? Não dobra à esquerda, seria só na Doce Pão. Parabéns, Chapecó, pelos seus 109 anos. Mandou aqui o Valdecir Ouro e falava sobre isso, né? Que de repente, né? O pessoal teria que dar uma estudada na sinaleira ali pra, quem sabe, agilizar a dobra à esquerda, né?
0: É, na São Pedro, se tiver dobra à esquerda, transformar em quatro tempos ali, vai ficar muito atrasado o trânsito da Avenida São Pedro ali, principalmente nos horários de pique,
1: né? Será que não vai, vai ficar muito embocado o trânsito, né?
0: O negócio segurando muito. Pra quem vem ali pra dobrar à esquerda, eu vou dobrar na Dom Pedro, fazer aquela conversão, depois chegar até Alicínio Córdova, depois fazer o retorno à esquerda lá no semáforo, né? Essa é a possibilidade. Quem faz aí vice-versa, né? Se bem que pessoal que vem pela Avenida São Pedro não teria por que dobrar ali na Dom Pedro, né? Quem vem pela São Pedro, já vem pela São Pedro, já pode converter à direita na Alicínio Córdova e fazer a entrada pelo bairro. Tem porquê, né? Só, daqui a pouco seja um pouco mais complicado para quem vem do EFAP para querer dobrar a esquerda ali. Mas
1: muita
0: quem
1: gente
0: vem...
1: usava a Dom Pedro para dobrar na esquerda na São Pedro. Mas daí dá pra fazer um outro caminho, né? Tem outra alternativa
0: fácil,
1: de dobrar.
0: É fácil de adaptar ali. Talvez fique um pouco mais puxado pra quem vem do EFAP, né? Mas pra quem vai do centro ali, não teria tanta necessidade de chegar e dobrar ali na Dom Pedro I.
1: Valeu, meu amigo. Obrigado aqui, ó. Pessoal participando, 3361-3130. Jussara da Silva tá por aqui, ó. Pessoal do Sonho Café, abraço. Que Deus abençoe, especialmente quem tá nas ruas sempre, todos os dias. O Carlos Baninski em Erechim ouvindo a gente. Thaísa Magnante, a Ana, parabéns, Chapecó, pelos 109 anos. Parabéns pro Borman também, do Alessandro Roman, é onde tudo começou. Daqui a pouquinho o Júlio vai trazer a programação de aniversário de Chapecó e os outros destaques do nosso Grande Oeste. 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
0: 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Em instantes, mais Som e Café News.
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0: 14 graus, 8:27.
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15: Olá, de volta na programação do Som e Café News. 21 minutos para as 9 horas da manhã. Nessa manhã de tempo estável, seguimos aí com 14 graus de temperatura nesse início de manhã. 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Matheus Montemeso.
16: Alô, Marildo Pelício, um grande abraço para Ivone da Silva, que Deus abençoe grandemente vocês todos aí. E também quero deixar um abração especial, deixa eu ver quem que é aqui, ó, a toda a família de um gari que encontrou o celular do filho Rudy, encontrou, devolveu o celular lá e o pessoal tá agradecendo, que bacana, tá? Tamo junto aí. Ah, a gente fez o meio de campo, Ivone, que legal, que bom que deu certo aí. Odair de Andrade, Ivan Martelo, o Arlindo dos Santos, pessoal do Facebook, do YouTube, grande abraço pra vocês aí. O nosso WhatsApp também tá à disposição, o nosso 3361-3130. Pessoal do Oeste Capital, tô aqui ouvindo o programa, sou a Miriam e meu sogro Olinto, tô ouvindo vocês aqui, tomando um chimarrão, e quero parabenizar todos os chapecoenses pelos 109 anos, manda abração pra nós aqui de Xaxim, da Vila Diadema, nos acompanhando. Alô, Via Diadema!
17: Aquele abraço!
16: A Vila Maravilhosa! Abração pro Olinto!
17: Vila Maravilhosa!
16: Miriam Bias, todo mundo que tá aí no mato e curtindo o programa também, se atualizando das informações. Quem mais tá por aqui deixando bom dia pra gente aí no nosso 3361-3130, Júlia da Rosa, o Tiagão tá por aqui também, pessoal, já que estão falando em fechar cruzamento, né? O fechamento aqui da Benjamin Constante com a Nereu Ramos. Precisamos abrir a conversão esquerda ali na Marechal Deodoro, porque tá muito difícil a situação, não só pra mim, mas para os outros. Tiago Motora de aplicativo, escutando a gente todos os dias.
17: É, lembrando que já foi fechado ali, abriram de novo, aí fecharam, aí abriram de novo. Deve ter alguma coisa a mais ali que não se possa fechar, né? Tem outros lugares aí também que precisaria ser fechado, mas até agora nada, né?
16: É verdade. Vamos lá com a Júlia, vamos começar com o Copini agora, na verdade, porque a gente tem uma notícia séria, que a morte de um jovem de 25 anos por tombamento de trator na região. E o Copini atualiza pra gente as informações.
18: Olha, Matheus, um jovem de 25 anos morreu após sofrer um grave acidente com um trator agrícola na tarde de domingo na comunidade de Sede Brum, no interior de Concórdia. Segundo as informações apuradas no local, o rapaz conduzia o trator pela estrada geral quando teria perdido o controle da direção. O veículo saiu da pista, caiu em uma sanga às margens da via. Equipes do Corpo de Bombeiros Voluntários de Concórdia e do Serviço de Atendimento Móvel de Urgência, o SAMU, foram acionadas para atender a ocorrência. A vítima foi encontrada em estado grave, apresentava sinais de hemorragia interna. Os socorristas iniciaram os procedimentos de reanimação ainda no local. Conforme a equipe do SAMU, permaneceram por quase 3 horas realizando o atendimento e as manobras de reanimação. Apesar dos esforços das equipes de emergência, o jovem não resistiu à gravidade dos ferimentos e morreu no hospital. A morte foi posteriormente confirmada na comunidade de Sedbrum, na presença de moradores e familiares. As circunstâncias que levaram à perda de controle do trator deverão ser apuradas, Matheus.
16: Valeu, uma pena mesmo, né? Uma pena, aí a gente tá vendo as imagens. Cara, 25 anos de idade, né? 25 anos de idade, o jovem que sofreu acidente, então, com o trator em Concorde, no interior. Vamos fazer o seguinte, trazer a Júlia agora, já estamos com 8h43 da manhã. O pessoal da Hello Move tá com a gente aqui, ó. É, rapaz. Pessoal, bom dia pra vocês. Se puderem fazer uma chamada aí e anunciar, a Hello Move vai estar com espaço na feira Tech.com, com muitas novidades e ofertas exclusivas para visitantes da feira. Legal, hein? Alô, Hello Move, a gente vai estar lá amanhã também. Alô, Rodrigo, bom trabalho para vocês, tamo junto. O Francisco por aqui deixando bom dia pra gente. Matheus, faz um pix aí para mim. Ah, daí tá querendo demais, né, o Francisco? Mas posso fazer uns 30 centavos, uns 25 centavos, dá para ajudar o amigo aí. Tem um ouvinte nosso que mandou imagens atualizadas aí do atendimento ontem em São Lourenço do Oeste. A briga entre tio e sobrinho, que foi feia, o tio ficou ferido com gravidade, né? Atendimento ali de várias forças de segurança, e daqui a pouquinho vou atualizar a informação para quem mandou aqui também algumas imagens pra gente. Vamos lá, Júlia, agora é a sua vez.
19: A gente fala, Matheus, agora sobre um chapecoense que escreveu uma música nesse dia, né, de que comemoramos os 109 anos de Chapecó. Essa música, ela foi concluída nos anos 2000. Se chama Bendito Chapecó, foi escrita por Ortenilo Azolini, chapecoense de coração, já que o município foi o local que escolheu para morar desde que veio pela primeira vez em 1974. O advogado, ainda atuando, disse que o despertar da ideia de escrever uma música surgiu após algumas andanças por outros lugares. Abre aspas. Às vezes a gente não olha para o lugar em que está vivendo. Fecha aspas. Ele disse, considerando inclusive que quando saímos do nosso local é que percebemos o valor que ele tem. Ele considerando então um município diferenciado para Ortenilo em função da água disponível, que é fonte de vida, além das montanhas que cercam o local, os primeiros versos então surgiram. Ele escreveu dezenas de músicas na época e concluiu Bendito Chapecó na época em que surgia na cidade a possibilidade de Chapecó adotar um hino. Por isso, concluiu os versos e buscou ajuda para o arranjo musical, escolhido no estilo milonga, mais característico aqui da nossa região. A música fala sobre o município, as paisagens que o cercam, o povo trabalhador e as riquezas locais. Nós podemos ouvir Ortenilo cantando o refrão de Bendito Chapecó nesse momento.

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1: Para finalizar essa música, está descrito: da sua beleza nasce a poesia, canto fim do dia, céu primaveril, orgulho de Santa Catarina, da América Latina e do nosso Brasil. Essa é a música Bendito Chapecó, escrita por Orteni Lasolini, chapecoense de coração, aqui desde 74, onde permanece, e ele fala inclusive do município com muito orgulho. Então a gente traz a música dele hoje também para homenagear os 109 anos do município, Matheus.
2: Legal, cara, parabéns. Hoje vamos aproveitar e trazer aqui, ó, Oriçó Carimbo, parceiro nosso, e na volta a Júlia traz aqui a programação do que vai acontecer no Autódromo Internacional de Chapecó. Lembrando que a música tá lá no clique também, e tem um destaque no clique muito importante, tá? Bebê de Chapecó morre com bronquiolite em ambulância do SAMU na SC-155. O garoto aí tava, na verdade, recém-nascido, né? Tava sendo levado para o Hospital São Francisco de Concórdia. Não havia leito de UTI pediátrica disponível em Chapecó. Infelizmente faleceu. A gente vai trazer a informação daqui a pouquinho completa com a matéria do André de Lázaro aqui, tá? Bem completa a matéria do André, mas antes aqui os nossos parceiros da manhã.
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2: Grande abraço pro Maxwell, que tá com a gente aqui no nosso YouTube também. Pessoal que tá chegando, se inscreva no canal e deixa o like nesse aniversário de 109 anos de Chapecó. Vamos lá, Júlia, informação então sobre os horários no autódromo, aberto ao público, com food truck, pessoal pode levar cadeira, um mate, né, Júlia?
1: Pois é, Matheus, desde as 7 da manhã as equipes já se posicionaram, já foram levando as coisas para lá, porque o público hoje pode acompanhar diversas atividades na pista do Autódromo Internacional aqui de Chapecó, como 1.4, MBR, Turismo Nacional, HB20, Porsche Cup, Copa Truck, NASCAR e motos. Os treinos começam às 9 horas da manhã, logo na sequência, e seguem durante a tarde. Também estão previstas uma cerimônia às 11h30, né, por volta, para quem estiver lá acompanhar também, em homenagem aos 109 anos, passeio de ciclistas e visitação aos boxes das 17 às 18 horas. Além do automobilismo, haverá música ao vivo. A banda Foragidos Arizona se apresenta das 10 horas ao meio-dia, seguida por DJ das 12 às 13h30 e Mr. Mago das 13h30 às 14h30. A entrada é aberta ao público, os portões permanecem abertos até às 18h30. Essa programação é uma realização da Prefeitura de Chapecó, Automóvel Clube de Chapecó e Autódromo Internacional de Chapecó. Então vai ter bastante coisa, de fato o pessoal pode aproveitar esse dia bonito, né? Hoje, de 109 anos, levar sua cadeira, o seu mate e acompanhar então toda essa programação que homenageia o nosso município, Matheus.
2: Isso aí, 9 da manhã então, Turismo Nacional, HB20.4 MBR, às 9h30 Porsche Cup, às 10 horas Copa Papa Truck, às 10h30, NASCAR, às 11 horas até às 11h25, motos. Depois, cerimônia de apresentação aí com tenda dos convidados às 11h30 em diante. Depois vai ter volta rápida para convidados. Depois o passeio de ciclistas e volta às apresentações 15h01. Pelo menos essa programação aqui. Aí vai ter depois várias outras apresentações em sequência até às 5h10. Fechando com a NASCAR, então, das 15h05 até às 5h10. E Mr. Magu vai estar por lá também. Abração a todo o pessoal da banda, Foragidos do Arizona, a turma aí da nossa região. Encaminhando aqui os nossos parceiros antes do futebol.
3: Recado aqui para você, um convite, na verdade, é a segunda semana estadual de combate à corrupção em Santa Catarina, evento gratuito e a iniciativa do MP de Santa Catarina com a Univali. Então você pode participar dos encontros que serão online, serão dois de 1h30 a cada encontro, tá? A programação será a seguinte, hein? Amanhã, dia 26, das 7h às 8h30, governança, cidadania e transformação social. Convidado especial será Fabrini Muniz Galo, dia 27 de agosto, das 7h às 8h30, conversa com os resultados do programa Educando Cidadãos. Convidados Afonso Guizo Neto, do MP de Santa Catarina, Luciana Merlin Bervian, da Univali, Márcio Ricardo Staffen, da Univali, Mileide Sabino, da Univali e Stefano Garcia da Silveira, do MP de Santa Catarina. Inscrições gratuitas em iad.mpsc.mp.br. Acesse, se você não copiou o link, pode pedir aqui no WhatsApp da rádio, eu vou encaminhar para você que tem interesse em acompanhar esses encontros aí virtuais, tá bom? 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
6: Segundo tempo do golaço aqui no Som e Café News, sempre para Eletrônica 21 e também Hello Move. 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Uma informação antes da gente ir com mais informações da Chapecoense é que o Palmeiras acabou de oficializar a venda do atleta Alan, meio-campista da equipe do Palmeiras, por mais de 240 milhões de reais. Ele que vai vestir as cores do Manchester City, tá? O contrato do atacante, meio atacante, vai ser de 5 anos. O clube alviverde que vai receber 90% dos valores. Vale frisar que o Alan é cria da base do Figueirense. O Figueirense vai ter direito a um percentual, ainda não foi divulgado qual será o valor da equipe do Figueirense nessa negociação do Alan, jovem de 22 anos. Que é o novo reforço da equipe do Manchester City, tá? O Manchester City que tá soltando a grana. Acabou de acertar também a contratação do Boubadide, que se destacou na Copa do Mundo atuando pela equipe de Marrocos, tá? Meio campista que representa as cores do Lille, tem 18 anos e o Manchester City vai pagar cerca de 600 milhões de reais por esse jovem atleta de 18 anos. Então as contratações do City que está movimentando o mercado da bola nessa última semana. Vamos com ele, Matias do Brasil, nosso repórter setorista da Chapecoense, que vai atualizar mais informações do Verdão. Diga lá, Matias!
7: Tô de volta, Andrei, amigos ligados no Sonho Café News, trazendo as informações da Chapecoense pra gente falar sobre o Bolasie, atacante da Chapecoense que deve retornar somente no jogo contra o Corinthians. Como eu havia falado anteriormente no meu primeiro boletim, o Bolasie aí, após um choque sofrido no jogo contra o Cruzeiro de ida da Copa do Brasil, ele teve constatado um trauma contuoso no abdômen, que ocasionou aí uma pequena lesão na região do pâncreas. O atleta estava aí sob observação médica, foi internado na Unimed, ficou aí uma semana internado na Unimed, foi liberado no decorrer da semana passada, voltou aos treinamentos na Arena Condá. Nenhum treinamento foi com bola, nenhum treinamento foi no gramado, ele fez apenas trabalhos na academia. Mas, antes da partida contra o São Paulo, nós tivemos uma entrevista coletiva com o Rafael Lacerda e ele deu umas antecipações para a nossa equipe aí na entrevista coletiva. Falou um pouco sobre o Bruno Tubarão, que é um jogador que está respondendo muito bem aos trabalhos com o departamento médico e deve retornar o quanto antes, inclusive deve retornar aí após o jogo do Grêmio e ficar à disposição do Rafael Lacerda. Como o Rafael tem o Everton na lateral direita e também o Heitor, ele resolveu não apressar a situação do quadro do Bruno Tubarão. Então é um dos jogadores que deve retornar logo após a partida contra o Grêmio. E o Bolasie, ele salientou que o Bolasie deve estar 100% apto para o jogo contra a equipe do Corinthians na Neoquímica, jogo fora de casa da Chapecoense, válido pela 26ª rodada da Série A do Campeonato Brasileiro. É um compromisso complicado que a Chapecoense tem fora de casa contra a equipe do Corinthians, mas como falou o próprio Rafael Lacerda, possivelmente o Bolasie deve estar retornando para essa partida fora de casa. Já já eu volto com mais informações da Chape aqui no nosso Sonho Café News.
6: Tá, então, Matias Brasil, vale lembrar então que devemos ter novamente mais um desfalque do Bolasie nessa partida contra o Grêmio. Depois pode estar à disposição contra a equipe do Corinthians, mas a gente sabe da gravidade, não é uma lesão qualquer, né? É uma lesão mais séria do Bolasie, difícil até de acontecer no futebol, então requer esse cuidado também do departamento médico do clube. 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Ontem a gente teve duelos pelo Brasileirão da Série A e também da Série B. O Botafogo, rapaz do céu, que fase, vive o Fogão, hein? O João Cruz abriu o placar aos 10 minutos do primeiro tempo para a equipe do Atlético. Dois minutos depois, ele de novo, rapaz, Christian Viveiros, marcou o segundo gol da equipe do Atlético Paranaense. Na segunda etapa, novamente Viveiros, aos 33 minutos, ampliou o resultado para a equipe do Atlético, 3-0 no placar naquele momento. E na reta final, quase que acontece a epopeia da equipe do Botafogo. Santi Rodrigues marcou os 39 e ele de novo, aos 46, Santi Rodrigues de novo, descontou 3-2, soltou um golzinho para a equipe do Botafogo conseguir buscar esse empate. Muitas vaias, muitas críticas do torcedor que esteve presente no estádio Nilton Santos. O Viveiros, com os dois gols, ele ultrapassa o Pedro, tá? O artilheiro da Série A do Campeonato Brasileiro. Viveiros tem 16 gols, seguido do Pedro, que tem apenas 15 somado. Rapaz, essa briga vai estar legal até o final da temporada na Série A.
8: É mais um que vai lá do décimo para baixo agora, né? Agora o Botafogo também tá do décimo aí para baixo e vamos lá, né? Que tabela ainda, a décima colocação até a última, né? Agora é inacreditável, né? A campanha que faz o Atlético Paranaense, que no começo estava bem questionado no início do campeonato.
6: O Daíra Helman, né? O maionese no comando técnico da equipe do Atlético Paranaense, que vai comandando muito bem, né? O Botafogo, ele fica a 6 pontos da zona do rebaixamento, né? Tem que começar a ter atenção, principalmente por essa crise do extracampo que vive a equipe carioca. E o Atlético, como tu citou, é o terceiro colocado, 44 pontos, um ponto de diferença para o segundo colocado, que é o Flamengo. Claro que o Flamengo tem um jogo a menos em relação à equipe do Atlético Paranaense, mas mesmo assim, uma campanha surpreendente. Está na frente do Fluminense, do Cruzeiro, que tem um grande investimento, do Bahia, que é do Grupo City. Impressionante a campanha do Atlético Paranaense nessa temporada.
8: Que veio da Série B.
6: Junto com a Chapecoense.
8: Veio da Série B.
6: Olha. Lembrando que a gente teve dos times que subiram, 2 estão na parte de cima e 2 estão na parte de baixo, né? O Coritiba é o 8º colocado, subiu como campeão. O Atlético Paranaense é o 3º colocado. E aí tem a Chapecoense, que é a lanterna na competição. E o Remo, que é o 18º na zona do rebaixamento, né? 50% de aproveitamento até o momento dessa Série A dos times que subiram da temporada passada. Mas tivemos, falando justamente de Série B, 2 jogos ontem, Ori Rodrigues. E, cara, tá impressionante o que tá fazendo essa equipe do Novo Horizontino, hein? Embalou na competição e meteu 4-1 contra o Atlético, jogando em São João del Rei. Nicolas Careca, Robson, Matheus Bianchi, um golaço do senhor Luiz Oyama, além do Aponzá, que descontou para a equipe do Atlético. 4-1 pro Novo Horizontino. O Novo Horizontino, que neste momento na tabela de classificação ocupa a 4ª colocação. E o Sport, do técnico Gilmar Dalpoz, também não tomou conhecimento do América Mineiro, Claudinho, Clayson e Perotti, de pênalti. No último momento da partida, o Perotti marcou também mais um com a camisa da equipe do Sport, 3-0 para a equipe na Ilha do Retiro. Sport, que segue no G6 da competição.
8: Perotti, que tem 10 gols anotados aí, né? Tá entre os 4 artilheiros aí da Série B, o Perotti.
6: É, o Perotti, 10 gols apenas na Série B, como bem citou. O Ori Rodrigues é um dos artilheiros da competição, mudou de ares aí e conseguiu engrenar. Ele tem 13 gols em 36 jogos com a camisa do Sport, o centroavante Pedro Perotti. Hoje a gente tem na Série B, tá? 7:30 da noite, no Antônio Ascioli, o Atlético Goianiense enfrentando o Botafogo de Ribeirão Preto. E atenção nesse jogo, Juventude recebe o CRB do técnico Fábio Matias no estádio Alfredo Jaconi às 7:30 da noite hoje. Esse jogo que pode dar a liderança da Série B ao Juventude em caso de vitória. Isso porque o Juventude é o vice-colocado, é o vice-líder da competição, 42 pontos, e o líder, que já jogou na rodada, o Criciúma, tem 44. Então, se o Juventude vencer, é o novo líder da Série B do Campeonato Brasileiro. A gente fica na torcida pro outro time de verde, também gaúcho. É, Juventude, vamos lá, vamos fazer esse resultado, Ju. Essa partida que acontece às 7:30 da noite. E hoje, uma informação até bastante importante, porque tem um jogo de volta entre Independente Del Valle e Tolima. Jogo que acontece em Guayaquil, às 9:30 da noite. Vale lembrar, por que esse jogo é isolado da Libertadores? É que a gente teve os terremotos na Colômbia e o jogo de ida entre Tolima e Independente Del Valle teve que ser cancelado, adiado. Aconteceu na semana passada. Então agora, nessa semana, a gente vai ter esse jogo pela Copa Libertadores da América. 9:30 esse duelo. O jogo de ida do Del Valle já havia vencido, venceu de 1-0 e agora vai definir em casa. Vale lembrar que quem passar desse confronto enfrenta o Flamengo na próxima fase da competição, então. Também para frisar, amanhã a gente tem o jogo da Sul-Americana também, que teve um jogo adiado justamente pela mesma condição por causa do terremoto. O River Plate enfrenta o Santa Fé no Monumental de Núñez amanhã, 9:30 da noite. Vale lembrar novamente, quem passar enfrenta o Vasco na próxima fase da competição. A gente vai fechando nosso segundo tempo do Golaço aqui no Sonho Café News. Na volta, vamos falar mais da Chapecoense, ouvir a opinião do nosso goleiro, da galera Rodolfo, e falar ainda mais sobre futebol.
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3: linda. Alô, Enéas, alô, Vanderlei, aquele abraço pra vocês aí, tá bom? 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
2: A informação do André De Lázaro aqui, o nosso colega do Grupo Condá, é que ele traz detalhes sobre um caso da morte por bronquiolite que envolveu o bebê Benjamin Luca Cardoso Dias, falecido no dia 20 de julho, há cerca de um mês, com apenas 31 dias de vida, durante uma transferência por uma ambulância do SAMU do bebê, que saiu do Hospital da Criança aqui de Chapecó, foi até a UTI do Hospital São Francisco de Concórdia, pela falta de leitos de UTI pediátrica no Hospital Regional do Oeste. Conforme os pais do Benjamin, que procuraram a reportagem, o Benjamin começou com tosse, com espirro, foi diagnosticado inicialmente com resfriado no Hospital da Criança, e após receber um procedimento de lavagem no dia seguinte, no dia 19 de julho, voltaram os sintomas, e após a ida até a UPA do Presidente Médici, ele foi diagnosticado com bronquiolite. Segundo os pais, conforme as horas passaram, os sintomas se agravaram e em menos de 24 horas ele começou a ter problemas, necessitou de intubação. Recebeu medicamentos para ser acalmado em função de ficar bastante agitado. Na tentativa de transferência para a UTI pediátrica do Hospital São Francisco de Concórdia, em função da superlotação da UTI do Hospital Regional do Oeste, UTI pediátrica, ambulância avançada do SAMU, conforme os pais, não tinha a regulagem correta do tubo para manutenção da intubação ideal do Benjamin. Isso é que os pais do Benjamin falaram para o André aqui. Uma segunda ambulância chegou para prestar auxílio no meio da SC-155, já no território de Chavantina, mas o Benjamin morreu dentro da primeira ambulância, mesmo com o fornecimento, conforme as equipes médicas repassaram aos pais, de 3 litros de oxigênio e manobras de ressuscitação cardiopulmonar. Os pais estão cobrando do SAMU o registro do atendimento do Benjamin, da saída do Hospital da Criança até a morte do bebê. Os pais também afirmam que a equipe do Hospital da Criança pediu a incubadora para auxiliar na transferência do Benjamin, mas ele entrou na ambulância com uma maca de adulto. A diretora do Hospital da Criança, Jaqueline Mazzoni, e a responsável técnica da UTI, a Marine Maffessoni, se reuniram com os pais após o ocorrido para ouvi-los e prestar esclarecimentos. Conforme os pais, o atendimento no Hospital da Criança foi excelente e dentro daquilo que poderia ser feito pelo hospital. não tinha UTI, então ele teria que ser transferido para o Hospital da Criança, para o Hospital de Concórdia. Os pais de Benjamin são ex-funcionários do Hospital da Criança, inclusive diz a nota aqui do André, a matéria do André. O SAMU, em nota, manifestou seu pesar pelo ocorrido e informou que presta acolhimento e apoio à família pela perda. O serviço afirma que instaurou um processo interno para apurar o caso e essa apuração está em andamento e o processo ainda não foi concluído. Ao mesmo tempo, a família entrou na justiça contra a Fundação de Apoio Emosque Cepom, que também administra o SAMU de Santa Catarina, para pedir o acesso completo ao prontuário de atendimento ao serviço, possíveis gravações de áudio e vídeo internos da ambulância e o andamento do processo interno. O caso corre agora em segredo de justiça. Reportagem completa no Clique RDC. A gente lamenta, né, a morte dessa criança de 31 dias de vida, né? Que foi no dia 20 de julho, os pais questionando especialmente a condição do transporte da criança que iria até o Hospital São Francisco de Concórdia. Matéria bem completa aqui do André. Vamos trazer quem para fechar o bloco aí, Yuri?
3: Vamos trazer... Opa, muito bem. Tudo bom, guri?
2: Tudo bom, guri?
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9: Olá, é hora de falar de saúde bucal e o papo é sobre um dos tratamentos mais procurados para quem quer ter um sorriso branquinho e alinhado, as facetas e as lentes de contatos dentais. Vale a pena prestar atenção aqui, porque nós vamos falar com o doutor Fernando do consultório de reabilitação oral, para explicar como funciona esse tipo de tratamento. Doutor, para começar é importante a gente explicar o que são as tais facetas e lentes de contato. A gente vê o tratamento sendo chamado por dois nomes, mas tem alguma diferença entre eles?
10: Olá, é um prazer estar aqui falando com o nosso público que está nos ouvindo, falar um pouquinho sobre saúde bucal, que é tão importante quanto a saúde em geral. E essa diferença aí que você relatou da faceta, da lente de contato, também é importante a gente explicar aqui para as pessoas que têm vontade de ver os artistas, pessoas com um sorrisão lindo, mas tem medo, ouviu falar que tem que desgastar demais o dente, né? O que é uma lente de contato, o que é uma faceta, né? Elas são soluções muito semelhantes. A principal função dela é corrigir aquela imperfeição do dente, se o teu dente tem multicores, o sorriso não está uniforme, né? Ela tem essa função de fazer essa correção, né? Mas as facetas, elas são camadas finas de porcelana que vão na parte da frente do dente para dar aquele aspecto uniforme, né, do teu sorriso. E já as lentes de contato também servem para isso. Elas têm uma camadinha muito mais fina, se assemelha até à lente ocular, né? Por isso que o nome é lente de contato dental. E ela também serve para corrigir, mas quando você não precisa dar aquele desgaste um pouquinho maior. Mas nenhum dos dois você precisa exagerar hoje no desgaste. Está muito moderno esse planejamento que a gente faz hoje. Nós temos um laboratório totalmente digital, onde a gente faz um pré, né, um planejamento do teu futuro sorriso para ver o quanto você vai precisar desse desgaste. Então, se você tem ideia de fazer, ficar com aquele sorrisão bonito, não mancha, pode tomar café, comer comida corante, não mancha. Esse é um mito aí que os pacientes dizem que ela pode manchar, perder a cor com o tempo. Não, não mancha, fica sempre a cor uniforme. Por isso que a maioria dos artistas hoje usam, né, as facetas ou lentes para ficar com aquele dente sorrisão bonito.
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3: Muito bem, consultório de reabilitação oral, doutor Fernando, doutora Thaís, aquele abraço e obrigado pela parceria de sempre, audiência de sempre. Aproveitar aqui e mandar um alô especial também nossa amiga Cris Canal, ouvindo a rádio nessa manhã, nesse momento. Muito obrigado pelo carinho, audiência. Sempre está na correria, né? Mas quando pode ouvir a rádio, está sempre sintonizada em 93,3. Tá? Abraço para você, tudo de bom. 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Vamos um intervalo comercial breve chegando aqui para você. Em instantes tem mais Som e Café News.
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3: Tempo estável em Chapecó. Temperatura 16 graus, 9:15.
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10: Olá, 9 horas e 26 minutos, de volta com a programação do Som e Café News nessa manhã de terça-feira, 25 de agosto, aniversário aí da cidade de Chapecó. Matheus Montemius, tem mais cidade de aniversário hoje também, né? Tem mais cidade de aniversário hoje. Dá uma olhada aí na nossa listagem que vai dar tudo certo. 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Matheus Montemeso, quem mais?
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0: Muito bem, pessoal que está com a gente, muito bom dia aqui. Quem estaria de aniversário hoje? Nosso querido Rafael Henzel, né? 25 de agosto de 73, o seu nascimento. Então a gente faz essa lembrança muito especial, fazia aniversário junto com o Chapecó, o nosso Rafa. E os municípios aí, Yuri Rodrigues?
1: Joaçaba. Joaçaba também faz aniversário com o Chapecó, né? No mesmo dia, só que Joaçaba completa 108 anos. Ervaldo Oeste também completa aniversário hoje, né? Entre outras cidades aí do Brasil, sim, né? Esse aqui de Santa Catarina, né? Chapecó, Joaçaba, Ervaldo Oeste.
0: E Barretos.
1: Barretos em São Paulo. É, aí são outras cidades, hein? Rio Pomba, né? Conhece Rio Pomba, né?
0: Não
1: Minas, Minas Gerais também, outros municípios também. Mas em Santa Catarina,
0: legal,
1: nós temos aí Joaçaba, hoje de aniversário, e Ervaldo Oeste também.
0: Os dois municípios vizinhos aí.
1: Ervaldo Oeste, não sei quantos anos estaria completando agora, cara.
0: Eu acho que é 108 também, né?
1: É de 53, eu acho, Ervaldo Oeste, cara. Acho que é mais recente.
0: Ah, é mais recente? Então tá bom, então, achei que era junto com o Joaçaba aí, que faz aniversário hoje também. Ô, mandar os abraços pra audiência. Tem uma informação de uma pessoa que tá desaparecida aqui, que é importante, né? A pessoa mandou pra nós informações. Menina de 17 anos saiu do Senac no São Cristóvão ontem às 5 horas da tarde e não retornou pra casa. Foi feito o boletim de ocorrência como desaparecimento ontem. Ana Clara, 17 anos, vista pela última vez ontem às 5 horas na saída do Senac São Cristóvão e não foi mais localizada. O pessoal está tentando localizar. A família reside no Grande EFAP. Então qualquer informação que tiver, o pessoal está desesperado. Deixa eu ver aqui, ela estava usando óculos, cabelo colorido, curto, e bolsa rosa da Hello Kitty. Algumas informações aqui sobre a garota adolescente que está desaparecida, conforme informações aqui dos familiares e amigos. Qualquer informação pode ligar direto para a polícia, que já tem as informações. A Júlia está chegando no autódromo, né, para o evento de logo mais. Vamos com o Jonathan Copini. Polícia Civil finaliza investigação sobre morte de bebê de 4 meses em Caçador. As informações então com o nosso repórter aí, Copini.
2: Olha, Matheus, a Polícia Civil concluiu a investigação sobre a morte de um bebê de 4 meses ocorrida em agosto em uma unidade de educação infantil em Caçador, no meio-oeste catarinense. Conforme o inquérito, não foram encontrados elementos que indiquem a prática de crime. A investigação foi conduzida pela Delegacia de Polícia Civil de Caçador, que ouviu familiares, profissionais da escola, da área da saúde, além de analisar prontuários médicos, documentos, registros institucionais e imagens de videomonitoramento. A criança havia começado a frequentar a unidade apenas um dia antes da morte e ainda estava em período de adaptação. As imagens permitiram esclarecer que, após os profissionais perceberem uma alteração no estado de saúde do bebê, ele foi internado, levado à unidade de pronto atendimento, localizada em frente à escola. A criança chegou ao local sem sinais vitais, mas recebeu atendimento de emergência. O laudo da polícia científica apontou como causa provável da morte uma insuficiência respiratória aguda decorrente de processo infeccioso pulmonar compatível com pneumonia. O exame não identificou sinais de violência, trauma, broncoaspiração ou outros indícios de causa externa. Diante das provas reunidas, a Polícia Civil concluiu o inquérito sem indiciamento, por não haver elementos que apontassem para uma ação ou omissão criminosa de terceiros. O procedimento será encaminhado ao Poder Judiciário e ao Ministério Público para apreciação. Matheus.
0: Valeu, Copini. Obrigado pelas informações. A Polícia Militar atendeu ontem à tarde um caso de tentativa de homicídio familiar no bairro São Cristóvão, em São Lourenço do Oeste, onde um homem de 38 anos foi encontrado ferido por golpes de facão e recebeu atendimento do SAMU e depois encaminhado à UPA. O homem de 20 anos, o autor, é sobrinho da vítima e foi localizado nas proximidades do local onde recebeu a voz de prisão e foi conduzido para os procedimentos cabíveis. Segundo relatos colhidos pela guarnição, teria ocorrido uma discussão entre tio e sobrinho, seguida de luta corporal e depois golpes de faca. Uma faca encontrada com a vítima foi apreendida. Na imagem a gente tem atendimento aí feito pelas forças policiais. E a faca é um facão aqui na imagem mesmo, tá? As equipes da Polícia Científica Civil foram pro local para também começar o processo investigativo e o jovem de 20 anos foi preso e encaminhado na sequência ao IGP e à Delegacia de Polícia lá de São Lourenço do Oeste. Um caso grave envolvendo familiares, gente. Briga entre tio e sobrinho e o tio ficou ferido especialmente no braço, pelas informações que nós temos aqui. 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
0: Muito bem, vamos lá trazer o futebol agora, 9h37. Nosso ouvinte perguntou se o rotativo está funcionando aqui em Chapecó. Eu imagino que sim, né? Como em outros feriados a gente teve aqui durante a semana. Então, regra normal aqui de funcionamento, segundo o que a gente pesquisou aqui, tá? Então, vamos ativar o estacionamento sim, né? Qualquer informação a gente passa para audiência. A Júlia já está no autódromo, está rolando o evento nesse momento. E daqui a pouquinho a gente fala também de futebol pra Purolate, porque a Purolate é demais, gente. 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
1: Aquele abraço para toda essa equipe também da Purolate, tá? 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
5: Terceiro e último tempo do golaço aqui no Som e Café News. 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Vamos com ele, Matias do Brasil, nosso repórter setorista da Chapecoense, que atualiza as últimas do Verdão. Diga lá, Matias.
6: Reta final no nosso Som e Café News, trazendo as últimas informações da Chapecoense para a gente falar sobre o Camilo, que é uma das principais baixas para a partida contra o Grêmio. O Camilo, como ele tem contrato com o Grêmio, né? Ele pertence ao Grêmio e ele veio por um vínculo de empréstimo com a Chapecoense até o final da temporada de 2026, o jogador não pode entrar em campo contra a equipe do Grêmio. Isso já aconteceu no jogo de ida, que aconteceu na Arena Condá, quando a Chapecoense enfrentou o Grêmio aqui no início da competição. Aconteceu no amistoso contra o Grêmio lá em Sinop, no Mato Grosso. O Chapecoense também não pôde utilizar o Camilo, né? Inclusive está nas regras do contrato isso, nem em jogos amistosos. E novamente, respectivamente, também não pode usar o Camilo nesse jogo de volta aí do retorno da Série A do Campeonato Brasileiro. Pois bem, mesmo se o Camilo não estivesse aí essas condições contratuais, essas questões contratuais, ele estaria fora, porque acabou tomando o terceiro cartão amarelo contra a equipe do São Paulo no jogo que aconteceu na última rodada da Série A do Campeonato Brasileiro. O jogador fica fora por questões contratuais e, se não houvesse, então ficaria fora por terceiro cartão amarelo. Eu, no meu ver, é a principal baixa da Chapecoense para essa partida contra a equipe do Grêmio. Agora, resta saber o que Rafael Lacerda vai colocar no meio-campo da Chapecoense. Lembrando que ele não conta com o Vinícius Balieiro, jogador que está entregue ao departamento médico. Ele tem a opção do próprio David, mas que tem aí mais uma função de segundo volante do que primeiro. Ele também vai ter a opção no meio-campo do Bruno Matias, que provavelmente deve ser a troca que ele vai realizar, né? Colocar o Bruno Matias nesse espaço, qual o Camilo não está suprindo nessa partida contra a equipe do Grêmio. Vamos descobrir juntos no decorrer da semana, porque hoje a Chapecoense está de folga. Um abraço aos amigos, eu retorno às 17 horas. Feliz aniversário, Chapecó, trazendo as informações do Verdão.
5: Valeu, valeu, Matias Brasil. É uma baixa importantíssima para a equipe da Chapecoense não ter à disposição o Camilo, camisa número 5 da equipe da Chapecoense, por conta dessa questão contratual e também o terceiro cartão amarelo. Vai ter que tentar buscar tudo que é jeito, alguém que faça uma posição, essa função parecida, o técnico vai falar certo, mas vai ser uma dificuldade pro jogo do próximo domingo.
1: Eu acredito também que seria a hora de um jogador mostrar para que veio.
5: É.
1: Se vão mostrar serviço, vão mostrar que eu também posso fazer com qualidade nesse elenco, já até porque estamos ganhando em dia e muito bem para fazer essa função, né? Que a qualquer hora de alguém desencantar também, né?
5: Eu acredito que ele vai colocar o Bruno Matias, ele vai fazer o simples, vai botar o Bruno Matias, só que a questão, a gente sabe do ritmo do Bruno Matias, tá voltando agora de uma lesão muito séria, muito grave. Vamos ver o que vai fazer Rafael Lacerda. Uma informação antes da gente ouvir o nosso coleiro da galera, nosso comentarista Rodolfo. O Marcos Lamacchia, empresário que é interessado na compra da SAF do Vasco, né? Ele que, inclusive, é enteado da Leila Pereira. Ele tá aguardando...
1: Sinais, fortes sinais.
5: Ele tá aguardando uma decisão da justiça para autorizar a abertura do processo competitivo para que a negociação da SAF do Vasco avance. É, falta bastante coisa. Uma das principais dúvidas é a questão da negociação sobre o São Januário, também se vai pertencer, se não vai pertencer. Então aguarda essa autorização, tanto o Vasco quanto o La Máquia, para que o processo possa seguir nesse trâmite aí, para ele adquirir de forma definitiva a SAF do Vasco. Além disso, também tem que passar um processo pelo Conselho Deliberativo e também a Assembleia Geral da equipe do Vasco. E pode ser que isso se estenda também para o pessoal que cuida do fair play financeiro, aquela agência, por conta de talvez conflito de interesse. Já que a Leila é presidente do Palmeiras, o enteado iria assumir o Vasco. Pode ser que isso se desenvolva para esse setor também, mas até o momento nada impede dos dois comandarem dois clubes diferentes.
7: É, você vê também, né? Eu já comento há mais um tempo que nem toda SAF é solução, né? É. Você vê mais um time de SAF que tá. Olha onde é que tá o Vasco da Gama agora. Onde é que foi a falha nessa SAF que estava no Vasco da Gama? Onde é que começou o problema? Zona de rebaixamento, dificilmente escapa, né?
5: É, vai ser difícil. Vai ser muito difícil pelo que tá apresentando a equipe do Vasco. 777, que era a empresa que comprou, né? O Vasco, aí o Pedrinho chegou, conseguiu tirar o comando da SAF, porque tava pior, inclusive, do que está agora. Quando a SAF tava comandando ali aquela empresa, que depois conseguiu essa ruptura do contrato, e agora o Marcos Lamar, que é o interessado para comprar essa SAF do Vasco. O Vasco que pediu, algumas semanas atrás, um empréstimo, junto à corte ali para recuperação judicial, de mais 150 milhões de reais, e o Pedrinho tá fazendo um apelo praticamente diário, que diz que o Vasco não tem condições de pagar o próximo mês de salário dos atletas. É uma falta de dinheiro absurda e tá tentando de todas as formas essa venda da SAF. 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Vamos com ele, o goleiro da galera, nosso comentarista Rodolfo, que vai falar um pouco mais sobre esse próximo confronto a Chapecoense. Venceu, convenceu na última partida, mas já tem que pensar esse duelo difícil contra o Grêmio. Bom dia, Rodolfo!
8: Bom dia, Andrei, Ori, Matheus, bom dia aos amigos ligados Mateus no Sonho Café News, um bom dia especial a Chapecó, um feliz aniversário pelos seus 109 anos, eu que sou pernambucano de nascença, mas chapecoense de coração, uma cidade que me acolheu, então a você que é chapecoense, meus parabéns por fazer parte dessa história, você assim como eu que chegou nesta cidade e foi bem acolhido e hoje faz parte também, meus parabéns, porque Chapecó é uma cidade diferente, é uma cidade que acolhe, é uma cidade que abraça, é uma cidade que podemos trabalhar, né, com tranquilidade, com segurança e é um povo feliz. Então, falando da Chapecoense, que entregou até um presente, né, para esse aniversário, que foi a vitória diante do São Paulo. E agora vai enfrentar o Grêmio no próximo domingo na Arena do Grêmio. Então, a gente espera que possa manter uma regularidade. Tem uma semana cheia para trabalhar, o Rafael Lacerda falou, né, até numa resposta ao nosso amigo Matias Brasil, que tem que evoluir em todos os sentidos. Eu concordo com ele, sempre quando você chega no resultado, né, você não pode acomodar, você tem que buscar os resultados em todos os aspectos. Agora, sabemos que Campeonato Brasileiro você pode oscilar de um jogo para outro, mas a Chapecoense não tem tempo para isso, então tem um elenco agora que está começando a dar mais opções para o treinador e a gente espera que contra o Grêmio, que também está numa situação muito delicada, né? Pela grandeza do Grêmio, o torcedor está preocupado, está cobrando, está pressionando, né? O seu treinador não está fazendo um bom trabalho, então a gente espera que, como o São Paulo também veio para cá pressionado e a Chapecoense conseguiu essa vitória, quem sabe lá que já foi feito coisinhas, como diz Matias Brasil, naquele lugar, possa fazer novamente. Tá falado.
9: o goleiro da galera, nosso comentarista Rodolfo. A gente vai fechando o nosso terceiro e último tempo do golaço aqui no Som e Café News. Voltamos 5 horas da tarde com mais informações dentro do nosso golaço completo para falar bastante Chapecoense, Chape Grêmio e também os demais jogos que movimentam esse meio de semana.
7: Muito bem, mais um golaço anotado aqui na programação, faltando agora 12 para as 10, Matheus Monte mesmo.
0: Informações rapidinhas, Abelardo Luz, agora na região do bairro Jardim América, em Abelardo Luz, nós temos incêndio. Fiação elétrica, curto-circuito ali. E aqui em Chapecó tem uma ocorrência na rua Domingos Guarani, no Grande EFAP, vítima de agressão, ferimento com arma branca, com faca, possivelmente, algo nesse sentido. Agora pouquinho a informação dos bombeiros para fazer atendimento neste momento. Pessoal da prefeitura me confirma hoje, perguntei se o pessoal está cobrando estacionamento, né? Então não está cobrando estacionamento hoje, exclusivamente pelo feriado municipal de Chapecó. Darcy da prefeitura me passa. Darcy, obrigado pela confirmação aqui, tá? Hora do nosso Rádio Dicas, Ori.
7: Antes tem um recado aqui, aliás, um abraço especial nosso amigo Darcy também, tá? Obrigado aí pela parceria de sempre aí, grande ouvinte aqui da rádio também, tá bom? 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Aproveite. Vamos lá, 10 faltando para as 10 agora. 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Rádio Dicas logo mais 20 para as 2 dentro da programação Doce Joga. Temperatura 17 graus, faltando 10 para as 10 nessa manhã. 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
2: Muito bem, de volta à programação do Som e Café News. A sua manhã, 10 horas, 1 minuto. Na manhã, na terça-feira, 25 de agosto, e no aniversário da cidade de Chapecó. Recado para você aqui, ligado na programação até aqui, até agora. 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Matheus Montemeso.
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2: 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Matheus.
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3: Muito bem, será que a gente consegue conexão com a Júlia aí ou no ao vivo, Júlia? Fala com a gente aí.
4: Alô, Matheus. Estamos por aqui diretamente de onde será o palco hoje da visita de muitos e muitos chapecoenses e também as pessoas da região de Chapecó, o Autódromo Internacional de Chapecó. A movimentação por aqui já é grande, a programação já começou e nós conversamos com o Eduardo Moratelli, ele que é presidente da Confederação Brasileira de Automobilismo, que fala um pouco mais sobre esse evento que é muito especial e único no Brasil, que acontece aqui em Chapecó no dia de hoje. Nós podemos ouvi-lo. Estamos aqui então com Eduardo Moratelli, vice-presidente da Confederação Brasileira de Automobilismo, para comemorar os 109 anos de Chapecó em uma programação muito especial, não só para Chapecó, mas para toda a região, né? Você estava me falando que o modelo com que vocês organizaram o evento de hoje é inédito. Eu gostaria que você falasse um pouco sobre isso.
5: Bom dia. Então, é uma honra estar aqui nesse evento, aproveitando o aniversário do município e trazendo um evento inédito para o Brasil. Que a gente hoje está fazendo um teste de pista com todas as categorias nacionais. Temos Porsche Cup, NASCAR, Copa Truck, marcas Brasil Race, 1.4 Brasil, Moto Velocidade. Então, diversas categorias em um só evento. E normalmente, o que acontece? Tem uma etapa da Copa Truck junto com NASCAR, ou da Stock junto com TCR, Turismo Nacional. É um evento só da marcas Brasil Race, um evento só de Moto Velocidade. Então hoje aqui para os amantes do automobilismo é um fantástico.
4: Que ótimo. E qual que é a expectativa hoje? O dia acabou de começar, mas já tem bastante movimento por aqui para vocês receberem também as pessoas não só de Chapecó, mas de toda a região também que vem para cá para viver esse momento diferente.
5: Com certeza. Então em parceria com o poder público, né, a gente uniu o útil ao agradável em fazer esse teste de pista e aproveitar o aniversário do município e mostrar para toda a comunidade, para todos os amantes, os sócios do Automóvel Clube, o que a gente vai ter durante esse ano e ao longo dos anos as competições a níveis nacionais aqui em Chapecó.
4: Que ótimo, então. Muito obrigada, Ivar. Escuta. Vocês escutam, Matheus, os carros passando no fundo, a pista ela já está sendo testada, então, e de fato, como o Eduardo falou, hoje é um dia diferente justamente porque é um teste de pista, por isso reúne diversas marcas, diversos tipos de veículos, né, para que seja feita aí a liberação do Autódromo Internacional, que já tem data confirmada para o primeiro grande evento, vai ser a Copa Truck NASCAR HB20 no dia 1º de novembro. Ainda, antes disso, né, acontece o track day, um track day, vai ter um evento de carro e possivelmente também um evento regional aqui no Autódromo Internacional de Chapecó para dar início então a essa nova fase, não só para o nosso município, né, mas também para toda a região e para os amantes de automobilismo. O dia de hoje está imperdível, é um evento gratuito, aberto ao público até às 18h30, tem DJ, tem food trucks, tem um espaço para o pessoal ficar e aproveitar de fato esse dia de hoje que promete, Matheus.
3: A gente tá vendo imagens aéreas, o Juan tá fazendo aí pra gente, né? Que imagens lindas, né? Que imagens maravilhosas aí. Do lado do Rio Uruguai, né? Bem na curva do Rio Uruguai, ali fica um fundo maravilhoso. E você que não sabe como colocar, já vou dizer, né? Não sabe como chegar e que aí hoje vai ter até 5 horas o evento aí. Se botar no Maps, vai chegar, gente. Já tem ali a localização, né? Em direção pra quem vai ao Rio Grande do Sul, pega a direita, vai ter a placa ali de acesso ao autódromo. Vai um pouquinho pra frente ali, tudo asfaltadinho, né, Júlia? Fácil de chegar no autódromo, é isso?
4: Zé Matheus, é bem fácil de chegar no autódromo, vem no sítio distrito de Marechal Borman, né? Faz uma conversão à direita, mas é tudo, está tudo organizado, né? Tem placas indicando onde que tem que entrar, é muito fácil de achar, tem asfalto até a entrada. Quando você chega aqui, o pessoal faz a recepção, orienta onde deve ser estacionado o veículo para que possa acessar e ter um dia bem tranquilo. Então não tem problema para chegar aqui, que é bem organizado. E também tem asfalto até na entrada, Matheus.
3: Ótimo, Júlia. Vai ter apresentação agora até mais ou menos 11h30 da manhã. Depois, à tarde, volta, né? Uma hora vai até às 5 da tarde. Lembrando, o pessoal quiser levar aí cadeira de praia, quiser levar o mate, né? Fica à vontade, tem os food trucks também. E a Júlia me fala que agora as Porsches estão entrando. Por isso que eu não vi seu carro aqui, Ori, no estacionamento. Você emprestou lá pro pessoal do autódromo, né?
6: Eu me trouxeram.
3: Botou gasolina?
6: Me trouxeram até aqui e foram com o carro até lá, né? Meio-dia eu espero que volte, né? Porque eu tenho que ir pra casa.
3: Não, mas aí, como é rápido, né, Ori? O pessoal vem rápido.
6: Não pode, não. Se me levar a multa com esse carro, eu tô lascado.
3: Sim, né?
6: Não, pagar como, né? Daí não vai ser NASCAR, vai ser LASCAR daí.
3: Lembrando que hoje não precisa pagar estacionamento também, que é um... Já é uma coisa menos da Porsche.
6: Isso aí, né? Bem tranquilo.
3: Os últimos recados de hoje, Ori.
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3: É rapidinho aqui, as últimas, o pessoal do Série chegou a ser acionado, aquela vítima de agressão. A princípio com arma branca na IFAP, mas o paciente foi estabilizado no local pelos bombeiros ou pelo SAMU, a gente não tem informação completa, foi cancelado o apoio do SAER do helicóptero. Pessoal de Concórdia daqui em Chapecó, Ivan Luiz, alô Concórdia, pedindo que horas que a missa hoje dos 109 anos na Catedral vai ser às 18h45, que pode ser dúvida de muita gente. E um destaque nacional de hoje, a Agência Nacional de Proteção de Dados multou em 153 milhões de reais a ByteDance, dona do TikTok, por falhas no tratamento de dados pessoais de crianças e adolescentes. A decisão foi tomada e foi publicada agora de manhã, né, oficialmente no Diário Oficial da União, e a agência também determinou a eliminação dos dados coletados de forma irregular e estabeleceu que a empresa apresente um plano de conformidade para reforçar a proteção de menores no TikTok. Destaque da tecnologia nível nacional na manhã de hoje. Parabéns, Chapecó, pelos seus 109 anos, muita prosperidade, muito sucesso, parabéns aos munícipes. A gente vai voltar no golaço 5 da tarde.
6: Eu acho que o TikTok paga tranquilo essa multa aí. 5 milhões por dia é o faturamento do TikTok.
3: Mas só bruto, né?
6: No Brasil, só no Brasil, imagina. Capital, ao vivo hoje à tarde? Ao vivo? Não! isso chama-se participação espontânea. 10 e 12, bom dia, Brasil!
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0: Vamos que vamos!
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0: Pra quem tá de feriado, pra quem não tá também, tamo chegando.
3: O Sansão tinha energia no cabelo. Mas aqui no rádio, o cabelo tem a energia do Sansão.
0: Energias positivas aí no seu rádio, começando essa terça-feira com o som de Alexandre Pires e Léo Santana. E a Boteco Terapia vai rolar pra quem tá de feriado. Ó, pra quem tá de feriado até que vai, né?

0: bem, muito bem. Som de Alexandre Pires e Léo Santana aqui na Rádio da Galera, aí na sua manhã de terça-feira, feriado para alguns, dia normal de trabalho para outros, mas para quem está de feriado e para quem está de trabalho, nós estamos aqui com a melhor programação do rádio, sempre empenhados e dedicados em levar aquele diferencial para fazer aquele diferencial positivo aí no seu trabalho, aí na sua rotina e também na sua vida. Agora, antes da gente dar sequência aqui na programação do nosso Ligue Se Ligue aqui, falando para você dos nossos parceiros e patrocinadores, a gente vai trazer aqui a informação. Na SC-157, no interior de Quilombo, tem um acidente de trânsito que está envolvendo aí um automóvel, um caminhão e um capotamento do caminhão. Nós temos a vítima presa aí nesse momento, não sei se do carro, enfim, ou do capotamento e do caminhão. Temos a vítima presa nesse momento, então está sendo atendida aí pelo Corpo de Bombeiros, tá? Essa situação acontece agora na 157, lá no interior de Quilombo. Se o nosso amigo ouvinte estiver passando aí por esse local nesse momento, você tiver alguma informação a mais para trazer para a gente aqui, vamos compartilhar aqui com a nossa máxima audiência, tá bom? A gente está aqui trazendo a melhor programação para você do rádio, trazendo música e, é claro, também a informação acontecendo. Nós temos a prioridade em trazer aqui também para a nossa audiência. Atenção redobrada, SC-157, acidente envolvendo carro e caminhão, capotamento do caminhão a princípio, e nós temos aí uma pessoa presa nas ferragens.
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0: Vamos lá, a programação do Ligue Se Ligue nessa manhã, trazendo o recado aqui também dos nossos parceiros e patrocinadores, enquanto você vai se ligando aqui na programação e mandando a sua mensagem no 33613130, mensagem de texto ou de áudio aí para você interagir com a gente. Quem pode mandar mensagem será muito bem-vinda, quem não pode mandar mensagem, mas está ouvindo a rádio nesse momento, recebe também o nosso agradecimento e receba ainda aquele abraço, tá? Muito obrigado pelo carinho, audiência, parceria, satisfação muito grande, a gente está por aqui mais uma vez falando com você nessa manhã, fazendo parte do seu dia, da sua vida, e você fazendo parte do dia e da vida da gente também aqui com a Oeste Capital, a Rádio da Galera. E são mais de 40 anos aqui na cidade de Chapecó, fazendo parte dessa história de 109 anos aqui da cidade. Também o Grupo Condá, muito mais tempo aqui também na cidade de Chapecó, com a Rádio Condá e tudo mais, tá bom? Então, que bom a gente estar por aqui mais uma vez, fazendo parte do seu dia, da sua vida e também da história dessa cidade. Você é nosso convidado a participar, mandar mensagem. Enquanto você faz isso, eu falo dos nossos patrocinadores. 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
0: A festa da música no seu rádio, 10h23.

0: bem.
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15: Rick Martin e Luan Santana. Estranho, muito estranho, muito.

0: Luan Santana, Estranho, pra você conferir aqui na programação da Rádio da Galera nessa manhã legal de terça-feira. Legal porque você ouve a Oeste Capital e para nós é uma grandiosa alegria. É para nossa alegria a sua audiência. Manda mensagem, participa. Tá valendo também aí na sua terça-feira a campanha do FFF. Faça um feio feliz, mande sua mensagem para o cabelo e faça mais um feio feliz. Já imaginou você fazer sua boa ação em plena terça-feira? Ah, que maravilha. Então estamos aguardando o seu recado, tá bom? Participe, interage aí com a gente que não pode. Tá recebendo aquele abraço e o nosso agradecimento da mesma forma, tá bom? 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Se por acaso deu algum problema aí com o WhatsApp, você não tá conseguindo mandar mensagem, adiciona de novo, hein? Adiciona de novo aí que vai dar tudo certo aí com os nossos amigos da Labor San. Entre em contato, vá pessoalmente.
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0: Faltando 27 para as 11. Bom dia, Brasil!
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2: 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Segue a programação da Oeste Capital.
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1: 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Estamos de volta aqui na programação. 93, Oeste Capital. Vamos lá, 20 para as 11 agora.
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1: Sim. Energia boa sem parar aí no seu rádio. 20 para as 11, como eu já falei, temperatura só vai, hein? Para a nossa alegria, em temperatura agora em 19 graus nesse momento, nessa manhã de terça-feira. Sempre lembrando, em feriado para alguns, dia normal de trabalho para outros. Galera participando e outros aí trabalhando na linda aquela diária. Você vai mandar sua mensagem no 3361-3130, assim como o nosso amigo Ademar Gucci. Tá no trajeto, hein? Não tem feriado, não tem feriado, não tem galantia. Abraço aí, Ademar Gucci. Obrigado aí pela audiência do amigo e a carona que você nos dá nessa manhã também, tá? Valeu, tudo de bom, tudo de bem. Quem mais aqui mandando o recado e a mensagem? Alô, Brasil, fala que eu te escuto. Diga-me lá, vai.
3: Olá, bom dia, bom dia. Como é que está esta fera da Oeste Capital?
1: É, mais ou menos.
3: Como é que está o cabelito? Hoje é um grande dia para Chapecó, Santa Catarina, 109 anos. Nós de ouvido na melhor e curtindo o feriadão.
1: Ah,
3: um grande
1: tá.
3: Abraço. Todo de mão.
1: Mandou mensagem pra se gravar, né? Vamos fazer o que, hein?
4: Vamos derreter os kits, meus cupinhos, na terça-feira mesmo, vamos dali.
1: Terça-feira mesmo, vamos dali, né, meu?
5: Ah, segunda-feira é difícil pra mim.
1: Não, é terça-feira, né?
5: Terça, ah, não,
1: isso,
5: é terça.
1: Isso, terça, feriado.
5: Ah, terça-feira é pior ainda.
1: Você tá de brincadeira comigo, rapaz? Vamos lá, 19 pras 11, quem mais aqui mandou a mensagem interagindo com a gente nessa manhã aqui? Nosso amigo Thiago, mas, ah, rapaz, Thiago de la Vecchia, como é, o que que você estaria fazendo? Tá assando, tá fritando, tá cozinhando, você tá fazendo isso aí, tá trabalhando em casa ou tá no trajeto aí, transportando os produtos, hein, Thiago? Abraço pro amigo aí, tudo de bom, obrigado pela audiência. Meu amigo André, o André da Hello Move, o André da REC, o André da Eletrônica 21, caramba, é muita empresa aí, rapaz, é simplesmente o André, tá ouvindo a rádio nessa manhã também, obrigado pelo carinho, audiência de sempre. A gente vai trazer flashback da melhor qualidade pra você aqui agora, na programação do nosso Ligue Se Ligue dessa terça-feira. Com a clássica do Man at Work.

0: Vamos lá, é 1981 aí, esse som do Man Network, pra você conferir aqui na programação. Só a música, sozinha, assim, sem força, sem nada, tá aí com uns 45 anos de idade, hein? Na verdade, ela tocou legal aqui no Brasil a partir de 82 e com mais força ainda lá em 83, né? Mas o som é da década de... da década, do ano de 1981, tá bom? É que demorava mais, né? Demorava um pouquinho mais pra chegar as coisas até no Brasil, mas também chegava coisa boa, né? Sempre é bom lembrar, né? Hoje chega instantaneamente, que lástima o que chega. Vamos lá. Se você ouviu esse som aí, então, já que chegou em 83, eu vou dar um desconto aqui. Eu vou dar um desconto aqui pra você, né? Se chegou em 83 com mais força aqui, 82, 83. Então, vamos lá. Bom, vai diminuir pouca coisa, vai diminuir uns 2 anos aí. Então, você vai ter mais 50, você já não faz mais. De qualquer forma, 50, você já não faz mais. Se você ouviu esse som enquanto lançamento, tocando nas rádios do Brasil e de boa parte do mundo também, se você acompanhou toda essa história, toda essa trajetória, então 50, você já não faz mais. É fato, você já está na casa dos 50. Então, quer dizer que menos do que isso é quase impossível, né? Quase impossível. Agora, mais do que 50, aí sim, né? 50, 60, 70, 100, por aí. Aí você, com toda certeza, sabe de tudo isso que a gente tá falando e viveu aquele momento, tá bom? Sessão Nostalgia no seu rádio aqui na programação da terça-feira pra você com Man Network e a música Down Under pra você conferir lá de 1981. Recado aqui pra você agora do presente. 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
0: Acerte o seu relógio aí, hein? 11 para as 11. Olha só.

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5: Ela pediu aqui um som do Frequência Máxima, cara. Agora eu não lembro se essa aqui estava na coletânea, mas e o Nutswork estava lá, né? Esteve lá, né?

0: Mais uma aqui na indicação da audiência nessa manhã, aqui nota fiscal carimbada, mercadoria entregue pra você. It's My Life também, Network ou Network, já que é o grupo alemão, e a música Memories pra você conferir aqui. Mais uma na indicação da audiência. A galera continua ligada e participando também, ajudando a gente a fazer a programação legal aqui dessa manhã de terça-feira do nosso Ligue Se Ligue, numa manhã de tempo estável, tempo bom demais, cara. A temperatura tá muito agradável, 19 graus, nada de instabilidade, vento frio, talvez dependendo de onde você possa se encontrar, deve dar algumas rajadas e um vento um pouco mais, né, mais fresquinho. Mas fora isso, baita dia, baita terça-feira, feriado para uns, dia normal de trabalho para outros, e a melhor programação aqui no seu rádio via Ligue Se Ligue, mandando via aqui até o meio-dia. A gente fecha a primeira hora de sons do nosso Ligue Se Ligue aqui, mais uma hora da programação do Oeste Capital, mas tem muita coisa legal para rolar para você no seu rádio ainda aqui com a gente. Mandar um alô especial aqui, cara, um alô especial e um beijo do magro. Ou, doutora Nádia de Marco está nos acompanhando aí, ela, o doutor Sandrin também, recebo aquele abraço. Essa dupla dinâmica, hein, essa dupla de sucesso. 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No supermercado Cristo Rei, em instantes voltamos, tem mais, Ligue Se Ligue.
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0: Acerte o seu relógio aí, 11:05.
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0: 11:08.
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0: A melhor audiência do rádio que recebe aquele abraço. Quem tá chegando agora, sintonizando o rádio agora, daqui a pouco acordou, não faz muito, né? Então tá chegando aí mais uma edição do Ligue e se ligue, tá? Obrigado pelo carinho, audiência, parceria nessa manhã legal e sensacional, especial de terça-feira, 20 graus a temperatura em Chapecó, sozinho aquele dando o ar da graça para a nossa alegria em mais uma terça-feira de tempo estável, de acordo com a previsão do tempo. Inclusive, Ronaldo Coutinho trouxe a previsão mais cedo e volta hoje à tarde, né, para confirmar. Não tem nenhuma possibilidade de chuva para hoje, terça-feira. Que maravilha. Quem tá aproveitando aí para descansar e passear e tudo mais, dar aquele giro, almoçar fora, passear, tá aproveitando um dia fantástico. Para quem tá trabalhando também não vai ter que trabalhar com chuva e nem voltar para casa com chuva, né? Que é isso. Quarta-feira também segue com tempo estável. Na quarta-feira já tem uma possibilidade de pancadas rápidas e isoladas de chuva entre tarde e noite. Quinta-feira é tempo bom, né, durante todo o dia, não tem nenhuma possibilidade de chuva para quinta-feira. Sexta-feira tinha uma previsão de instabilidade com chuva mais forte, mas aqui agora atualizando a previsão, olha, se acontecer algo muito isolado aí, volume muito, muito irrisório aí de chuva, nada significativo para sexta-feira. E o sábado também tinha uma previsão de instabilidade um pouco mais forte, até aqui, até agora, não está bem confirmada, são pancadas rápidas e isoladas. Temperatura sempre subindo, né, sempre em elevação. Hoje a máxima chegando aí aos 24, 25 graus, amanhã chegando a 26, 27, na quinta-feira chegando a 28 graus, 29. Não há umas rajadas na temperatura também que haja imunidade para aguentar o tranco, né? 6 graus ontem, 12 hoje, se bem que ontem deu 6 graus no início da manhã e à tarde deu 20, né? Segura a imunidade! Que é isso? 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
0: 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Vamos lá, quem mais tá ouvindo a rádio aqui? Olha aí, rapaz, olha aí. Indicando aí o pessoal das caras, aí o pessoal se mostra, dizendo, tô aqui, tô trabalhando. Sua amiga Solange lá no Cristo Rei, tá na labuta, hein? Tá trabalhando lá e tá ouvindo a rádio, hein? Isso! Aquele abraço, Solange. Obrigado pelo carinho de sempre e a parceria também. Quem mais aqui tá ouvindo a rádio nessa manhã e tá trabalhando, rapaz? Deixa eu mandar um alô especial aqui pra quem mais, cara? Alô especial, meu querido amigo, motivador, né? Professor, seu Luiz Andrigue, ouvindo a rádio nessa manhã. Menino, receba aquele abraço. Tá trabalhando e tá ouvindo a rádio. Não está trabalhando em Chapecó, né? Foi pra outra cidade aí, o que que deu, né? Lá não. E o que que deu? Lá não é feriado. Vai ter que trabalhar. Tivesse ficado aqui, tava de feriado, né? Aquele abraço, meu querido. Tamo junto. Obrigado pela audiência, parceria de sempre. Quem mais aqui tá mandando a mensagem aqui, interagindo com a gente, hein? Mandar um alô especial aqui pra quem? Nosso amigo Valcir. Mas, Valcir, lá da Madeireira São Cristóvão. Um abraço pra você, rapaz. Obrigado pela sintonia, o Capitane, hein? Capitane, então tá, Capitane, e do Cristo Rei, ouvindo a rádio, obrigado pela sintonia e a parceria de sempre. É, o que que vai ter no autódromo hoje? O pessoal tá fazendo lá no autódromo hoje alguns eventos e experimentos. Tem a categoria Porsche Truck, tem também lá NASCAR e mais outros, moto velocidade também. Então o pessoal tá durante todo o dia hoje, tá fazendo amostras, né? Fazendo amostras aí e tudo mais, apresentando na pista aí do autódromo. Então tem uma galera que já tá lá, quem quiser aí também tá feito o convite aí, é só procurar no Google lá, a localização também já tá disponível. Feito? Quem mais aqui está mandando a mensagem, interagindo nessa manhã? Bora atender a freguesia. Mas não é verdade que você acordou cedo hoje, rapaz, me fale.
3: Cabelo, pego o filho por aqui, tudo bom, cara?
0: Mais ou menos.
3: Esteja, né? Toca pra nós aí um Black Eyed Peas. Vou deixar no teu gosto aí, né, Black, cara? Sei que você tem bom gosto, cara, que nem eu, né? Oh. Vou deixar você escolher uma pra nós aí. O que você acha?
0: Tu quer nas motos das velhas?
3: Aquele abraço aí. Eu só curtindo o feriadinho, né, cara? A gente que pode, vamos curtir, né?
0: Isso.
3: De noite o bicho pega.
0: Bem assim.
3: Beleza, bem cabelo? Assim. Aquele abraço aí,
0: aquele abraço. Tu quer do Black Eyed Peas, das novas das velhas? Me fale, dependendo do que você quiser das novas das velhas, que nós já temos na agulha pra disparar. Olha aí, rapaz, olha a imagem, me dá imagens aqui, carninha na panela, fala, meu.
4: Bom dia, Ore.
0: Bom tudo dia. Certo?
4: Edemar de Parmita do lado de cá.
0: Lá não é feriado.
4: Ele vai ter um assadinho de panela aqui.
0: Ah, tô vendo.
4: Aí mais umas coisaradas, batata doce cozida com mandioca, arroz e alguma coisa.
0: Isso.
4: Tá bueno?
0: Esse alguma coisa é fantástico também.
4: Se possível aí, toca a Nikita pra nós.
0: Vamos dar um jeito.
4: Que não escutemos mais essa moda aí. Beleza, velho?
0: Valeu.
4: Um abraço pra tu ali. Para todos os teus ouvintes aí, desde as quatro ligado aí na US Capital.
0: Eu sabia que não tinha feriado.
4: Fazer a entrega das verduras.
0: Ah, tá certo.
4: As verdurama. E tudo certo.
0: Feito, meu querido.
4: Bacana, velho.
0: Valeu.
4: E aquele abraço.
0: Aquele abraço. Mais uma aqui na indicação da audiência. É o Queen.

0: Crazy Little Thing Color, pra você conferir aqui na programação da Rádio da Galera.
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0: 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Bom dia, Brasil! 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
3: Verdão pega a estrada e vai até o Rio Grande do Sul. Neste domingo tem Grêmio. Chapecoense.
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2: Essa energia boa aqui pra atender a galera participando, pedindo som do Hungria Hip Hop. A gente toca aqui, Preta.

0: som de Black Eyed Peas na programação da Rádio da Galera com a produção de David Guetta, ou David Guetta, como queiram. A música I Got a Feeling, lá de 2009, 2008. E aí na Hungria, Hip Hop, João Carlos Martins e a música preta aqui na programação. Rádio da Galera e também do futebol, 21 graus, 29 para o meio-dia.
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3: 24 pro meio-dia. A programação aqui do Ligue e se ligue na sua manhã, atendendo a freguesia. Você vai participando, se ligando, mandando a sua mensagem, interagindo aí. Quem pode mandar mensagem é sempre muito bem-vindo. Quem não pode, tá ouvindo. Bem que faz, bem que faz. 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Ali é para chegar bem, chegar de líder, né, rapaz? Isso aí é sensacional.
5: Não, ali é para ti chegar de líder.
3: Vale a pena e conta ponto, né,
5: meu? Conta ponto.
3: Isso, muito bem. Vamos lá, o recado para você aqui agora também na programação da audiência. Galera participando, interagindo nessa manhã para nossa alegria, muitíssimas mensagens. Ruanei, abraço pro Ruanei ouvindo a rádio nesse momento. Glacidreon também, aquele abraço. Galera mandou o comprovante aqui, ó, da audiência. Baita caixa, de quem que é essa caixa? Nosso amigo Márcio, lá vem o Márcio, pensa em uma caixa, né? Uma discoteca ambulante, hein? Que é isso? Abraço, Márcio, obrigado pelo carinho de sempre, audiência também. Soninha, já vamos conferir teu áudio aí também, Soninha. Gelso Pereto, aquele abraço, rapaz, tudo de bom, obrigado pela audiência de sempre. Ivone Gonzalez, do Jardim Itália, tá ouvindo a rádio nessa manhã também. É, ele toca aí, Sarina Paris, Look at Us Now. Ah, acho que eu tenho esse som aqui na gaveta aqui. Vamos pegar esse som aí. Quem é você que tá ouvindo na rádio aí? Não sei, Cleiton Pereira, grande Cleiton Pereira. Abraço pro amigo também, sempre ligado aqui na programação. Meu amigo Viterbo Filho falou das véias. Então tá, beleza, tocamos aqui agora Feeling de 2008, 2009. Dava pra ter tocado Shut Up lá de 2002, 3, 4, né? Tem música de apá também aí do Black Eyed Peas. Valeu, boa pedida. Já atendemos a freguesia aqui nessa manhã. Quem mais aqui que tá mandando a mensagem, interagindo com a gente aqui? Quem pediu o som aqui do Frequência Máxima foi o Max. Valeu, Max! Aquele abraço, tudo de bom. Obrigado pela audiência e pela parceria de sempre, a preferência também. Quem mais aqui sempre na audiência, hein? No trabalho, Chapecó não para. Alcir, da Oeste Locações. Fala, meu amigo Alcir. Receba aquele abraço, obrigado pela audiência de sempre, tá? Bom trabalho pro amigo, hein? Se tá na peleja também, bom trabalho. Quem tá de feriado, bom descanso, tá bom? Continua ligado e participando, mandando a sua mensagem, ajudando aqui a gente fazer a programação, a trilha sonora ali. Esse feriado ou não, são de Fun Factory pra você, da década de 90, da Eurodance, é Close to You.

0: Join a Fun Factory Close to You. 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
0: Ótima manhã de terça-feira, 21 graus, 12 pro meio-dia. 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
1: Estamos de volta na programação nessa terça-feira, 25 de agosto, em feriado para alguns, dia normal de trabalho para outros, até quem você pensava que não vinha, chegou. Galera do Se Joga aí, adentrando aí para dar a sequência de vida na programação legal aí da sua terça-feira. E é claro, obrigado pelo carinho, audiência até aqui, até agora. O pessoal da barbearia do Queixo, pensei que vocês estavam de folga hoje, hein, rapaziada. Tão na lida, hein, quem diria, hein. Quem diria, alguém tem que trabalhar, né, meu. Aquele abraço, alô Marizete, abração para você, obrigado pela audiência. Cabelo, o Adair e o Anthony na escuta da melhor, hein. Aquele abraço para vocês aí, tá, meus queridos. Obrigado pelo carinho, audiência de sempre aí também, tá bom? Fala, Marafon, o que tem pro rango aí hoje? Me fale.
2: Bom dia, Ori. Leodi Marafon por de cá. Ó,
1: que temos?
2: Meu cardápio de hoje.
1: Bora
2: mandioca.
1: Lá. Vai.
2: Feijão.
1: Boa.
2: Macarão.
1: Bom também.
2: Linguiça.
1: Que tipo?
2: Frita.
1: Frita, então tá.
2: E salada de...
1: Ah, não, salada não.
2: Rúcula.
1: Ah, que vai querer com salada? Quem que vai querer com salada?
2: Tá convidado.
1: Botou, então tá, beleza, eu vou só pelas outras opções aí, né? Mas salada é um negócio que engorda, uma bomba calórica, não dá pra querer. Oxi, minha amiga Loreni Schwartz, o que você tem aí? Hoje tá difícil, hein? Mas deve tá mesmo, se vocês não conseguirem dar conta, me chama que eu ajudo. que é galeto aí que vocês estão fritando no disco, hein? É galeto isso aí? Peixe não pode ser, né? Eu acho que é galeto, né? Me fale aí, Loreni Schwartz, manda a localização, hein? Quem mais aqui mandando a mensagem aqui? Águida, um abração pra você também, tá? Obrigado pelo carinho de sempre, hein? Quem mais aqui? Chayane aqui. Alô, Chayane, abração pra você, menino. Obrigado pelo carinho de índice de sempre. Venha buscar tuas abóbora. Não, abóbora hoje não. Abóbora não. Hoje não, né? Era isso aí, tem muito tchau, né? A galera vai querer, vem com aquela vontade de trabalhar. Deixa, se eu devo... Se demoro pra passar o programa, o pessoal desanima. Amanhã tudo de novo, senhoras e senhores. Obrigado pelo carinho, audiência, preferência, paciência. Aqui.

0: Meio-dia e 2.
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0: ao meio-dia e seis. Eu sou o Rony Zanetti, eu tô feliz demais de estar aqui falando na West Capital no dia do aniversário de Chapecó. E você sabe que a West Capital é uma rádio genuinamente chapecoense. E ela também é chapecoense. Minha colega de bancada que está aqui do meu lado, direto da EFAP para o mundo. Ela que correu de pé descalço pela Atílio Fontana quando tudo aquilo ainda era mato. Eduarda Gabriela Boetcher. Oi!
1: Muito boa tarde para você que acompanha a nossa programação. Boa tarde, Chapecó. Boa tarde, Ronei Zanetti.
0: Oi! Boa tarde!
1: Chegamos por aqui para celebrar 109 anos da nossa querida cidade. Eu sou chapecoense com muito orgulho e com muito amor.
0: Sou chapecoense! Beleza, galera. Tamo no ar nesse feriadinho municipal, dia do município, mas veja você que eu estava me dirigindo para o Grupo Condá de Comunicação, onde estão as instalações da West Capital FM. E aí, cara, eu vi um monte de comércio aberto. Eu vi um monte de loja funcionando, vi um monte de farmácia funcionando, borracharia, Nossa Senhora Aparecida tava trocando pneu, a farmácia tava vendendo remédio. Então, o dia que a terra não parou hoje, viu? O feriado municipal não está sendo aderido por muitos, assim como nós que estamos aqui trabalhando com vocês. Então,
1: isso.
0: Estamos online, estamos na área. Muita gente hoje optou por não parar, Duarte.
1: Mas pra quem tá de folga, pra quem tá aproveitando o feriado, a gente tá aqui pra te fazer companhia também. Eu sei que tem muita gente que fica em casa, mas não é pelo descanso, é pela faxina, né?
0: É, então, é pela faxina também. Ainda mais num dia tipo hoje, né?
1: Ou às vezes tá aproveitando justamente o feriado pra fazer um almoço com a família que normalmente não consegue durante a semana.
0: Olha, eu vou te dizer, uma boa parte dos meus amigos estão assando um costelão nesse momento. E eu fui convidado. E não estou lá porque amo vocês, porque quero estar aqui.
1: Não porque você é obrigado, esse é teu trabalho,
0: não,
1: né?
0: Não, claro que não. Eu estou lá através das ondas do rádio com eles. Então, um abraço.
1: Eles estão sintonizados.
0: Estão sintonizados. Obrigado aos meus amigos que sempre lembram de mim, de convidar, e eu sempre tenho que negar porque eu estou no ar. Mas assim, feliz da vida, tá? Por estar te fazendo companhia nesse feriado municipal. Quero saber quem está trabalhando, quem está de folga, se as outras cidades vizinhas estão aderindo ao feriado municipal de Chapecó só para homenagear essa gloriosa cidade. É que muita gente trabalha aqui, né? Muita gente vem pra cá. Isso. As cidades satélites aqui de Chapecó, né? O pessoal de Coronel Freitas, Quilombo, Xaxim, Xanxerê, Pinhalzinho, Maravilha, pro outro lado, Seara, Itá, pro outro
1: Arvoredo.
0: Então, muita gente trabalha aqui na capital do Oeste e aderiu o feriado, né? Porque não tem nada aberto, não tem nada funcionando, então vai ficar de boa também, né?
1: Aproveitar aí uma folga na terça-feira.
0: É bom, né, piazada?
1: Bom
0: é
1: demais.
0: Top, né, piazada? Tercinha ainda mais quem fez feriadão, segunda e terça, né? Aí ficou desde sabadão só de patas arriba. Melhor coisa que existe, né? Patas arriba, de pernas pro ar, meu garoto, minha garota. Muito bem, galera. 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
0: Muito bem, Dudinha.
1: Muito
0: é isso aí.
1: Bem, muito
0: convida
1: bem
0: a galera aí pra mandar suas homenagens para Chapecó hoje.
1: 4933613130. Já tem uma turma participando com a gente, contando aí as realidades. Cada um com sua realidade. Gente trabalhando, gente de folga. Por exemplo, a nossa amiga Josi. A Josi falou que o feriado dela começou agora. Então, provavelmente deve ter trabalhado até o meio-dia, né? E agora tá de boas. Valeu, Josi. Grande abraço pra você. Aproveite o feriado.
0: Coisa mais boa. Você participa aí também. 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
1: Meio-dia e 20.
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1: Muito bem, estamos de volta aí, galera. Meio-dia e 23. Meio-dia e 23, vou dar um recado aqui da Polo Air. 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Falando em Pátio Shopping, quero ler a mensagem aqui da Nani, que ela falou o seguinte, ó, tô trabalhando e o que eu mais gosto aqui em Chapecó são as oportunidades de trabalho, porque eu morava numa região chamada Anapu. E lá,
15: Anapu,
1: vou até jogar no Google aqui pra ver onde é que é. E lá a gente não tinha tanto emprego. Então o que eu mais gosto de Chapecó são as oportunidades. Eu tô aqui no shopping e tô trabalhando hoje, tô no pega. Que legal, cara. É no Maranhão. Maranhão.
15: Que legal essa mensagem, hein?
1: Não, é isso aí, não. Anapu é um município brasileiro localizado no estado do Pará, na região norte do país, às margens da rodovia Transamazônica BR-230. Olha só, cara. É longe o negócio, hein, baby? É.
15: Do outro lado do nosso país.
1: Ô, Nani, você veio de longe, hein, fia? Mas eu tô vendo aqui, cara, que é uma região riquíssima em belezas naturais, né?
15: Linda, linda.
1: Muito linda aqui a região de Anapu, de onde veio...

0: Tem pra comer o primeiro pensamento do Ronei Zanetti, né?
1: O que será que tem pra comer em Arapuã? Que eu tô com fome, é meio-dia, né, gente?
0: Olha que legal essa mensagem da nossa amiga Salete.
1: Oi, Lete.
0: Oi, Salete, da EFAP. Oi, Duda. Oi, Ronei. Show de programação, hein? Tô no carro ouvindo vocês. No autódromo está bombando os foragidos do Arizona.
1: Yes!
0: E agora a gente vai pro Tabajara pra almoçar. É a Salete da EFAP curtindo o feriado.
1: Olha aí, Salete. Fala que você ouviu na rádio aí.
0: Que legal, hein?
1: Fala
0: aproveitando
1: lá.
0: O feriado.
1: Diz pro Pedro Paulo que você ouviu o Ronezito na rádio, que mandou um abraço pra ele lá também. Bom trabalho pra galera do Tabajara. Sim, no autódromo hoje tinha o lançamento, né? Do autódromo, assim, o lançamento oficial. Iam ter carros lá, enfim. E os meus amigos, os foragidos do Arizona.
0: Que
1: valeu,
0: legal,
1: aí.
0: Fazem uma música boa demais, né?
1: O pessoal do Foragidos do Arizona vai almoçar no churrasco que eu ia aí, que eu fui convidado.
0: Ah.
1: E aí... Depois nós ia fazer um som lá, mas não rolou.
0: Sem
1: hoje.
0: A presença de Ronei.
1: Sem a presença de Ronezito. Ó, além de aniversário de Chapecó, hoje é o dia do miojo.
0: Dia do miojo.
1: Mais um destaque do dia de hoje,
0: aquele
1: Duda.
0: Aquele da Turma da Mônica, né? O clássico.
1: Faz tempo que eu não como miojo,
0: faz
1: viu?
0: Faz muito tempo também.
1: É que eu também sou aquela pessoa que ascendeu financeiramente, né? Eu sou a prova viva da ascensão financeira do proletariado que sai da cidade pequena e vem pra cá.
0: Porque
1: então, assim,
0: com certeza já comeu muito miojo, né?
1: Já, meu senhor amado.
0: Comida bem típica de universitário também,
1: sabe,
0: né?
1: Sabe o que eu comprei ontem, Eduarda?
0: O que foi?
1: Comprei 3 quilos de filé mignon.
0: Ó, as vacas gordas!
1: Eu venci, galera! Eu venci! Mas, ó, eu vou falar pra vocês porque eu já comprei e agora vai ficar aí com vocês, tá? No Forte eu comprei.
0: Ó. Oh.
1: Comprei no Forte. Eu gravei o comercial ontem aqui na rádio, vi o valor que tava, falei, não pode. Não
0: foi
1: pode.
0: Lá pra conferir.
1: Fui lá e tava mesmo. R$34,90 o quilo.
0: Ó, oh, valendo. Por isso que levou 3, né?
1: Tá louco, velho? 34 pilo o quilo, velho.
0: É, tá valendo
1: mesmo. É, não é o filé, é o cordão de filé mignon, mas assim...
0: Mas assim, né?
1: Tá louco, velho. Picadinho
0: tudo
1: ali,
0: bem.
1: Ó.
0: Pra final de mês,
1: pô!
0: Pra dia 25.
1: 3 quilão de filé mignon, 90 pila.
0: É.
1: Bah, fui faceiro demais. Agora é semana inteira, final de mês, né? Muito bem, o que mais do dia? Bom. Hoje o que mais?
0: Hoje
1: é dia do que mais?
0: Hoje é dia do feirante. Olha que legal essa profissão aí, né? É, aqui na nossa cidade a gente tem muitas feiras coloniais, né?
1: Uhum.
0: Principalmente aí nos fins de semana. Tem aquela ali próximo ao terminal, na Clevelândia, que chega a fechar um lado da rua, né? Pela movimentação que tem. Outras espalhadas pelos bairros da cidade.
1: Constant.
0: Na Benjamin também tem.
1: São duas, né? Que são as feiras grandes, assim. A da Benjamin Constant e a da... do lado da... Ali do lado do Tuffs, né?
0: É, mas tem outras nos bairros também, né?
1: Tem
0: as feiras coloniais aí, que é o forte da nossa região, né? Os produtos
1: sim,
0: coloniais.
1: Sim, claro.
0: Que é maravilhoso também, né?
1: Ah, tá louco.
0: Não tem,
1: tá louco.
0: Nossa, é?
1: Mata pau. Aqui, eu sempre digo assim, que a gente é abençoado de morar num lugar onde tem comida fresquinha e muito de qualidade muito boa, né, cara? Tipo, meu Deus, eu compro as batatas, às vezes umas batatas boas, cara, pra fazer batatinha na air fryer, coisinha barata e gostosa, né?
0: Maravilhosamente
1: tempero verde,
0: gostosa.
1: Salada,
0: frutas,
1: top.
0: Né?
1: Fruta, manga.
0: E outros produtos, né, que não são necessariamente frutas, verduras, mas tem mel, tem, enfim, uma variedade muito grande.
1: Top demais. Que mais aqui, velho? Duda, eu sou a mamãe do Elvis. Vou falar pro Pedro Paulo. Ah, tá.
0: Ah, ela disse, a Salete,
1: ela
0: oi,
1: falou.
0: Oi, Salete, tudo bem agora? O Elvis é nosso ouvinte também.
1: O Elvis, menino Elvis.
0: Isso.
1: Será que gosta de rock and roll a mulher, a menina Salete aí, hein?
0: Pra dar o nome do filho
1: nome
0: de
1: Elvis. Eu vou dar o nome do meu filho de Raul, se a minha mulher engravidar.
0: Raul.
1: Raul é bonito, né?
0: Toca Raul.
1: Em homenagem a quem, né?
0: Quem será?
1: Quem será, né?
0: Raul
1: que é o meu
0: Gazola.
1: Ídolo, né? Não. Não, né? O
0: Raul Gil.
1: Raul Seixas, né, cara? O Raul Seixas.
0: Quem mais? Oi, Duda. Oi, Ronê. Eu e o meu amigo Ademir estamos finalizando o dia agora. Queria desejar um feliz aniversário para essa cidade de Chapecó. Aquele abraço. É o Anthony. Abraço para você, Anthony. Abraço pro Adair, pra galera aí que tá trabalhando também no feriado.
1: Boa. Quero mandar um abraço pra Claudete de Moura, nossa
0: Oi.
1: Querida amiga.
0: Oi.
1: Que tá ouvindo a rádio também. também. É, meu, a nega aí do, da Fazenda Zandavale, né? Uhum. Ela falou, fala pessoal, que hoje o nosso cardápio é entrevero. E ela mandou a foto ali,
0: delícia.
1: Ó. Do entrevero.
0: Nossa.

0: Nossa, ô Dudinha, esse entrevero de pinhão aí, ó, com pãozinho recém-feito, sabe? Aqueles pãozinho de água, que tem milhão de nome.
1: Delícia.
0: Que dá pra chamar cacetinho, pão francês, pão de água, o que mais dá pra chamar? Ah, tem um monte de nome.
1: Nossa, que maravilha essa foto aí, hein? No disco, né?
0: No discão.
1: Que é onde se faz entrevero de verdade. Que é entrevero pra comer com um monte de gente, pra chamar todo mundo.
0: É, não tem. Um entrevero tu não faz sozinho, né?
1: Não.
0: Não faz sozinho.
1: Muito empenho.
0: Muito empenho. Tem que picar tudo, né?
1: Oi, quem mais por aqui? É feriado em União do Oeste também. Hoje é dia do padroeiro São Luís, rei da França. Se tiver sorteio, eu tô dentro. Quem mandou mensagem foi a Nilce, de União do Oeste, que também está de folga hoje, a cidade.
0: Mas por que um rei que faz aniversário na França...
1: deixa a galera em União do Oeste de folga.
0: Decretou União do Oeste de folga. Não entendi, cara. Mas,
1: dia
0: ó,
1: do padroeiro.
0: Além de que Chapecó, legal. Gente, tem outras cidades aqui da região que estão de aniversário hoje. E essas a gente pode... A gente pode destacar, mas é do aniversário do rei lá na França, trazer folga pros União do Estinos. Mas ó, gente, hoje é aniversário também de Ervaldo Oeste, tá fazendo 73 anos.
1: Legal.
0: A cidade de Luzerna também tá de aniversário hoje, fazendo 30 anos a cidade de Luzerna. Também é aniversário de Barretos, onde acontece a festa de Barretos, que tá fazendo 172 anos a cidade de Barretos em São Paulo. E também é aniversário da nossa cidade co-irmã, que foi fundada no mesmo dia, no mesmo ano, no mesmo horário, e que é maravilhosa também.
1: Gêmea,
0: nossa cidade co-irmã, que é Joaçaba, que tá fazendo hoje também 109 anos. Um abraço aí para o Vale do Contestado, fica no Vale do Contestado, né? Joaçaba, né? Meio Oeste, então, beijão aí pra Joaçaba. E tamo junto. Qualquer dia aí vamos fazer um assado aí em Joaçaba. Tem uns bar legal lá em Joaçaba. Já toquei nos bar da hora lá em Joaçaba. Nós me emboca, mas uns bar legal.
1: Olha, os professores e os estudantes do município também estão de férias, mas só até hoje. Mandou a Silvana nos atualizando aí sobre as férias escolares.
0: Isso aí, exatamente. Então tá, meu Deus, falamos.
1: Mais que o homem da cobra.
0: Que o homem da cobra. Zezé de Camargo e Luciano. Canta, Mirosmar! Canta, Mirosmar e Mirair!

0: 13 para uma.
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1: 13 para uma.
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2: Olha aí. Você vem com a gente, hein?

0: A rádio da galera, uma em ponto, vem aí a previsão do tempo e antes um recado aqui do Tabajara. 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Show do intervalo, na volta, trazer a previsão do tempo, né?
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0: Estamos de volta aí, galera. 1h04, 1h04, moçada. Vamos falar da Poluer para trazer a previsão do tempo aí, Eduarda.
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0: Muito bem, Ronaldo Coutinho do Prado com as informações do tempo aqui no Se Joga. Oi.
9: Oi.
10: Boa tarde. É, o tempo segue bom aí na região. Muita nuvem alta passando, céu azul, nuvens, mas o tempo no geral tá bom. De manhã ficou entre 8 e 11 graus, ou seja, friozinho. Aqui na Serra ainda deu negativo, deu 7 décimos negativos em Bom Jardim. Tivemos geada. E à tarde pode chegar aí a 22, 24 graus, um pouco mais, um pouco menos. Amanhã também tempo bom, pode ficar aí na faixa de 10 a 13 nas baixadas, 13, 15 no alto, e à tarde uns 25, 27 graus, já começa a ficar mais quente. A chance de alguma chuva amanhã é pequena, alguma coisinha isolada até pode ter. Na quinta fica mais quente, uns 27, 28, e tem chance de ter alguma pancada bem isolada à tarde, podendo ainda falhar em grande parte da região. Sexta e fim de semana, aumenta a condição de chuva e trovada à tarde e noite na sexta e sábado e a qualquer hora no domingo. Fica quente na sexta e sábado e refresca no domingo. Pode ter sempre algum risco de algum granizo, alguma coisa mais forte pontual. Segunda passa frente fria e vai melhorando na terça. Entre domingo e segunda e madrugada, talvez de terça, pode ter um bom volume de chuva pela região. Mas o problema maior é na direção do Rio Grande do Sul e talvez o sul de Santa Catarina. Da Climaterra, Ronaldo Coutinho.
0: Valeu, Ronaldo Coutinho do Prado, então, com as informações direto da Climaterra, com a previsão do tempo, 1h06, sem chuva até sábado, Duda.
9: Uma semana ensolarada.
0: Glória!

0: o problema que tem.
1: Salva de palmas! 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
2: 1h20.
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7: 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Vamos lá pra nossa galera, deixa eu abraçar esse povo querido que tá com a gente. Boa tarde, boa tarde.
8: Oi.
7: Ó, boa tarde, Duda, boa tarde, Ronei, Albair Zílio. Vamos ouvir o áudio do Albair aqui, na sorte aqui.
9: Oi, Duda. Oi, Ronei, tudo certo? É o Albair. Assim, o que eu mais estou gostando, estou amando, esperando o autódromo do Chapecó.
8: É verdade.
7: Eu também, seu Albair, eu também, viu?
8: Esse aí tem muita gente esperando pelo momento, né, de viver grandes
7: então,
8: emoções
7: em Chapecó. Então, pessoal, preciso contar pra você.

0: parei na frente da fazenda Canaã lá, galera, pra ver se eu achava os ditos macacos que vocês falaram que estavam lá. Realmente, 4 macacos enormes, lindos.
1: Tem mesmo?
0: Sim, dá pra ver de fora. Se tu olhar do posto policial pra cima, assim, tu vê 4 macacos prego de uns... Cara, 1,5 metro cada um, assim. Uns bichos, coisa mais linda do mundo.
1: Caraca.
0: Muito legal. E depois passei no autódromo lá.
1: Ronei pra... é pouco curioso, né?
0: Pouco curioso, né, cara?
1: Parou só pra ter certeza só que não tava te mentindo.
0: E tinha mesmo. Os 4 macacão lá, coisa mais linda.
1: Que legal,
0: e
1: hein?
0: Tem uma estrutura enorme lá, Duda. Uma estrutura enorme, cara, que provavelmente vai receber... É, vai receber aves, porque dá pra ver que é, tipo, bem de aves, assim, a estrutura. Tô curioso demais pra entrar lá, tava fechado, toquei o interfone, gritei, chamei, liguei.
1: Ninguém
0: me atendeu. Ninguém me atendeu.
1: Que tem um maluco batendo aqui no domingo, né?
0: Sarna, né? Eu sarna, né, no caso.
1: Pouco curioso. Vamos abraçar por aqui a Aline também, que está trabalhando sem folga e acompanhando a West Capital. Aline, você trabalha onde, hein? Conta pra gente.
0: Fala, Aline!
1: Conta aí, compartilha.
0: Foi encontrada uma chave de uma BMW, certamente não é a minha, Eduarda, mas foi encontrada aqui na faixa de pedestre pra quem caminha... deixa eu ver... Carro perdida sentido aeroporto, na faixa de pedestre sentido aeroporto, galera. É uma chave de uma BMW, então essa chave aqui é caríssima, é uma chave canivete de uma BM. Se você conhece ou se você perdeu essa chave, entre em contato aí com a rádio que a gente vai passar o contato da pessoa que encontrou, né? Porque é uma chave de uma BMW, deve ser caríssima essa chave aí.
1: É verdade, não é, né? Pra qualquer um, né? Tipo, pra nós.
0: Tipo, não é minha, né? Com certeza não é minha. Né?
1: Vamos lá, quem mais? Oi, galera, hoje é um dia diferente. Parabéns, Chapecó. Quem mandou mensagem pra gente foi a Sandra. Ela mandou foto de um bolo por aqui, tá? Aproveitando pra fazer um churrasco com a família, acredito. Ela disse que adora os meus vídeos e os vídeos da Ivete.
0: Os vídeos da cadela da Duda.
1: Abraço pra você, menina Sandra. Pra Duda, pra Manu, pra todo mundo que tá aí aproveitando o feriado.
0: Valeu, daqui a pouco tem Rádio Dicas. Pra mim.

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3: 25 para as duas.
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2: Estamos de volta aí, garotada do bem, pessoal da Laje, a galera da Laje. 22 minutos faltando aqui para as 2 horas da tarde. Vamos trazer o Rádio Dicas e eu quero dar um recado do Brasão. 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Tô lembrando de quando eu fazia o Canta Sul. Saudades de fazer o Canta Sul. Não gostava muito do horário. O horário era ruim, mas o programa era legal.
3: Botar o Ronei trabalhar de manhã é um desaforo.
2: Não! Canta Sul era no sábado, velho.
3: Ah, é no fim do dia.
2: Era no sábado das 5 às 8.
3: Na verdade, é o Bom Dia Sul que é de manhã. É o Bom Dia Sul, tenho certeza que o Ronei nunca fez.
2: Eu fiz uma vez.
3: Das 5 da manhã?
2: Das 5 da manhã, eu fiz uma vez. 7 anos de emissora, uma vez me colocaram a fazer o Bom Dia Sul. Cheguei atrasado, nunca mais me colocaram. Nunca mais vim fazer, cara. Ah, a direção me conhece, né, cara? Não adianta, não adianta. Mas eu acho um programa bem legal. Eu tenho saudade de fazer o Canta Sul. Muita gente me encontra e me pede do Canta Sul. Quando é que o Canta Sul vai voltar? Que eu fazia as pajadas, né? Era legal. E fazia todos os textos assim, Duda. Fazia
3: tudo, lendo tudo assim.
2: Tudo meio gauchês, assim. 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
3: Pra quem não conhece e escuta só a voz, até acredita.
2: Acredita, claro. Eu passo por gaúcho fácil, tchê. Tchê, barbaridade. Meu Rio Grande, minha paixão.
3: Até tu olhar a imagem da pessoa, até ele chegar com os braços tudo tatuado.
2: Aí já chega e já canta aquela pião, todo tatuado. Rádio Dicas, chega de conversa. Meu Deus, chega do Matheus Calma.
3: 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Para mais informações, você pode comparecer na loja com o seu currículo em mãos. Na Avenida Getúlio Vargas, 667, no centro da cidade. E também oportunidade de trabalho com o Lang Palace Hotel, que tem vaga em aberto para camareira. Para você trabalhar das 8 horas da manhã até as 4h20 da tarde, com 1 hora de intervalo. 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Esse foi o nosso Rádio Dicas.
2: Legal. É isso aí, Rádio Dicas, aqui na Oeste Capital. Ô, Andy da Barra da Chape, mandou uma foto de visualização única. Eu não consigo abrir aqui pelo computador, olha o que, que é aí.
3: É, ele dia. Trabalhando. Feriado pra quem?
2: Feriado pra nós, não. Valeu aí, Andy. Barra da Chape aí trabalhando hoje, meu amigo Anderson. Muito bem, garoto, é isso aí, tem que trabalhar.
3: Paulo Padilha está... de aniversário hoje.
2: Aê, Paulão!
3: Aqui em Guatambu, na Fazenda Zandavale, Trilha do Saber, e ouvindo vocês em especial aí com os meus 4.7 e Chapecó 109 anos. Azar. Estamos de parabéns. Toca Ira, Envelhece na Cidade.
2: Envelhece.
3: Feliz aniversário, envelhece na cidade. Paulo Padilha, feliz aniversário pra você, menino. Muitos
2: um
3: anos
2: ano
3: de
2: que
3: vida.
2: Se passa,
3: esse som é bom. Boa pedida, Paulo.
2: Mais um ano sem você. Muito sonzeira mesmo.
3: Sonzeira mesmo. Vamos abraçar a Val da EFAP, que hoje ela está de folga, está em casa. Hoje não acompanhando a gente no trabalho, mas a gente, acompanhando a gente em casa. Que legal, nunca desliga o radinho, hein?
2: Boa, galera. Obrigado pela companhia aí, por você estar sempre conectado com a gente, 93.3, em qualquer lugar, no carro, no trabalho, em casa, na Fazenda Zandavale, em Guatambu, ou na Turquia, tomando um café, ou em Istambul, ou na Alemanha, ou na França. Sabia que uma vez um cara mandou que tava ouvindo a gente na França?
3: Na França?
2: Aham, uhum, e caraca, ele trabalhava com pintura aqui em Chapecó, e ele foi trabalhar pra lá, foi morar na França, e nunca mais esse pintor mandou mensagem pra gente.
3: Que legal.
2: Ele mandou um vídeo, tô ouvindo a Oeste Capital, porque, claro, né, ele sai, tipo, quer saber das negócios das da cidade,
3: notícias,
2: né,
3: daqui.
2: É.
3: Que legal.
2: Doideira,
3: bom,
2: né,
3: saber sobre isso. Ó, vamos abraçar por aqui mais um ouvinte nosso.
2: Mais um pra tocar o hino aí.
3: Boa tarde, galera. Parabenizando Chapecó, que há 23 anos eu cheguei nessa cidade amada e continuo por aqui. Há 23 anos Chapecó recebeu o seu Vanderlei Brizola. Azar, que também tá sempre junto com a gente, né?
2: Pois é, eu cheguei aqui em 2014, mas eu já tinha uma relação muito boa com a cidade, porque eu sou de Coronel Freitas, né? Que é praticamente
3: vizinho,
2: um bairro de Chapecó, né? Coronel Freitas é pertinho. Então eu vinha bastante pra cá, vinha com a linha da Reunidas na época ainda, né? É, mas
3: pegava,
2: eu peguei
3: Reunidas.
2: Peguei bem aquela época boa ali do Bar da Dulce, muita gente lembra daquela época boa do Bar da Dulce. Hã?
3: É,
2: sinuca, todo mundo
3: cachaça.
2: Naquela cachaça, tinha, parecia uma gaiola, era desfumante, parecia uma gaiola, parecia uma prisão nos fundos do bar, assim. É, eu tenho certeza, tem muita gente aí que lembra dessa época aí, Bar da Dulce, né, o The Wow, o Morrison Bar, era dessa época aí, galera, o Ronesito, mas aí estamos em Chapecó desde 2014. Muito legal, hein? Muito legal, essa cidade é maravilhosa. Conta aí uma coisa que você ama de Chapecó pra gente. E aqui vai tocar o som do Ira.

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1: 9 para as 2.
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3: Muito bem, estamos de volta aí, moçada. 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
3: Legal, galera. É isso aí, a nossa terça-feira show aqui da Oeste Capital FM. Quero mandar um abraço especial agora para um ouvinte querido que está aqui na audiência. E além de ouvinte, é um grande, um cara que contribuiu muito aí para a história. História da Oeste Capital FM também.
4: Quem tá com a gente?
3: Meu amigo Adriano Dias, o Nano, grande Nano aí, trabalhou com o design da Oeste Capital durante muito tempo, e o Nano tava ouvindo a gente, Duda, e ele lembrou de uma coisa bem importante, mas que também é muito, assim, eu diria triste, né? Mas não vamos levar pra esse lado do triste. Vamos dizer que é um dia bem reflexivo aqui para nós outros também, porque hoje seria aniversário de um cara muito importante para a história dessa rádio também. Hoje seria aniversário do Rafael Renzel, que fazia aniversário junto com a cidade de Chapecó.
4: Caraca.
3: Então hoje o Rafa estaria de aniversário, né? Está em paz, está com Deus, o nosso querido Rafael Renzel, que fez história aqui na Oeste Capital.
4: Muito, e né? Hoje muito estaria... lembrado pelos ouvintes, pela equipe, né?
3: Muito, cara. Realmente, a gente aqui tem um carinho enorme, né? Pela lembrança do Rafa, pela pessoa que ele foi e pela importância que ele teve. Ele ficou à frente do Som e Café News, que é um dos programas mais importantes de rádio de Santa Catarina. E também fez muitas transmissões emocionantes da Chapecoense e esteve naquele fatídico acidente da Chape e sobreviveu pra contar pra gente, né? Então,
4: inclusive, ele escreveu um livro,
3: tem
4: né?
3: Tem um livro, né? Que conta aí as memórias dele. E realmente, a gente fica aqui muito triste por não ter o Rafa aqui com nós, né? Que era um grande amigo também, além de colega, um grande amigo. Mas fica a lembrança, né? E o nosso reconhecimento, nossa gratidão por esse cara que foi muito importante para a comunicação de Chapecó e do Brasil também.
4: É verdade.
3: Legal, valeu, Nano! Um beijão para você aí, obrigado pela audiência, querido.
4: Abraço para você, obrigado pela lembrança também, né?
3: Verdade. Lembrou legal aqui, pra gente fazer esse recorte e também deixar registrado aqui que a gente lembra sempre e reconhece e agradece, né? Parceria e a passagem do Rafa por aqui. Boa tarde, eu saí de Itapiranga pra fazer faculdade em Florianópolis, trabalhei na reitoria da UFSC, né? Que ele falou aqui.
4: Isso,
3: trabalhei UFSC. Na reitoria da UFSC até novembro de 90. E de lá vim pra Chapecó no dia 7 de dezembro de 90, pra 90. Trabalhar na Justiça Federal.
4: Uau, olha aí, que inteligente.
3: Pois é, e se aposentou bem, pelo jeito. Em 2004, fui pra São Miguel do Oeste, fiquei trabalhando na Justiça Federal de lá até 2009, quando retornei pra Chapecó, onde continuei na Justiça Federal até 2020, onde me aposentei e vim morar num sítio.
4: Caraca, que história legal.
3: Vim morar num sítio aqui no Borman e continuo ouvinte da Oeste Capital desde os anos 90. Gosto muito de Chapecó, muito bom morar aqui. Se possível, toca aí um Beatles, aquela Obladi Oblada.
4: Olha que legal essa história. A primeira vez que ele veio morar aqui foi em 1990. E ele passou por outras cidades, né? Até citou aqui Florianópolis, enfim, mas escolheu Chapecó até mesmo pra aposentadoria, né?
3: Que beleza,
4: agora,
3: cara.
4: Agora tá curtindo a aposentadoria, seu Francisco Antônio. Obrigada pela audiência também. Diz ele que continua continua acompanhando a nossa programação.
3: Ô, Chico, que beleza, velho. Aí sim, hein? Aposentado na Justiça Federal. Ah, bicho velho.
4: É, bicho velho. Cara.
3: É isso aí, a chácara do Chico deve ser top. Convida nós aí, Chico, pra fazer um assado aí. Pague a carne, né? Porque deve ser aposentado bem. Nós somos meros comunicadores, por enquanto. É, a Lu Barcelos falou, parabéns, Monê, pela lembrança do Rafa. Deus abençoe vocês. Valeu, queridona.
4: Obrigada. Abraço pra Marizete também, junto com a gente. Diz ela que algum dia ela vai poder falar que tá de folga no feriado. É. A esperança nunca morre.
3: Pois é, eu trabalho com rádio, né? Então, essa esperança eu não tenho.
4: Não, eu também não.
3: O rádio não para, né?
4: É, às vezes eu não percebo que é feriado, sabia?
3: Eu fiz isso ontem.
4: Ontem eu fui pra aula.
3: Ontem
4: e aí, quando eu cheguei na aula, tava fechado. Eu pensei, ué? Por quê, né? Aí fui olhar no grupo, tava lá. Devido ao feriado, vamos prolongar, né?
3: É. Meu irmão chegou pra mim ontem e disse assim, tu vai trabalhar amanhã? Daí eu olhei pra ele e falei...
4: Por que eu não iria?
3: Por que não iria?
4: Porque disse, tu nunca vem?
3: É, porque amanhã...
4: Tá sempre de férias?
3: Porque amanhã é feriado. Daí eu falei, ah, é, amanhã é feriado, realmente. Tá certo.
4: Caraca, é, tem dessas, né? Pra gente, o ano segue normalmente.
3: O ano segue
4: todos
3: normalmente. Ainda bem que esse ano, o dia primeiro, eu que sou de folga, né?
4: É, a gente já tá brigando pela folga no dia primeiro de janeiro.
3: Eu vou pagar o Beatles aqui pro Chicão. Valeu, Chicão! Obrigado pela audiência, cara!

0: 2:06.
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1: 2:18.
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14: Estamos de volta aí, galera, com o nosso programa Se Joga. Se joga nesse feriadão, segunda-feira. Muita gente trabalhando, muita gente curtindo a rádio hoje, mas eu quero saber, tem alguém que fez aí hoje? Porque, assim, quando fala de Chapecó, tem um prato que me vem à cabeça que eu acho a cara da nossa cidade.
15: Que é o quê?
14: Que é sagu. Será que alguém fez sagu aí hoje? Porque tá na hora do sagu. 12h23, tá na hora de comer aquele sagu quentinho, Dudinha, com aquele creme branco, hein? Fica show ou não?
15: É bom demais.
14: É a cara de Chapecó, hein, sagu?
15: Eu sagu, pra mim, tá? Particularmente falando, só gosto dele quando tá quente.
14: Quentinho? Uhum. Depois que ele esfria, ele fica mais melequento,
15: né?
14: É,
15: daí já não me gusta
14: ele
15: tanto.
14: Ele fica mais melequento,
15: agora,
14: ele é viscoso.
15: Agora, sagu quentinho...
14: Ai, que delícia. Caraca, 10 e 10, viu? 10 e 10.
15: Já que estamos falando de comida gostosa, bora falar sobre o yakisoba, ou aquele... 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
14: 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O yakisoba, por exemplo, é um macarrão, né? Um macarrão assim com molho de ostra, com bastante legume, com carne picadinha. É uma delícia, tá?
15: Que maravilha.
14: 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Gostoso, bom demais.
15: Bom, bom, bom demais. 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
14: Muito bem, legal, galera.
15: E tem
14: galera.
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14: 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Boa tarde, meus queridos. Escolhi Chapecó pra morar. Essa cidade maravilhosa. Tem meus filhos, nora, neto, enteados, genros. E depois de 12 anos da direção da saúde de São Domingos, teve um problema de saúde. E aí foi salva por um grande neurologista, o Clécio Castro.

0: janela do quarto. E eu achava o máximo, assim, né? Porque era uma rádio aqui de Chapecó e tocava pop rock, né? Muito pop rock na época, né? Fomos forjados aí com pop rock do bom. Ainda tocamos bastante aqui. E, cara, legal demais. O carinho que a Oeste Capital recebe dos ouvintes é o mesmo que a gente tem fazendo rádio aqui. Pode ter certeza, galera, que a gente ama tanto quanto vocês essa rádio.
1: É verdade. É uma coisa que faz parte da história de Chapecó e de todos os chapecoenses, né?
0: Cara, isso, o Oeste Capital é a rádio de Chapecó.
1: Cara,
0: né?
1: Eu quando vim trabalhar aqui, eu, né, até hoje, às vezes, eu paro e penso, gente, como? Como assim, né? E de saber cantar as vinhetas. Sabe, saber cantar
0: eu
1: as vinhetas.
0: Canto muito.
1: Assim.
0: Canta uma então que você gosta, que eu canto outra.
1: Ah, eu gosto muito daquela do. Da programação do Ligue Se Ligue. Que
0: Ligue,
1: é.
0: Se Ligue!
1: Essa, tu gosta? Essa aí é do fim de semana.
0: Ó,
1: fim
0: vou,
1: de semana.
0: Eu vou mostrar
1: Oeste
0: pra vocês
1: Capital.
0: Aqui.
1: Pra mim, isso, cara, meu Deus!
0: Eu vou mostrar pra vocês aqui a vinheta da Oeste Capital que me traz muitas lembranças, cara, e é a que eu mais gosto. Aqui tem bastante, né, gente?
1: São... Nossa, tem muita vinheta.
0: Quantos anos a Oeste Capital tá fazendo esse ano?
1: 40, fez 41.
0: 41 a gente fez, né?
1: Então janeiro, assim, fevereiro faz 42.
0: 42 anos, então eu nem era nascido ainda, mas essa vinheta aqui, cara, era a minha vinheta favorita. Eu acho que é essa, tá? Eu não ouvi aqui. Mas eu acho que essa aqui, ó, é a vinheta que eu mais ouvi na minha vida, ó.
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0: Cara, isso aqui,
1: é
0: tipo,
1: verdade.
0: Domingo lá em casa é isso aqui, cara. Essa vinheta que me traz umas lembranças muito boas de infância, porque desde criança a gente ouve o Sunday, que é o meu programa favorito, inclusive, aqui da rádio, que eu acho que o domingo combina muito com rádio, né, Duda?
1: É, domingo coisa de família.
0: Churrasco, uhum. E o radinho sempre ligado no Sunday.
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0: Muito.
1: Nossa, isso pra mim, assim, é muito realizador estar aqui.
0: Ah, demais. Vamos parar de falar de nós. Vamos lá, 49-3361-3130. Fala aí, galera, quem tá ligado aqui na nossa programação.
1: Rodrigo Antônio Carminati participando junto com a gente. Tá ouvindo a gente aonde, hein, Rodrigo? Conta pra nós.
0: Posso rodar esse aqui? Tu ouviu ou não?
1: O de baixo, pode rodar.
0: O de baixo
1: esse
0: posso
1: aí
0: rodar.
1: Pode.
0: Uhum. Oi.
3: Parabéns pela nossa cidade, né? 109 anos.
1: 109
3: Estamos
1: anos.
3: Aí há 40 anos servindo a cidade e nós servindo dela. Aquele abraço.
1: Muito inteligente essa frase. Servindo a cidade e nos servindo
0: nos
1: dela.
0: Servindo dela. Muito legal, cara. Show, galera. Chapecó, cidade demais, hein? Tá de aniversário hoje. 2h29.

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0: 24 pras 3.
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2: 15 para as 3.
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2: Muito bem, estamos de volta aí, galera. Agora 10 minutos faltando já para as 3 horas da tarde. Tempo passa, tempo voa. E aí, você está aproveitando bem o seu feriado? Está aproveitando direito o seu feriado? Eu espero que sim, tá bom? 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
2: É isso aí. 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Segue participando aí da programação, daqui a pouco mais uma rodada de participações. 49
16: 3361-3130.

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2: 13h20.
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0: Obrigado!
1: Quatro para as quatro.
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1: 10 para as 4, galera. 10 para as 4 é a nossa quase última hora do programa Se Joga dessa terça-feira. Feriado Municipales. Feriado da cidade de Chapecó. Hoje Chapecó tá de aniversário, mas Joaçaba também tá, viu?
2: É verdade.
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0: 4 e 5.
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2: Legal, vamos aí com tudo pra última hora de Se Joga. Daqui a pouco tem golaço nas ondas do rádio pra você. Vem aí também a segunda semana estadual de combate à corrupção de Santa Catarina. 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Inscrições em ead.mpsc.mp.br. 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
2: Muito bem, garota. Vamos para a última hora que Se Joga, então.

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1: 4:15.
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0: 4:30.
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12: Oh, Rio Preto! 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
1: 18 para 5.
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10: 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E no mais, era isso, previsão mudou, tá? Era pra ter sol amanhã, temos aí previsão de chuva pra amanhã.
11: Que isso, no meio da semana.
10: Tem chance de chuva pra amanhã, tá?
11: É, e a temperatura elevada, como na tarde de hoje, né? 26 graus o máximo pra amanhã.
10: Tchau, Duda.
11: Tchau, Ronei Zanetti. Grande beijo, fique bem, cuide de si e cuide dos seus.
10: Até amanhã.
11: Até.

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0: 5 e 2.
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0: Muito boa tarde pra você, ouvinte conectado na 93.3 AFM da galera e do futebol. Está no ar o nosso golaço. Nessa terça, 25 de agosto, aniversário da linda cidade de Chapecó, 109 anos completada. A gente que vai falar bastante sobre isso, daqui a pouquinho a gente vai falar sobre o evento que tivemos no autódromo. A Júlia Mocelin, que esteve presente, também vai relatar um pouquinho mais sobre isso. Então, parabenizar a cidade de Chapecó, 109 anos de história. Neste momento, 21 graus é a temperatura, tempo parcialmente nublado, solzinho também bonitinho saindo, Matias Brasil. 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Vamos juntos até às 7 horas da noite. 9 minutos, Matias do Brasil, nosso repórter setorista do Verdão. Muito boa tarde, Matias. Os seus destaques pro golaço de hoje.
1: Fala, Andrei, um abraço para você, para nossa audiência, os nossos ouvintes. Bem, vamos a partir de agora falar sobre a programação da Semana da Chapecoense, que foi divulgado pela assessoria, o Departamento Médico do Verdão, o Bolasi, que volta pro jogo contra o Corinthians apenas, e o Bruno Tubarão, que deve retornar essa semana. Além disso, o Vinícius e o Vitor Caetano são os zagueiros que devem estar à disposição para a partida já contra o Grêmio. Parabéns, Chapecó! 109 anos aí dessa linda história. Eu que sou chapecoense, nascido em Chapecó, meu pai, minha família toda, assim, a gente deseja do fundo do coração parabéns a essa pujante cidade do Oeste, a capital do Oeste do estado de Santa Catarina.
0: 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Você participa, mano, aquele alô mais do que especial, o nosso golaço nessa terça-feira para trazer muitas informações, além, é claro, da Chapecoense, para a gente falar do adversário da equipe da Chape no domingo, o Grêmio que tomou punição no CNRD, não vai poder registrar novos jogadores, daqui a pouco a gente vai falar sobre essa situação, a Série B do Campeonato Brasileiro, como está a situação do Vasco, DM da Chapecoense, como o Matias trouxe, Série A, Corinthians, que está com problema ainda, pagou um mês de direito de imagem, mas vai ter mais, hoje tem Copa do Brasil, tudo isso e muito mais, é os nossos destaques no golaço de hoje. O goleiro da galera, muito boa tarde, Rodolfo, tudo certo?
2: Boa tarde, Andrei, Vitor Hugo, boa tarde, Matias Brasil, Matheus Montemeso, boa tarde aos ouvintes. E hoje muito feliz, né? Hoje comemoração dessa linda cidade que me adotou, né? Aqui cheguei em 2011, passei 2012, 2013, retornei em 2017 e são 12 anos, né? Nessa cidade, uma cidade que a cada dia que passa está mais bonita, é uma cidade segura, é uma cidade que quem conhece não quer sair, quem conhece pela primeira vez sente o orgulho e também tem desejo de morar aqui. Então eu sou suspeito de falar, mas eu quero dar os parabéns para Chapecó, porque é uma cidade que, eu falei hoje no boletim, eu sou pernambucano, nasci em Recife de nascença, mas sou chapecoense de coração aqui, eu escolhi para morar aqui, eu escolhi para ficar, e ela dá todo o suporte para criar filhos, para ter segurança, para ser feliz, né? Então, o meu muito obrigado a Chapecó.
0: 3361-3130 no nosso WhatsApp liberado para você, pode mandar áudio, mensagem, texto. Hoje o tema livre, você pode opinar junto conosco aqui sobre os assuntos. A gente tem bastante coisa do Verdão, mas também bastante coisa de futebol. Matias do Brasil, vamos de cara contigo para falar sobre como tá a programação dessa semana da Chapecoense. Ontem, hoje, folga pro pessoal, hein, Matias Brasil?
1: O pessoal ganhou uma folguinha depois da vitória contra o São Paulo, né? Então hoje não teve treinamento, só o pessoal do departamento médico que fez trabalho com bola. Programação semanal da Chapecoense, então. Amanhã, quarta-feira, 9 horas da manhã, apresentação no CT da Água Amarela, 10 horas da manhã tem treinamento. A gente vai ter também a entrevista coletiva, que a Chapecoense acabou de confirmar, Andrei, há pouco também, né? Entrevista com o zagueiro Cauã, amanhã, 8h45 da manhã, no CT da Água Amarela. Então a gente vai sair um pouquinho mais cedo de casa para poder trocar uma ideia com o Cauã. Quinta-feira, 2 horas da tarde, se apresenta no CT, 3h30 treina. Sexta-feira, 2 horas da tarde, se apresenta na Arena Condá e 3h30 treina na Arena Condá. Esse vai ser com os portões fechados, que é o último treinamento que acontece em Chapecó. Sábado, 11h30 da manhã, um voo de Chapecó a Guarulhos, chegando 2 horas da tarde. duas horas da tarde ali, então, né? A conexão Guarulhos a Porto Alegre, chegando por volta das 4 horas da tarde. Quase 4 horas, 3h35, 3h40, quase 4 horas da tarde, chega em Porto Alegre. 4h30 da tarde vai pro hotel. Domingo a bola rola e a gente ainda não tem a programação de retorno. Mas, ou seja, então a Chapecoense viaja no sabadaço, pela parte da manhã, para Porto Alegre, para essa partida envolvendo a equipe da Chapecoense, do Grêmio da Chapecoense. Jogo importante pela Série A do Campeonato Brasileiro.
0: Matias do Brasil, nosso repórter, setorista. Daqui a pouco a gente vai falar do Grêmio, tá? Porque acabou de ser informado essa nova punição da equipe do Grêmio, sofrendo um transferbante diferente. Daqui a pouquinho a gente vai falar sobre isso. Boa tarde, Vitão, nosso comentarista, analista. Tudo certo, Vitor Hugo?
3: Tudo bem. Estamos aqui nessa tarde aí de feriado, né? Me senti meio sozinho no prédio. Eu dei boa tarde, mesmo sem ninguém na recepção. Eu dei boa tarde.
0: A Luísa tá em casa.
3: Eu fiz que nem minha falecida avó, que quando o Cid Moreira falava boa noite, Jornal Nacional. Ela dava boa noite pra ele.
0: Boa noite.
3: Ela ria, mas ela dava boa noite pra ele. Faz muitos anos isso, né? Enfim, saudade da minha vozinha. Estamos aqui nessa tarde aqui pra falar de Chapecoense, muito futebol. E a gente espera que, se você estiver na nossa companhia, que fica até às 19 horas... Porque no feriado tem muita gente que está trabalhando também e que fica na companhia do rádio, né, André?
0: Exatamente. Você também que tá voltando de viagem. A gente teve até pela parte da manhã dentro do Sonho Café Finanças. A gente observava a câmera Cronos, rapaz. O pessoal que tá vindo pro Rio Grande do Sul em penca, Matias Brasil. O pessoal indo pro Rio Grande do Sul nesse feriado. Então o pessoal, de repente, tá voltando de viagem, voltando pra Chapecó.
1: O pessoal indo pro autódromo também, né?
0: Também não. A câmera Cronos, tu não sabe, é depois do autódromo. Se tu não entende. É bem na ponte ali, né? Parabéns, Matias. Parabéns. Não. O cara do Borma aí não sabe. Não, tamo bem, Matias, tamo bem.
1: Eu só fiz um apontamento sobre o autódromo e você me atacou já com duas, três pedras na mão. Logo no
0: ponte.
1: Aniversário de Chapecó.
3: É que o Andrei já tomou dois Red Bull e dois cafés e ele tá daquele jeitão.
1: E não tá igual o Matheus Montemes.
3: Não, e a xícara dele é generosa, viu, Rodolfo? Olha, é um xicrão.
0: Só que, cara,
3: é nada, é um canecão.
0: Tô com saudade da Dona Osmilda hoje. Não tem o cafezinho da Dona Osmilda lá, que é excelente, cara. O café da Dona
4: Tá vendo aí?
0: Não, Rodolfo, diga que não.
4: Ah, toda tarde aqui quando eu chego, duvido. Eu tomo, né? Dona Mari, muito obrigado.
0: Não, é Dona Mari, Dona Osmilda. Dona Mari, o café dela ela tem que aprender mais um pouquinho, né?
4: Ah, eu tenho que chamar também do jeito que você quer também.
0: Claro!
4: Tá pegando o vício do Matias?
1: Não, é que não.
4: Quer?
1: Em não, cima tem a Dona Osmilda.
4: Mas eu tomo da Dona Mari. E aí, como é que eu vou saber da Dona Osmilda?
1: Como é que faz o café que fica aqui? Como é que a gente vai adivinhar que você toma café ali?
4: Eu todo dia eu tomo café ali, aí você nunca viu eu ir tomar café?
1: Sim, mas como é que eu vou adivinhar que você pega aqui?
0: Vamos seguir falando de futebol. Chega de confusão nessa terça-feira, feriado,
1: não teste minha paciência hoje, Rodolfo.
0: Olha!
3: Uma ameaça aqui agora.
1: Quando eu fui no CTG, Rodolfo, cantei por você.
3: Olha, vocês não colocam isso no ar, não faz um post? Não pode?
0: Não, porque isso aí ninguém precisa ver isso.
3: Ah,
0: cara.
3: Tá bom.
0: A gente,
3: olha, Matias, olha, quando eu vi a primeira coisa que veio na cabeça foi: que menino lindo!
0: Piazito. É o Piazito, né?
1: Piazito.
0: É o gurizito do
3: CTG. O Eric tava lá?
1: Não,
3: não é no outro, não foi no dele, foi em outro.
1: Não, foi outro.
3: Ah, em outro.
1: Já tem um ódio sobre isso.
0: Vamos lá, vamos falar de futebol, porque eu acho que vamos começar logo com essa informação, que o Grêmio sofreu um bloqueio preventivo. É parecido com um transfer ban registrado nessa terça-feira, a medida que foi tomada pela Agência Nacional de Regulação e Sustentabilidade do Futebol, órgão independente que foi criado pela FIFA para aplicar as regras do fair play financeiro implementado no futebol brasileiro. Na prática, o que acontece? Né? Um transfer ban preventivo, a gente fala, mas é um pouco diferente. O Grêmio não está proibido de contratar ou registrar novos jogadores. Mas as novas contratações do adversário da Chapecoense no domingo ficam condicionadas a uma autorização prévia da agência. Esse é o primeiro caso de aplicação da seção 8 do regulamento do sistema de sustentabilidade criado desde o dia 1 de janeiro de 2026. A ação acontece porque o Grêmio apresentou recentemente um plano de pagamento coletivo de credores para a Câmara Nacional de Resolução de Disputas. O objetivo do clube é justamente quitar uma dívida total de quase 16 milhões de reais em 23 processos no prazo de 60 meses. Então, toda a contratação que o Grêmio for fazer a partir de agora, ela tem que passar justamente por esse órgão regulamentar e aí eles vão aprovar se pode ou não pode pelas questões financeiras. É o primeiro caso que a gente tem no futebol brasileiro, o Vitão. Interessante, chegou essa informação agora há pouco, né? Agora foi confirmada pela mídia lá gaúcha dessa situação da equipe do Grêmio.
3: É, a gente vai ter que ver outras aplicações que vão ter, porque pra Ponte Preta não teve colher de chá, né? Pra Ponte Preta foi ferro, como o pessoal fala, né? É, e aí a gente se começar a ter dois pesos, duas medidas, que é o que eu temo do fair play, e falei isso até com o presidente que estava aqui presente. Será que realmente vão fazer algo contra, por exemplo, Corinthians, quando... O Flamengo, não vou citar de exemplo, porque o Flamengo não deve nada pra ninguém, nem o Palmeiras.
0: Acredito que não vai precisar.
3: Mas será que alguém vai chegar e vai falar assim, pera um pouquinho, ó, quem deve mais de 1 bilhão não participa mais da brincadeira. Será que vai acontecer isso? Não vai, gente. Desculpa, não vai. Vocês acham mesmo? Como é que um clube pode fazer o que faz o Corinthians? Agora o Santos. Santos passou, entrou na turma. Tem uma turma ali. Santos, Corinthians, Botafogo, Vasco, Atlético Mineiro. Clubes que estão devendo mais de 1 bilhão. E a gente vai continuar fingindo que tá tudo bem, que o fair play vai ser bacana, que vai... Gente, quando vai ser para um time pequeno, vai ser de um jeito. Olha aí, o Grêmio já foi aquele, olha, o teu é aquele, me engana que eu gosto, né? Esse é o famoso, o transfer ban, me engana que eu gosto, ou da época da escolinha do professor Raimundo, que eu gosto muito, é o transfer ban somebody love. Esse é o somebody love. Ah, por favor, né?
0: É bem diferente. Não é punição, né, que o Grêmio toma, mas é algo diferente, né?
3: Tipo a mãe fala assim, ai, hein?
0: Eu aviso,
3: Ai, hein, próxima... Joãozinho? Ai.
0: É, meu filho. Pau que dá em Chico, não dá em Francisco, mas é duro.
4: A questão também, o Rodolfo, é essa situação da equipe gaúcha, a Chapecoense que vai enfrentar o Grêmio no próximo domingo, o Grêmio que... quitou, inclusive, na semana passada, uma dívida pelo Arezzo ainda, junto ao River Plate do Uruguai, porque aí sim ia tomar um transfer ban, aí viria da FIFA, aí já não tem outra escapatória. Conseguiu quitar aquela dívida, mas tanto o Grêmio quanto o Inter, os times do Grande Sul, vivem um momento delicado, o Grêmio principalmente nessa temporada.
2: É, isso trata-se de gestão, né? A gestão ela não é feita para o primeiro ano ou o segundo ano, enfim. Quando você é eleito presidente, muitas das vezes você quer fazer o movimento acontecer naquela sua gestão. E não olha para o clube como um todo. Então você quer ter resultados, você quer ser campeão, e aí começa a fazer contratações absurdas, sabe que não vai ter como pagar, mas mesmo assim é para chamar atenção, para chamar o torcedor, e às vezes até conquista grandes resultados naquele período. Muitos presidentes é tido como, esse cara foi o campeão, mas deixou um rombo absurdo no clube financeiro e sem uma gestão de continuidade. Então eu vejo que todos esses clubes que hoje estão aí, grandes clubes de futebol brasileiro estão sofrendo e a cada ano está brigando, por exemplo, o Internacional que estava brigando para não cair o ano passado, esse ano a mesma coisa, o Grêmio, vai chegar a um ponto que pode ser um cruzeiro da vida, né? Porque aí quando você cai e aí você sobe imediatamente é uma coisa, mas se você cai e depois não consegue suportar essa Série B e depois não sobe naquele ano e aí vem as dívidas porque o orçamento é menor, as receitas diminuem, então o Grêmio vive esse momento, assim como vários clubes no futebol brasileiro, mas tem que ser uma gestão que possa fazer uma limpa, possa enxugar alguns custos, né, alguns gastos que o clube tem, para que possa anos lá na frente estar colhendo, né? O que Alex fala é uma coisa que muitas vezes a pessoa, quem está escutando, fica irritado, né, quando ele diz, não, o clube tem que estar bem financeiramente, o clube não pode fazer mais que deve. Mas só um tempo que a Chapecoense vai passar. Depois, lá na frente, quando ela conquistar e estiver bem preparada, com certeza ela vai colher os frutos, se tiver continuidade. Então, alguns clubes, eles ainda vivem do passado e o futuro pode ser bem próximo e ser muito prejudicado até para o próprio torcedor.
0: 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Lembrando que hoje a gente tem Copa do Brasil, tem Clássico Mineiro abrindo as quartas de finais da competição, pagando 1.93 na vitória do Cruzeiro, 3.17 no empate e 4.07 na vitória do Galo. 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Vamos falar de Série B de Campeonato Brasileiro, porque ontem tivemos dois jogos que movimentaram a competição. E o Novo Horizontino, rapaz, começou a engrenar um belo jogo, principalmente o último gol foi muito bonito da equipe do Novo Horizontino, Nicolas Careca, Robson, Matheus Bianchi e Luiz Oyama marcaram os gols do Novo Horizontino. O Aponzá marcou o gol da equipe do Atlético. O Atlético teve um jogador expulso ainda na partida. 4 para o Novo Horizontino e 1 para o Atlético. O Esporte do Gilmar Del Pozzo goleou o América Mineiro. O América e a Ponte Preta, infelizmente, até a última rodada da Série B. Eles só vão perder, cara. Impressionante que situação, né? Claudinho, Clayson e Perotti marcaram os gols da vitória do Sport. Perotti, que chega a seu 13º gol com a camisa do Sport, 10º gol na Série B. Ele bateu o pênalti no último lance da partida, que deu a vitória, então, para a equipe do Sport. A Série B do Campeonato Brasileiro, que tem mais 2 jogos hoje, e um jogo que é muito importante para outro clube catarinense, tá? Porque às 7h30 da noite, no estádio Alfredo Jaconi, o Juventude recebe o CRB do técnico Fábio Matias e pode assumir a liderança da Série B do Campeonato Brasileiro. Basta a equipe do Juventude vencer o CRB hoje, 7h30 da noite, que passa o Criciúma. 2 pontos separam o Juventude do Criciúma, então em caso de vitória, o Juventude pode assumir a ponta. E no Antônio Ascioli, às 7h30 também, o Atlético Goianiense e o Botafogo de Ribeirão Preto vão se enfrentar, 7h30 da noite, esse confronto. Série B bastante movimentada aí, o Vitor Hugo.
3: Não, em dizer que por outro lado aqui, o CRB, se ganha do Juventude, tira o Sport da faixa de classificação. Né? Tem um outro lado da moeda ali, né? Porque o CRB é o time mais próximo do sexto colocado, né? Lembrando que os dois primeiros sobem e ficam os outros 4, né? Para fazer aquele quadrangular. O CRB e o Operário são os mais próximos ali do Sport, que é o sexto colocado com 38 pontos. Então é um jogo que envolve, né, essa briga aí de um lado e de outro. Agora, Atlético Goianiense e o Botafogo de Ribeirão Preto é mais aqueles que estão brigando por posições, né? Pra poder subir e tentar chegar mais próximo. O Atlético Goianiense, se vencer, vai a 36, né? Entra na briga mais efetiva. E o time do Botafogo, se não vencer, acaba cada vez se distanciando e aí se aproxima, né? Porque nesse momento tá 3 pontos da zona do rebaixamento, Andrei.
0: 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Interessante também essa briga na parte de cima, Rodolfo. Essa mudança que a gente teve na Série B equilibrou tudo. Tá difícil da gente cravar quem vai subir. Claro, Juventude e o Criciúma, eles já abriram uma certa vantagem em relação aos demais, mas 2-3 rodadas, de repente, que eles vão perdendo, eles podem cair naquele limbo lá dos playoffs. E aí nos playoffs é outra competição depois, é 2 jogos. Quem vencer vai conseguir essa classificação.
2: É, isso aí que você falou é o que acontece, né? O Criciúma, por exemplo, ele vendeu um empate contra o Botafogo fora de casa e acabou perdendo o Fortaleza em casa. Então, se ele continua aí outras rodadas sem ganhar, ele vai começar a trazer o pelotão de trás para próximo dele, e isso aí começa a pressão, né? Você falou ali do Sport, né? Uma goleada no América, mas teve um fato interessante que quando estava 2-0, o América fez um gol e acabou anulado. E esse gol ia trazer uma preocupação não só para o Sport, mas para o próprio torcedor, que ia pressionar, porque o América em último, fazendo 2-1, era outra história, mas acabou sendo anulado, um gol um pouco polêmico, mas aí depois o Perotti no final fez o terceiro gol. Em relação a esse jogo, Juventude e CRB, eu vejo um jogo muito parelho, né? O CRB comandado pelo Fábio Matias, inclusive conhece bem o Juventude, mas o CRB vem no acrescente, quer chegar nesse pelotão, como o Vitão falou, uma vitória vai colocar ele no G6, e aí sim, aí é a pressão vem pro lado do Juventude, porque aí acaba deixando também os outros clubes chegar, tá com 42, uma vitória, aí não, aí ele vai pra liderança e já avança, né, dos outros, do sétimo colocado, que é o próprio CRB. Então isso aí é fundamental para o Juventude, essa vitória, porque aí ele vai a 45, fica 9 pontos do sétimo colocado, que é o primeiro que está fora da classificação. Mas é sempre de muito equilíbrio, né? A Série B sempre foi a tônica. Esse ano a Série C está fantástica em relação ao equilíbrio. Ninguém sabe o que pode acontecer na última rodada. E a Série A, aquela de sempre. Quem está no pelotão de cima ali, beleza. Mas quem está de baixo ali também, sofrendo, e vai sofrer até o final do campeonato.
0: A gente até tinha colocado como pauta, Vitão, alguns dias atrás, a questão da Ponte Preta. A gente não houve tempo, acho que hoje dá pra gente poder aproveitar um pouquinho mais sobre isso, porque ontem a gente

0: de Jardim Eulina, então, no centro de treinamento da equipe da Ponte Preta. Situação muito complicada, vale lembrar que o último jogo que a Ponte teve, ela foram publicados pelos jogadores, né? O Elvis, principalmente, que é o capitão da equipe, identificado, fez uma publicação antes daquele jogo contra o Vila Nova, que acabou tomando uma goleada através da rede social, e infelizmente depois o Elvis acabou se lesionando, tá fora da temporada. É uma situação muito crítica da equipe da Ponte Preta, e a gente fica nessa expectativa para ver se vai conseguir resolver essa questão salarial ou não, mas um time gigante que vai sofrendo muito em questões financeiras.
1: Olha, tem ainda como inscrever jogadores. Eu acho que a Ponte Preta, pra não tomar WO, né? Eu acho que eles podem até recorrerem aí a inscrever jogadores sub-20. Os que já não. Os que já devem ter alguns inscritos.
0: E 10 jogadores jogaram do sub-20 naquele jogo contra o Vila Nova. Até o Márcio Zanardi falou. É difícil porque a gente tá lançando essa gurizada com 20 anos no pior momento possível pra eles se estruturar,
1: né? Então, mas agora tu imagina esses que não estão. Que já saiu muita gente, né? Já teve saída do goleiro, já teve saída do. Agora o Elvis por contusão e outros atletas. Agora tu imagina com esses que estão dando esse ultimato não jogando. Vai ter que colocar mais jogadores do sub-20. Eles pegaram alguns, vão ter que pegar mais. Alguns desses já estavam integrados, ele teve que pôr a jogar. É aqueles que treinam, mas. É. Se a gente for comparar com a Chapecoense, vai, vamos dar um exemplo do Vinícius, do próprio Luciano, que treina ali junto com os profissionais.
0: O Rodrigo Endres.
1: Alguns atletas que treinam aí, mas não vão pro jogo, né? Mas assim, são do sub-20, estão ali fazendo aquela ainda, né, transição, integração com o profissional. No caso da Ponte Preta, eles vão ter que fazer isso, né? E se isso acontecer, a grande questão é assim, eles ainda estão no mata-mata do Paulistão, né? Que só acaba em novembro, o Campeonato Paulista. Vai ter essa competição, pra eles é o que tem uma competição pro sub-20. Aí talvez lá vão ter que fazer o quê? Subir o sub-17? Vai ter uma consequência aí que... Efeito cascata do problema que vem de cima. Porque se der WO num jogo, eu imagino até que não vá acessar com um só, né? E aí se passar a botar a gurizada aí, eles, né, com um salário muito mais baixo e tudo... O resto vai tudo pra justiça e vira uma bola de neve. Porque a Ponte Preta já tá rebaixada, né? É que os WOs aí já é uma coisa que fere a história do clube, né? Mais do que qualquer... Imagina um clube passar por essa vergonha de não conseguir ter um time em campo.
0: É pior que o 6-0 que tomou do Vila Nova, com toda certeza.
1: Então, mas assim, vai causar talvez uma punição maior, né? Porque isso não tem precedentes aí, né? Na era moderna do futebol, então imagina uma desistência do clube, não tem viabilidade, porque alguns clubes estão quase chegando a ponto de fazer isso, só não faz porque às vezes surge algum né, dinheiro milagroso que tampa aquele buraco momentaneamente e faz algo paliativo.
0: Ontem a gente teve ontem, na segunda-feira à noite, também a votação da SAF, né, para a abertura da SAF, a Sociedade Anônima, para a equipe da Ponte Preta. Inclusive os jogadores, quando eles se posicionaram sobre essa questão de não entrarem mais em campo a partir do dia 25, Rodolfo, eles falavam e citavam, precisa ser feita a SAF, que talvez seja a única solução que resta. Só que ontem teve essa discussão, essa Assembleia Geral Extraordinária, e para a gente ter uma noção do quão tá bagunçado a situação da Ponte Preta, a sessão sequer foi declarada aberta ontem no estádio Moisés Lucarelli, porque o presidente do Conselho Deliberativo, José Armando Abdala Júnior, decidiu adiar a votação porque chegou duas decisões de liminares da Justiça que não podiam acontecer essa Assembleia Geral. E logo após, quando foi declarado que não teria aberta então essa votação e essa conversa para a SAF, houve discussão no salão nobre do clube, inclusive tem vídeo circulando nas redes sociais, é bastante feio, até do vice-presidente, o Marco Antônio, e os membros da oposição discutindo, se xingando assim de uma maneira impressionante, Rodolfo. É triste tu ver um time da história, da camisa da Ponte Preta, na situação que tá.
2: E a confusão, né, fora do pessoal que estava lá, junto com a oposição que também estava, então é um caldeirão fervendo, né? E eles, assim, o desespero é tão grande que para ele a SAF vai ser a única solução que tem, né? E aí você vai abrir uma assembleia para exatamente fazer a votação, para você tentar ajustar o clube, e aí deu mais essa confusão, vai ter que esperar 15 dias para poder, né, ter novo edital, enfim. Mas é o que a gente falou anteriormente na questão de uma gestão.

0: né? A gente viu um ano atrás a Ponte Preta lutando ali, enfim, para chegar à Série B, né? Então estava na Série C, junto com o Náutico, junto com o Brusque, junto com o próprio Guarani. E eu lembro que parecia que estava tudo bem, né? O torcedor apoiando, a macaca, aquela coisa toda. Mas nos bastidores não é bem aquilo. E o torcedor, ele só olha ali o resultado. E quem dirige o clube, ele tem que começar a sanar. Tá aí, eu tiro o chapéu pro presidente do Avaí, que quando chegou no final do ano passado, ele disse: vamos ter que enxugar, vamos ter que cortar gastos. E foi o que ele fez. O Avaí não chegou nem entre os quatro do campeonato estadual, mas ele não fez um gasto desnecessário. Começou o brasileiro, ele acabou também não fazendo muitas contratações. Aí veio a SAF agora, trouxe o treinador, trouxe alguns jogadores. Mas se não fizer isso, só é aumentar o problema, Andrei. E quando aumenta o problema, que você tem uma torcida que é exigente, que cobra, porque a torcida da Ponte Preta é uma torcida violenta. Ela não é só cobrar, ela é violenta. Joguei muitas vezes contra ela ali, não é fácil jogar. Não só com os adversários, mas com os próprios jogadores do clube. Então tem que ser uma tomada de decisão séria, tem que ser pessoas responsáveis, que olhem o clube como realmente é centenário, né? Um clube dos mais antigos, mas é algo assim que a gente fica triste, porque eu já vi a Ponte Preta viver grandes momentos no futebol, mas hoje está passando essa situação muito difícil.
1: É, eu não vou me lembrar o ano, eu lembro, talvez acho que foi a última vez que a Ponte jogou a Série A, aquela vez que até o Rodrigo, zagueiro, deu uma cutucada no Trellis, atacante do Vitória, o pessoal depois invadiu, quebrou todo o estádio, né?
0: Ali sempre teve, ali é Vitão é de Santos ali, ele pode ter alguns históricos que já aconteceu, já vi muitos jogadores, carros quebrados, vidros, família vai sair do estádio, os próprios atletas da Ponte Preta, não é fácil, né, você ter ali o domínio daquele torcedor, né, o Náutico já passou várias vezes Preta também, quebra de aqueles bandeiras, antigamente tinha aquelas bandeiras, né, que os caras entravam, invadiam aqueles bambu, enfim, é um negócio complicado. Campinas é um meio ali pesado, mas enfim, isso aí tem que ser apurado, tem que sanar essas coisas, porque não pode, o meio do esporte, você viver uma violência, uma tensão o tempo todo.
1: Vamos fazer o seguinte, vamos pro nosso primeiro intervalo aqui no nosso Golaço na 93.3, porque na volta vamos falar como está a situação do departamento médico da Chapecoense, Série A do Campeonato Brasileiro. Tivemos um duelo ontem e também falar sobre a situação, mais uma vez, financeira do Corinthians. Pagou um mês de salário de direitos de imagem atrasado, mas ainda tem uma penca de conta para pagar. Daqui a pouquinho a gente fala sobre isso no nosso Golaço.

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11: Estamos de volta, faltando 15 minutos para 6 horas da tarde. É o nosso golaço nessa terça-feira no aniversário de Chapecó. 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Vamos juntos para falar bastante sobre o Demi da Chapecoense, seriado brasileirão e a situação também do Corinthians, sempre para a Central de Negócios Magnólia. 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Matias Brasil, de cara, vamos falar como está a situação do departamento médico da Chapecoense, Matias.
12: Vamos lá, Andrei, atualizar o departamento médico do Verdão. Nós tivemos uma última atualização no jogo da Chape, mas temos uma novidade, que é por conta do Bolazzi, viu? Vamos lá, então, departamento médico da Chapecoense, qual a situação atual aí para os nossos ouvintes, pessoal que está acompanhando a nossa programação? Entregues ao DM do Verdão, o Robert, o meio-campista que passou pela cirurgia do LCA, o João Paulo, que ainda está tratando aquela tendinite patelar, o Rafael Carvalheira, que também passou pela cirurgia do LCA, o Bolazzi, que já vai ser assunto aqui na programação sobre essa novidade aí quanto à questão do Bolazzi. O próprio Bolazzi também é um jogador que está entregue ao DM. O Bruno Tubarão, que deve estar retornando aí nessa semana, é um dos jogadores que essa semana pode estar aí entrando e encerrando, melhor dizendo, sua parte de transição e pode estar retornando o Bruno Tubarão. Foi assunto na entrevista coletiva antes da partida contra a equipe do São Paulo aqui na Arena Condá e o Rafael Lacerda foi feliz na fala dele e disse: olha, eu tenho dois laterais aqui que estão bem de saúde, eu não vou antecipar a recuperação do Bruno Tubarão, mas na próxima próxima semana ele pode estar retornando. Então, seguindo aí a lógica do treinador da Chapecoense, essa é a semana que o Bruno Tubarão pode retornar aos trabalhos normalmente. O Max Alves, que ainda está com aquela questão delicada sobre as costelas, né, que ele teve as fraturas. O Vinícius Balieiro, que já realizou a cirurgia do joelho, também vai demorar um pouquinho para retornar, menisco. O Kevin Ramírez, que teve uma lesão muscular na região do adutor da perna direita, por isso que ele não foi nem relacionado para o jogo contra o São Paulo. Lesão no adutor da perna direita, o Kevin Ramírez é o novo jogador que entra no departamento médico da Chapecoense, entrou no jogo contra o São Paulo. Agora é aguardar para ver como é que vai ser a situação dele. E depois a gente vai estar falando um pouquinho sobre o Vitor Caetano e também o Vinícius, que são atletas que também podem estar retornando. Andrei.
11: É, tá aí a situação no departamento médico, alguns jogadores tendo essa liberação. Tu até tinha citado o Vitão sobre essa situação, que era muitos jogadores no departamento médico da Chapecoense, aos poucos vai se esvaziando, mas ainda tem muitos atletas para ainda retornar ao decorrer dessa temporada.
13: É, na contagem ficaram quantos agora, Matias? Sete?
12: Deixa eu contar aqui, que eu não dei a cabeça.
13: Não, recapitula aí que é até importante pro torcedor, vai.
12: Tá, é, isso. O Robert,
13: João Paulo. O Robert é longa... É, vamos até separar isso pro torcedor entender melhor.
12: Pode ser.
13: O Robert, os que não têm as possibilidades de retorno esse ano, porque...
12: Tá, os que têm possibilidade de retorno esse ano, pode
13: não,
12: ser?
13: Não, primeiro os que não têm, melhor. Não tem,
12: tá. O Robert...
13: Carvalheira.
12: Max. E tem que ver a situação do Max, né?
11: É, o Max, pelo que foi informado, bem provavelmente não volte, né? Quando vai voltar, vai dar uma transição, já tá no final.
12: Exatamente.
13: Eu... Não, é uma lesão muito diferente, bem, né? Eu acho diferente, muito diferente, né? Difícil é de prever.
12: Separando.
13: Tá, o...
12: João Paulo...
13: Aí o João Paulo, poder retornar, é o João Paulo, Paulo
12: Vitor Caetano, Bruno Tubarão, Vinícius Balieiro, porque foi menisco.
13: Tá.
12: Kevin Ramírez. Tá anotando aí? E o Vinícius. É esses aí.
13: Tá. O Vinícius é também retorno mais rápido, né?
12: Isso, é o zagueiro. Retorno mais rápido.
13: O Kevin Ramírez é o quê?
12: Torceu o nariz?
13: Ah, tá.
11: Torceu o nariz. Como que é, então?
13: Não, deixa pra lá.
12: Torceu o nariz. Napa do nariz,
11: né? E aí, o Vitão, tá se esvaziando um pouco esse departamento médico.
13: É, e na medida, assim, tem algumas posições, alguns jogadores, né? O Max, a gente sabe que não adianta, né, a gente falar, né? Ele tem que primeiro se recuperar, né, prontamente, até pra voltar, né, no nível de jogador profissional, porque ele é muito diferente do que a gente tá acostumado a ver, né? Carvalheira vai realmente esse ano não retorna. O Robert pode ser até que ele acabe o ano... ali, podendo já voltar nos, talvez, os últimos jogos, pode ser pela minha contagem aqui, tá, Matias? Depois a gente pode conferir mais pra frente. Agora, o Vitor Caetano volta como opção pra zaga, mas aí já tem o Thierry na reserva, né? Aqui vai ter que pelear bastante, né? João Paulo, acho que é a mesma coisa. Eu penso até que o Vinícius voltando antes, no meu entendimento, estaria à frente do João Paulo. Agora, com relação ao Bruno Tubarão, esse sim, quando voltar, agora a briga vai ficar mais forte, né? Porque agora tem dois pra concorrer com ele. O Heitor passou a ser titular e o Everton que entra nos jogos. Mas o Tubarão voltando e também tendo ritmo, eu vejo que ele ainda é o melhor dos três. Pra mim, ainda é o melhor dos três. A Chapecoense ainda ganha em estatura, né? Agora, o Balieiro, que é menisco, fica um pouco atrás de retornar, por exemplo, do Vinícius, do Vitor Caetano e do Kevin Ramírez, né?
12: Exato.
13: É, e o Balieiro é a posição que eu vejo que talvez a Chapecoense ainda esteja procurando um jogador, né? Que é volante, não é isso? A informação que a gente
12: perfeito,
13: tem?
12: Perfeito, perfeito.
13: É, eu vejo até que seja porque, já pensando em 2027, já até adianto que é inteligente fazer isso, buscar já um primeiro volante, porque o Camilo... não deve permanecer em 2027. E se a gente for repensar já o meio campo do ano que vem, o Iago Felipe tem a maior possibilidade de continuar, o Giovanni Augusto vai estar aí. E aí esse jogador que é o camisa 5, já hoje no elenco, eu não vejo nem Balieiro, que é mais camisa 5 pra mim. Eu vejo o David mais como o segundo volante. E o outro jogador que seria opção, por exemplo, o da base, o Miguel, não tá pronto ainda, né? Tem que maturar também, não vejo. Ele ainda não teve oportunidade ainda, né, de aparecer, a não ser em campeonatos paralelos. E o Bruno Matias, pra mim, não dá pra montar o meu campo com o Bruno Matias, a gente achando que ele vai fazer o que o Camilo fazia, com Iago Felipe e Giovanni Augusto, principalmente numa Série B e tal. Então, já pensando no ano que vem, eu acho que faz certo o Chapecoense ir atrás de um volante pra já entrar, né, nesse time com uma opção ao Camilo, né?
11: 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Vale lembrar, hoje tem jogos do Campeonato Brasileiro da Série B, pagando 2.13 na vitória do Juventude, 3.12 no empate, 3.57 na vitória da equipe do CRB. 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Vamos falar sobre Série A de Campeonato Brasileiro, porque ontem tivemos duelo, entrou em campo a equipe do Botafogo para encarar o Atlético Paranaense e abemos novo artilheiro da Série A do Campeonato Brasileiro, isso porque Viveiros novamente marcou dois com a camisa do Atlético, além do jovem garoto João Cruz. O Botafogo até ensaiou um possível empate na reta final com dois gols de Santi Rodrigues, mas vitória do técnico Odair Hellmann da equipe do Atlético Paranaense, uma vitória importante. O Atlético fica apenas um ponto de diferença do Flamengo, que é o vice-líder. Claro que o Flamengo tem um jogo a menos, mas mesmo assim uma atuação de luxo da equipe do Atlético Paranaense. E a situação, o Rodolfo, do Botafogo cada vez mais crítica. Claro que ainda, pela pontuação, tá longe do Z4, mas pelas condições que tá vivendo fora do gramado, não se descarta nada. 6 pontos de diferença tem o Botafogo do primeiro time dentro da zona do rebaixamento.
14: Futebol não pode se acomodar, né, Andrei? Você até no próprio jogo você vê isso. Eu acompanhei alguns momentos da partida, e aí ao natural ali o Atlético faz 3-0. Mas no momento acabou acomodando. E quando fez o segundo gol, ainda faltava 3 ou 4 minutos e ficou um jogo tenso, porque o Botafogo lembrou daquele 6-1, né? Eu vendo um gol ali, um zagueiro olhando para o outro, o goleiro, e aí, meu Deus, o que é que está acontecendo aqui? E aí é o Viveiros, né? Que vem, atropela todo mundo e aquelas arrancadas dele. E daí, quando vai chegando, se aproximando ali aos 45, né? 40 e poucos minutos, faz um gol, depois em seguida já faz o outro. E aí dá aquela tensão, né? Aí todo mundo começa a discutir dentro da área do Atlético Paranaense. Então, guardou ali para os minutos finais emoção. Um jogo que estava tranquilo, 3-0. Então, da mesma forma que você não pode acomodar durante a partida, você não pode acomodar durante essa competição. Por quê? Porque o Botafogo, como você citou, Andrei, 30 pontos. E aí, 23 jogos ainda, tá faltando. Mas aí você começa a acumular derrotas, aí no meio dessas derrotas tem um empate, aí começa a vir a situação dentro do ambiente, né? Não tem um treinador, não tem um comando. E aí, quando você menos espera, tá na zona. A mesma coisa, zona de rebaixamento. A mesma coisa você vê o Atlético Paranaense. Cara, eles não estão tirando o pé, né? Eles estão aí com 44 pontos. A gente fala que o Flamengo tá perseguindo o Palmeiras, mas e o Atlético Paranaense, que tá vindo pela beirada ali, pela beirada, e daqui a pouco pode ultrapassar o Flamengo, né? A gente falou do Cruzeiro, que reagiu bem, Fluminense depois da saída do treinador e a entrada do Marcão. Hã?
13: O Atlético Paranaense tá um ponto atrás do Flamengo, e o Flamengo tá 6 pontos atrás do Palmeiras, cara.
14: Exatamente.
13: Tudo bem que o Flamengo tem um jogo a menos do que, sim, Palmeiras e Atlético, mas ninguém garante que ele vá vencer, né? Então olha que loucura, Atlético Paranaense, Rodolfo.
14: Que loucura, que loucura. E aquela história, deixa os dois lá brigando e ele correndo por fora. E vai indo, quando menos espera. E a gente sabe do poder que ele tem dentro da arena, né, da baixada. E além disso, deixa eles lá se pegando, uma hora vai pra lá, vai pra cá, e ele tá correndo por fora. Então eu vejo que o Atlético Paranaense não tá descartado nada aí. A gente sabe que futebol é momento. Mas, cara, a consistência e a regularidade que eles têm é algo que tem que tirar o chapéu. Um time que veio de uma Série B, não é esperado você fazer uma campanha como você está fazendo agora.
11: Impressionante mesmo, o Rodolfo falou dessa questão. Vem da Série B, né, o Vitão? Que campanha! Principalmente um cara que a gente viu brilhar na temporada passada, infelizmente vimos inclusive aqui na Arena Condá. O Viveiros é uma diferença, é o ponto fundamental também dessa equipe do Atlético. Ela é muito organizada como um todo do técnico Odair Hellmann. Mas quando a bola chega pro Viveiros, ele precisa de poucas chances para marcar o artilheiro do Brasil, do Brasileirão, 16 gols nessa competição, hein?
13: Pois é, né? O cara fazer 16, primeira vez jogando numa Série A de Brasileirão, em 24 jogos da equipe, ele fez 16 gols, é realmente impressionante. O maior investimento da história do clube, que já tem resultado certo, né? Já tem 3, 4 propostas aí na casa de centena de milhão. E se o Atlético Paranaense estava na cola, tá na cola agora do Flamengo, o Viveiros, que tem o Pedro na cola dele, passou, né? Tá de novo na frente, com 16 gols contra 15 do Pedro, né? Já tem uma distância pro terceiro colocado, que é o Carlos Vinícius do Grêmio, com 10
14: gols marcados. Então, só pra te atrapalhar, lembrando que o ano passado, o Caio Jorge, com 21 gols, foi artilheiro.
13: É. 5 não, gols, exatamente. Né? Uhum. É, eu acho que dessa vez o Viveiros, a média dele do Pedro tá impressionante, né? Mas tem que falar também do trabalho do Odair Helman, né? Porque o coletivo, a maneira como ele... Porque ele tem jogadores ali, por exemplo, o Mendoza saiu do Santos criticadíssimo, rebaixado, né? Ele fez uma coisa de fixar, né? Uma maneira de jogar ali dos três zagueiros e tal. E com ele, mas sempre um saindo como lateral, quando joga o Esquivel, principalmente, que é um cara técnico, né? Que joga de lateral esquerdo. O que eu acho que muda muito quando tu faz três zagueiros e um deles não é zagueiro. Porque tu é três zagueiros quando é conveniente pra ti, né? Como era o Edmilson, volto sempre, lembrando o maior exemplo de todos pra mim, pra o pessoal ter mais fácil na lembrança, o Edmilson na Copa de 2002. Ele era zagueiro quando era conveniente pra ele. Quando não, os zagueiros eram Lúcio e Roque Júnior, né? Então, com relação ao time do Atlético Paranaense, tu vê, também tem uma mistura de muito, tem muitos gringos no time. Jogadores que são selecionados a dedo, o trabalho de scout do Atlético Paranaense é muito bom, e mesmo assim eles formam jogadores, né? Eles têm um zagueiro lá, o Arthur, que é muito bom, canhoto, que também tem proposta. Então você vê, são vários pontos para a gente elogiar o Atlético Paranaense, que sempre é um clube pioneiro no futebol brasileiro. O primeiro clube agora a ter, além de ter sido da grama sintética, além do campo poder fechar, né? Se estiver chovendo, eles podem climatizar como eles quiserem a temperatura do campo. Agora tem arquibancada retrátil, né? Para eventos e tal. Então, o Atlético Paranaense é um exemplo a ser seguido na maioria dos aspectos, né?
11: Para a Central de Negócios, Magnoli 01.bet, a gente vai fechando o nosso primeiro tempo do golaço nessa terça-feira. Daqui a pouquinho a gente volta para falar do Bolasi, que pode retornar contra o Corinthians, como está a situação do Tubarão, a Copa do Brasil. Também vamos falar de Libertadores, Sul-Americana, tem craques alemães comprando uma equipe portuguesa. Oh. Mas tudo isso e muito mais aqui no nosso golaço.
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4: Estamos de volta com o nosso golaço 93.3, a FM da galera e do futebol, 6 horas 5 minutos. Vamos chegando nesse momento a 16 graus da temperatura em Chapecó. Você participa junto conosco, sinta-se à vontade, manda aquele alô mais do que especial. 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Que chama Matias do Brasil, nosso repórter setorista da Chapecoense, os seus destaques para a segunda hora do golaço.
5: Nesse segundo tempo do golaço, vamos falar sobre o Bolazzi, jogador que pode voltar para a partida contra o Corinthians, e também o Vinícius e o Vitor Caetano, que devem retornar essa semana do departamento médico.
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6: Líder da Série Ouro, o Chapecoense Futsal recebe o Concorde em clássico regional, clássico da linguiça no futsal. O jogo está marcado para amanhã, 7:30 da noite. O Verdão, que vem de derrota pelo brasileiro, vai tentar recuperação agora dentro da Série Ouro para manter a liderança. Amanhã à noite vou trazer informações sobre o time e projetar esse duelo que vai ser no ginásio do Ser Aurora.
4: 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Vamos falar também de Copa do Brasil, situação da Libertadores, Copa Sul-Americana, tudo isso e muito mais é destaque aqui no nosso golaço. Daqui a pouquinho também um boletim completo da Júlia Mocelin, que vai trazer informações sobre o evento que teve hoje à tarde, iniciando pela parte da manhã, melhor dizendo, dos 109 anos de Chapecó lá no Autódromo, que foi sensacional. Daqui a pouquinho a Júlia atualiza pra gente. Matias, vamos falar de Yannick Bolazzi, jogador que tem retorno previsto, não pra esse jogo, no próximo, é
5: isso? Quem falou isso foi o Rafael Lacerda. Na entrevista coletiva antes do jogo contra o São Paulo, ele comentou que o Bolazzi não retornava a partida contra o Grêmio, mas ele já contaria com o jogador para a partida contra o Corinthians lá em São Paulo, na Neoquímica Arena. O Bolazzi, que no decorrer da semana passada se reapresentou na Arena Condá, voltou aí para a Arena Condá, ele que passou um tempo internado no Hospital Unimed depois da pancada do jogo contra o Cruzeiro, ficou em repouso na sua residência. Semana passada se reapresentou na Arena Condá, voltou a treinar com os jogadores da Chapecoense aí, porém só na academia, ele não tinha ido pro gramado ainda. Hoje, os roupeiros da Chapecoense estavam fazendo um trabalho junto com o pessoal da Chape ali na Arena Condá, trabalho do pessoal do departamento médico, fez um vídeo. E no vídeo aparece o Bolasi com bola no gramado. O Bolasi já retornou para os trabalhos com bola, então, no gramado da Arena Condá, uma notícia muito positiva. A expectativa, segundo o técnico Rafael Lacerda, é para que retorne somente para a partida contra a equipe do Cruzeiro, mas já demonstra evolução aí o Bolasi na situação dele e logo, logo vai estar à disposição do Rafael para a sequência da temporada. E a Nick Bolasi, que estava entregue ao departamento médico após aquela forte pancada contra o jogo do Cruzeiro, no jogo contra o Cruzeiro na Arena Condá pela Copa do Brasil, que afetou o pâncreas dele. Foi uma lesão atípica, como o Vitor Hugo já havia falado, né? Vitor Hugo não tinha nenhum registro no Brasil sobre isso. Volta a trabalhar com bola no gramado da Arena.
4: Tá aí, informação importante do Matias. Situação do Bolasi é interessante também, essa volta do Bolasi, porque a gente vai poder, de repente, ver ele atuando pelas primeiras vezes de forma fixa pelo lado do campo, Vitão, porque agora o Túlio Eduardo entrou muito bem nas últimas partidas, foi titular inclusive na última, e acredito que seria interessante, principalmente de repente na entrada no lugar do Dylan no próximo jogo, ou do Marcinho também, para dar um descanso pro Marcinho. Não sei o que vai pensar o Rafael Lacerda, mas seria bem interessante esse retorno do Bolasi. Claro que também tem que ter muito cuidado, porque assim como o Max, claro que não foi uma lesão tão grave, porque o Max teve fratura, mas é uma lesão diferente que sofreu também o Yannick Bolasi.
7: É, porque às vezes ele tá recuperado, ele tá caminhando, tá andando pra cá, mas tem que recuperar o ritmo, né? Ele tem que recuperar a forma pra um cara que joga num esporte de alto rendimento, né? Porque às vezes as pessoas podem estar nos ouvindo e se compara com alguém que, não, eu conheço uma pessoa que fez isso, depois de tanto dia ela tava trabalhando. Ué, mas, né? É muito diferente você ser um jogador de futebol profissional. E realmente o que tu disse, né? Com o Túlio Eduardo se fixando como centroavante, tem a oportunidade agora de ter o Bolasi de um lado, o Marcinho do outro, ou até mesmo, né, alternar entre um e outro, se ele, dependendo do jogo fora de casa, optar por quatro jogadores com característica de meio campista, mesmo que um deles esteja fechando um lado, né, tendo só um centroavante e um atacante de lado. Se, quando ele fizer isso, eu vejo que o Bolasi é uma ótima opção, porque a Chapecoense também ganha em estatura, ganha nessa briga pela primeira bola. Chapecoense fica mais forte fisicamente, né? Túlio Eduardo e Bolasi ser uma dupla de jogadores que tem força e muita briga pela bola, né? E com uma velocidade para poder romper a linha ali em lançamentos, né? Principalmente o Bolasi.
4: É interessante esse retorno do Bolasi. Claro que tem que ter muita calma também o Rodolfo, desse atleta que se lesionou já faz algum tempo e vai voltar a ficar à disposição. Ele se lesionou naquela partida contra o Cruzeiro, jogo de ida da Copa do Brasil também, o Rodolfo.
8: É uma lesão que você tem que ter todo o cuidado, né? Porque a questão aí não é o trabalho com bola, a questão aí é o contato. Aí é um confronto com os seus companheiros no dia a dia. Isso aí é o pior, é a queda. Então ele tem que estar 100% recuperado. Tem agora a parte... E quando você faz o tipo de situação que ele fez, a gente não sabe como é que é a questão do tratamento, né? Como é que foi a questão dos treinamentos. E então a gente... O que ele pode vir é 100%, né? Claro que está todo o departamento médico, fisiologia, enfim, está preparando ele exatamente para chegar. Mas quando ele tiver à disposição, vai ser muitas opções que o... Ninguém machucando, né? Continuar dessa maneira que o Rafael Lacerda vai ter. E aí vai dar para mexer bem. A questão, você falou do cansaço. Nesses próximos jogos eu vejo que não, por causa que vai ter aí, eu acho que 3 a 4 jogos, que vai ser só no domingo, né? Só no fim de semana. E aí dá para recuperar bem. Mas depois, quando começa os jogos aí, quarta e domingo, aí sim, aí tem que fazer uma dosagem nos atletas, tem que fazer um revezamento. Mas vai ser bom pela competição interna, que vai trazer ali a briga sadia para que a busca pela titularidade aconteça. Mas com certeza o Yannick Bolasi vai ser totalmente diferente do que foi no primeiro semestre, porque era correndo atrás, era um time desorganizado, era um time que não sabia se atacava, se defendia, ou seja, nem atacava direito, mas ele mais defendia do que atacava. E agora não, pela postura que tem a Chapecoense hoje, comandada pelo Rafael Lacerda, ele vai ter a sua qualidade, eu acho que é de uma forma diferente do que foi no primeiro semestre, Andrei.
4: E aí, o Matias Brasil, além do Bolasi, a gente pode ter jogador também retornando aos trabalhos da Chapecoense, é isso?
5: É, como eu havia falado antes, só para recapitular, então o Bruno Tubarão é um jogador que pode retornar essa semana, tá? A gente já estava falando sobre essa situação do Bruno Tubarão, entrega do departamento médico devido àquela lesão de grau 1 no jogo de volta contra o Cruzeiro pela Copa do Brasil lá nas Minas Gerais. Pode retornar essa semana o Bruno Tubarão, né? O jogador que pode ficar à disposição também do Rafael Lacerda, inclusive para esse confronto contra o Grêmio, hein?
4: 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Outro retorno, se for já nesse domingo ou não, na próxima semana, vamos ver como vai ser organizado também pela comissão técnica da Chapecoense, é do Bruno Tubarão, bastante importante o Rodolfo, porque tanto o Heitor quanto o Everton Souza, a gente viu que o Heitor até foi bem melhor do que a outra partida de estreia na partida passada, mas o Tubarão é um nível acima dos dois, né? Tanto o Heitor quanto o Everton Souza, desde que chegou, se firmou muito nessa posição, né?
8: É, o Tubarão, ele chegou e já impressionou, né? A gente tava carente ali do, principalmente na parte ofensiva, mas também da experiência. O Everton, quando ele sai, ele dá conta do recado, né? Ele acaba suprindo aquela necessidade, diferente do que era o Marcos Vinícius, que acabou sendo já transferido para o Goiás. E aí o Heitor veio, no primeiro momento não fez um bom primeiro tempo, né? E acabou saindo. Mas no segundo jogo já teve uma melhora, mas fisicamente ainda não é o ideal, o Heitor. Mas tem três jogadores na posição, inclusive o Tubarão podendo jogar adiantado, né? No momento que ele quiser, por exemplo, ter a parte ofensiva do Bruno Tubarão na parte ali jogando de ponta, ele pode a entrada tanto do Heitor quanto do Everton para suprir aquela carência ou a necessidade. Mas eu vejo que é um atleta que acabou se lesionando num momento importante. Na hora que ele deu a puxada, eu vi que não era tão simples. Quando você sente essa lesão muscular e da maneira que foi, né, como se fosse um estalo ali na musculatura. Grau 1, acho que foi muito... Não foi grau 1, foi mais que 1, porque senão ele já teria voltado. Enfim, mas ele está aí em recuperação, em plena ascensão, e espero que ele possa voltar também. Porque um elenco, quando ele tem as opções, né, qualificadas e o número maior de atletas, só tende a Chapecoense a estar mais próximo das vitórias, André.
4: O Vitão, também quero saber a tua opinião, se possível retorno já para esse jogo, de repente, do Bruno Tubarão, que é muito importante, sabe da qualidade do apoio também que o Tubarão dá nessa parte ofensiva, excelente jogador, um grande acerto também na Chapecoense nessa temporada, o Bruno Tubarão.
7: E ele me surpreendeu, porque quando tu vem no futebol como ele estava, né, uma liga da Indonésia, o cara sente, né, o ritmo, mas ele é um cara já experiente, né? Então, ele que apareceu, né, pro cenário do futebol aí, jogando como um atacante de lado de campo, né, que tinha drible, arrancada, e acabou recuando, né, em algum momento ali no Red Bull e acabou se mostrando o bom nessa função, porque além de a gente já saber que na frente ele tem um recurso do drible, da melhor tomar decisão, né, tem uma boa técnica, ele até pela boa estatura que tem, né, que ele tem 1,80m, se não, minha memória não tiver falha aí, mas ou um pouco mais que isso, ele é um cara que fecha bem a linha, que é uma das dificuldades que os clubes têm, às vezes, é a questão da altura dos seus laterais, né, e da impulsão desses laterais. Eu digo isso porque vale ressaltar que, às vezes, né, você tem um lateral Bruno Pacheco que não é alto, mas tem uma impulsão que acaba fazendo dele um cara que não tem problemas com relação a esse jogo aéreo defensivo, né? Já algumas equipes sofrem quando tem laterais baixos, né, na segunda trave. O Bruno Tubarão, eu acho que ele compensa nos dois sentidos. Eu vejo que ele consegue entregar para a Chapecoense na posição o que o Heitor e o Everton não conseguem.
4: Vamos falar de Copa do Brasil, porque hoje inicia as quartas de finais da competição. A Copa do Brasil é a Copa dos Clássicos nessas quartas de finais. Hoje a gente tem às 9 horas da noite no Mineirão, Cruzeiro e Atlético Mineiro abrindo as porteiras dessa competição. Grande jogo, né? Lembrando que amanhã mais dois jogos que movimentam a Copa do Brasil. E na quinta, para fechar os jogos de ida, a gente tem o Clássico Grenal. Amanhã tem Palmeiras e Santos e também Vitória e Vasco. O único jogo que não é clássico, né? Entre Vitória e Vasco. dos demais de clássicos regionais. Inclusive, a gente teve até um post, foi ontem, né, por parte do Cruzeiro, que os ingressos já estavam esgotados para esse confronto, para esse duelo de logo mais 9 horas da noite. Primeiro jogo com o mando da equipe do Cruzeiro. O provável time da equipe do Cruzeiro, que deve ter no gol o Otávio, Fagner na lateral direita, Fabrício Bruno, Jonathan Jesus e Gabriel Rojas, ou Vidalba, né? Essa dúvida na lateral esquerda. O meio de campo com Lucas Romero, Gerson e Matheus Pereira, Arroio, Wesley e Caio Jorge, o provável time do técnico Arthur Jorge. O provável time da equipe do técnico Eduardo Domingues deve ter o Everson no gol, Natanael, Juan, Vitor Hugo e Lodi, Alan Franco ou Castano, Maicon e Fred, Bernard, Coelho e Cassierra ou Renier, a equipe do técnico Eduardo Domingues. Principalmente essa novidade na equipe do técnico Eduardo Domingues é o Fred, né? O Fred que atuou contra a equipe do Internacional no segundo tempo, é a grande contratação dessa temporada da equipe do Atlético, e já vai pro jogo, Vitor Hugo, ao que tudo se indica, hein?
7: Pois é, né? Chegou já como solução, né? Tem que jogar. E é um clássico, assim, vão ser uns dois jogos muito empolgantes, né? O Mineirão não é estranho pro Atlético Mineiro, mas virou a casa do Cruzeiro, né? Teve um período em que os dois clubes acabam utilizando do Estádio do América, né? Que era curioso isso, né? Mas agora o Atlético com a Arena MRV ficou realmente o Mineirão destinado ao Cruzeiro, virou a casa cruzeirense, mas os dois jogos na mesma cidade, né? E as equipes que vão se enfrentar, a gente não consegue hoje, né? Mesmo vendo o Cruzeiro vivendo o melhor momento, é muito complicado sempre aquela pessoa que diz assim, ah, mas eu acho que o Cruzeiro é favorito, então. Mas assim, num clássico, numa situação como essa, principalmente por ser um jogo de ida, onde eu acho que os clubes podem até estar se estudando mais, né? Talvez correndo menos riscos do que num jogo que se faz mais decisivo, que é o segundo, né? Mas que tem tudo para que o Cruzeiro possa desenvolver o jogo dele, né? Conseguir, mesmo sendo na mesma cidade, mas em estado diferente, ele é o mandante do Mineirão, conseguir um resultado para que num estádio lá da Arena MRV, né, no gramado sintético, o Cruzeiro não tenha que reverter, né, a situação adversa do primeiro jogo. Mas os atleticanos querem, né, até pelo melhor momento do rival, fazer dessa classificação, né, dessa passagem para a próxima fase, o melhor momento do ano do Galo Mineiro.
4: Ô Rodolfo, o investimento do Cruzeiro nessa temporada, é claro, ele é muito maior que a equipe do Atlético Mineiro, até pelos jogadores que a gente está vendo, as partidas da equipe do Cruzeiro. Em tese, teria um pouquinho de favoritismo, acho, pro lado da equipe do Cruzeiro, mas só que no clássico tudo pode ser muito igualado, né, Rodolfo? Como o Vitão trouxe, o Cruzeiro tem todo esse investimento, jogou bem contra o Flamengo, tá bem também no Campeonato Brasileiro, tá fazendo uma boa temporada, e aí vem um Atlético, de repente, consegue essa vitória e muda tudo. Eu acho que é bem difícil a gente conseguir cravar, e não digo só nesse jogo do Cruzeiro e do Atlético, como no clássico Grenal e como no Palmeiras do Santos também. Não dá pra gente descartar uma vitória do Santos ali, mesmo com todo o poder que tem a equipe do Palmeiras. Se iguala muito quando chega uma rivalidade num clássico assim, Rodolfo.
8: No clássico zera tudo. Zera a pontuação, zera a melhor performance. Né? Ah, mas o time tá muito bem, o outro tá mal. Não tem problema, já vi muitos resultados acontecerem quando o time era o pior e o outro era o melhor, e estava numa série B ou série A e o outro estava na série C, e quando chegou o clássico as coisas aconteceram, né, do que a expectativa estava provando, estava mostrando. Então no clássico vai ter a rivalidade, vai ter jogadores que sentem mais, outros sentem menos. Então vai ver, é do jogo, né? Como o Vitão sempre fala, às vezes é uma expulsão, às vezes é algo que acontece, uma lesão, mas a gente sabe que todos os clássicos estão aí, para mim está em aberto, né, da Copa do Brasil, e esse vai ser um grande clássico. Só que o que eu espero é que não tenha confusão, porque nos últimos clássicos de Cruzeiro e Atlético foi manchado, né, desde o campeonato estadual. Então fica essa rivalidade que eu acho que não vai levar a nada, para provar para o torcedor quem é mais macho, quem é menos macho, enfim, isso aí não leva a nada. Mas eu acho que tem que jogar bola, tem que chegar dentro de campo e fazer por merecer a sua qualidade, né, a sua força, e são dois grandes clubes que vai brigar aí para a próxima fase, né? Espero que possa vencer o melhor, que a gente sabe que nem sempre vai vencer o melhor, mas que faça por merecer dentro de campo, Andrei.
4: Vale lembrar, então, hoje, 9 horas da noite, Cruzeiro e Atlético Mineiro. Amanhã, 2 jogos às 9h30 da noite, no Nubank Park, Palmeiras e Santos. E no São Januário, teremos Vasco e Vitória. O adversário da Chapecoense no domingo entra em campo na quinta. O Grêmio enfrenta o Internacional no Beira-Rio, 8 horas da noite. Os confrontos de volta já acontecem na próxima semana, então é tiro curto aí para essas equipes. Vai ser bem interessante para a gente poder acompanhar esses clássicos na Copa do Brasil. Falando justamente sobre ainda o clássico Grenal, a gente falou do Grêmio, mas o Inter, eu até abri uma pauta aqui pro Rodolfo, pro Vitão. O Inter anunciou que vai ter outro patrocínio Master pontual no uniforme das próximas partidas pela Copa do Brasil e Campeonato Brasileiro. É uma marca de pneus que vai estampar a área principal da camisa nas duas partidas diante do Grêmio pela Copa do Brasil e o Bahia pelo Brasileirão. A empresa ainda vai ocupar a barra frontal do uniforme no duelo contra o Santos no dia 6 de setembro pelo Campeonato Brasileiro. O Inter que já fez pela segunda vez uma ação como essa, né? Teve a Shopee como patrocinadora temporária no duelo contra as equipes paulistas, né? O Corinthians e o Palmeiras. O clube está sem patrocínio Master desde a rescisão do contrato com a casa de apostas Alfa em 11 de janeiro. Rodolfo, quero saber tua opinião justamente sobre isso. Tá, fechou o patrocínio da marca de pneus, tudo certinho a equipe do Internacional, mas é difícil da gente até falar, porque como que o Grêmio e o Inter ficam uma temporada toda sem o patrocínio Master, Rodolfo? Não conseguiram fechar um patrocínio Master para a temporada, desde aquela rescisão com a casa de apostas, que foi proibido até de operar aqui no futebol brasileiro, aquela inclusive. É uma situação bem crítica, ambos os lados, tanto o Inter e o Grêmio, que por anos tiveram um banco patrocinador Master, aí quiseram romper com esse banco, foram para a casa de apostas, e agora, Rodolfo, a situação tá difícil.
8: Não sei se foi falta de acordo ou eles queriam muito, né? Mas, como você falou, já se vão aí 8 meses do ano, né? Poderia ter sido um dinheiro que tinha entrado. Então, a gente não sabe a fundo o que pode ter acontecido, mas um clube como a estampa do Grêmio e do Inter não pode estar deixando desperdiçar, principalmente porque tem valores aí absurdos a ser pagos e aí você fica sem um patrocinador Master, né? Mas são coisas do futebol, não sei se isso aí vai além da administração do clube, se tem alguma coisa, alguma pendência que não pode ter sido sanado, mas enfim, espero que tanto o Inter quanto o Grêmio, eles possam se organizar, né, de uma forma geral, e principalmente em relação a isso, a ter a sua gestão comercial, né, trabalhando intensamente para que possa estar captando também recursos, porque é uma grande marca, né, uma marca conhecida internacionalmente, então esperamos que isso aí também possa ser algo que seja colocado em pauta nesses dois grandes clubes.
4: Nosso golaço, acho que tá bastante financeiro, o Vitor Hugo, a gente tá falando bastante dessas situações, mas é impressionante, sabe? Hoje eu até tava, tradicionalmente, quando é semana da Chapecoense, você vai enfrentar o tal time, eu escuto bastante as rádios locais, então eu tô escutando bastante a Rádio Gaúcha essa semana ainda, principalmente por conta do Grenal, do clássico Grenal, então pra gente ficar mais informado também como vem os times com o pessoal que faz a cobertura do dia a dia. E o pessoal hoje estava falando muito sobre isso, até da desvalorização da marca do Internacional, porque é a segunda vez que tem um patrocínio Master só momentâneo, só para aquele momento. Aí depois já fica de novo sem estampa na camisa. E o Grêmio sequer fez isso, né? O Grêmio tá com a camisa limpa há um bom tempo, desde o dia 11 de janeiro, que o Grêmio e o Inter não tem um patrocínio Master. Eles tinham aquele dinheiro certinho todo mês com o banco lá do Rio Grande do Sul, que tem algumas pendências com vários clubes, a maioria dos clubes é patrocinando aquele banco, por conta de empréstimos e etc. E aí quiseram romper para, sei lá, quem sabe ganhar mais, fecharam com essa casa de aposta, deu problema com essa casa de aposta, e agora sem patrocínio Master, os dois, muito tempo, Vitor Hugo, é difícil da gente ver isso em clubes da Série A do Campeonato Brasileiro.
7: E tem uma coisa que me chama a atenção, né, no momento desse, né, a camisa de um clube, né, como o Grêmio, como o Inter, clubes de primeira prateleira do futebol brasileiro, eles são uma vitrine espetacular, né, para qualquer marca, mas também pode ser usado de maneira diferente pelo clube no momento de ausência, né? O clube pode, por exemplo, né, valorizar o seu trabalho com sócios, né? Usar a camisa como um outdoor para fazer campanha para

0: poderiam sim fazer uma ação ou com relação ao próprio clube, né? Com uma ação com relação para aumento de sócios, coisas do tipo, ou alguma coisa beneficente, né? Aproveitando a ausência de patrocínio, né? Porque eu acho que teria um impacto muito positivo, né? Não adianta fazer um postzinho na internet para fazer campanhas aí para dizer que faz parte, né? Que é um mês disso, um mês daquilo, quando agora tem a camisa, um espaço para poder fazer uma ação e eles não fazem, né?
1: É importante, bem, bem frisado o Vitor também sobre
0: muito
1: essa situação,
0: obrigado,
1: né?
0: Não,
1: muito bem,
0: parabéns. Mesmo quando parabéns. Eu penso em alguma
1: você,
0: coisa.
1: É, você é um fenômeno da natureza. A gente vai falar bastante.
0: Fenômeno.
1: Bastante daqui a pouquinho também da Libertadores, Copa Sul-Americana. Vamos falar da situação de dois jogadores que estão retornando do DM também nessa semana. Mas agora tá tendo jogos da Champions League, rapaz. E o Celtic tá perdendo pelo placar de 5-1 a situação. Champions League, as equipes que estão buscando a classificação, tinha vencido o jogo de do Celtic, que está perdendo para o Lesk agora pelo placar de 5-1, o jogo está na prorrogação. A gente teve a classificação do Bodoglimt, tá? Bodoglimt que venceu do NEC, time holandês. Bodoglimt que fez uma campanha sensacional na temporada passada na Champions League e agora novamente consegue a sua classificação para a próxima fase, para a fase de grupos também da Champions League. A classificação também mais cedo do Sabah, que é um time do Azerbaijão, rapaz. Um clube que tem menos de 10 anos de história e vai estar pela primeira vez na fase da Liga dos Campeões. Ele que foi fundado, esse Sabah do Azerbaijão, em 2017, tá? Um clube muito recente, que vem fazendo investimentos, comandado por um empresário local, né? E tem um projeto justamente de valorização da base, da categoria de base. Agora começou com mais reforços e o objetivo também é justamente conquistar títulos. Ele que ganhou o título da Liga do Azerbaijão na última temporada, batendo a hegemonia do Karabag, né, que é tradicional na Premier League lá do Azerbaijão. A capacidade do estádio de 13 mil torcedores, Matias. Menor que a Arena Condá e vai estar na Champions League.
2: Tamanho do Baianão, né?
1: É, rapaz. Impressionante essa situação. E a gente teve também, estávamos acompanhando, inclusive, a vitória do Real Betis na La Liga, 1-0 para o Betis contra o Valencia, jogando fora de casa. Pablo Garcia marcou o gol para a equipe do Betis, que tem Antony na sua equipe também. Vamos fazer o seguinte, vamos para o nosso último intervalo. Daqui a pouquinho a gente volta para falar mais de Chapecoense de futebol.

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2: 6 horas 32 minutos.
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0: 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Vamos juntos até às 7 horas da noite. 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Matias, vamos falar de mais jogadores que estão saindo do Departamento Médico.
1: Vamos lá então, né? Os zagueiros, o Vitor Caetano e o Vinícius, são dois jogadores que também estão encerrando sua transição no Departamento Médico e devem ser novidades para o decorrer da semana. Vitor Caetano até foi relacionado para um jogo da Chapecoense, foi contra o Bahia que ele esteve no banco de reservas, mas não chegou a entrar em campo. O Vitor Caetano essa semana pode estar já saindo da transição do Departamento Médico. Ele que teve uma lesão na panturrilha, usou aquela botinha ortopédica por um bom tempo, estava no jogo contra o São Paulo na zona mista ali, conversando com os atletas da Chapecoense, já está sem a botinha ortopédica. E o Vinícius, jogador que teve uma lesão na coxa também, né, estão retornando, e dois atletas que devem ficar à disposição para o decorrer da semana. Eu nem digo assim, André, que os atletas estão à disposição para ir para o jogo, entende? Mas que assim podem estar sendo liberados do departamento médico e começar aí os trabalhos 100% fora do DM para então, para uma próxima partida, por exemplo, para o jogo contra o Corinthians, já estarem totalmente aptos.
0: É importante esse retorno. O Vitor Caetano faz muito tempo que a gente não vê, né? Vai ter que tomar esse cuidado também, o Vitão, dessa transição. E depois ele também pegar o ritmo de jogo, porque a gente sabe da qualidade do Vitor Caetano, é um bom jogador. Mas até esse espaço da dupla de zaga aí é difícil, né? O Cauã e o Doma estão formando uma boa dupla de zaga.
2: Eu acho que é bom pro retorno do atleta, né? Esvaziar o DM, né? Esvaziar a sala de fisioterapia. É bom, né? O jogador não aguenta ficar fora, né? Mas ele volta pro final da fila, né? Não tem como, no momento, o Cauã à frente, Thierry à frente. O Vitor Caetano, que sempre jogou mais pelo lado direito da defesa, né? Por isso que eu tô citando esses nomes. Agora, com relação ao Vinícius, o Vinícius também já jogou pelo lado esquerdo, né? Importante lembrar a Copa Santa Catarina do ano passado. Eu acho até que o Vinícius, até por ser uma lesão de menor gravidade, né, do que a do Vitor Caetano, deve retornar até já podendo ficar no banco de reservas, porque hoje, querendo ou não, a zaga está de maneira incontestável, né? É uma sequência que está tendo, jogadores tendo destaques individuais, né, nas partidas. E é bom, né, quando acontece isso, porque pro treinador fica fácil escalar, né? Não gera dúvida. Ninguém agora tá questionando por que o Thierry é reserva, por que o João Paulo não volta, né? Eu acho que esses jogadores retornam, é bom para esvaziar o DM, mas vão esperar, né? No time titular a zaga tá definida, né?
0: Dois jogadores retornando aí, o Rodolfo também vai se limpando esse departamento médico da Chapecoense. O Vinícius também, que é um jogador que tem muito potencial ainda de crescimento. Vamos ver de novo o Vitor Caetano aí, tendo à disposição do técnico Rafael Lacerda.
3: E demorou, viu, Andrei? Nossa, não imaginava que era tanta demora essa lesão que ele teve ali na panturrilha. Lembro do jogo ali que ele ficou mancando no final até sair da partida. Mas foram um longo tempo, porque teve a parada da Copa, enfim, e voltou e agora tá voltando. Mas que bom, o atleta, ele quer estar dentro de campo, ele quer estar podendo ajudar, e o Vitor Caetano tem a sua importância dentro do clube. É um atleta que veio desde lá da Série B, né, subiu, foi importantíssimo, e o Vinícius, um jovem da casa. Isso quem vai ganhar é o próprio Rafael Lacerda, e como o Vitão falou, né, eles têm que agora trabalhar para mostrar que está bem, para quando for chamado, ele puder dar conta do recado, porque hoje o Rafael, ele encontrou uma dupla no momento titular, que é o Doma e o Caum. Os dois estão muito bem, né, e seguros, né, com o passar do tempo. A gente vai ver que o Cauã, ele vai demonstrar que talvez ele é o melhor zagueiro da Chapecoense. Essa é a minha visão em relação a ele, tá? Isso o tempo dirá, se ele não perder o foco, se ele continuar o trabalho, a dedicação que ele tem, a concentração que ele tem, certamente a gente vai ver muito ouvir falar dele, né, aqui no futebol brasileiro. Então, espero que o Rafael Lacerda ele tenha esses atletas e esses que estão chegando, que os outros também permaneçam, né, que nada aconteça aí para que o DM não volte a inchar novamente.
0: Vamos dar uma passadinha também em jogos que a gente tem hoje da Copa Libertadores da América. Um jogo, né, que ficou para trás por conta, infelizmente, dos terremotos que a gente teve na semana passada, retrasada, melhor dizendo, na Colômbia. O jogo foi adiado, né, o jogo de ida entre Tolima e Independiente Del Valle. Aconteceu na semana passada com vitória do Independiente Del Valle, placar de 1-0 fora de casa. O jogo de volta acontece hoje, 9:30 da noite, no Banco Guayaquil, o nome do estádio do Independiente Del Valle. Del Valle que pode empatar o jogo que se classifica para a próxima fase da competição. O Del Valle, ou Tolima, quem avançar desse duelo hoje das oitavas, enfrenta o Flamengo nas quartas de finais da Libertadores da América. Para a gente fechar todas as definições de confronto, já está definido Corinthians e Estudiantes, LDU e Palmeiras e Platense e Fluminense, os duelos da próxima fase. Falta esse time, o Tolima ou o Independiente Del Valle, a gente vai ficar sabendo hoje a partir das 9:30 da noite. E também amanhã, claro que a gente vai falar ainda mais sobre esse confronto amanhã, mas amanhã a gente vai ter River Plate Santa Fé na Sul-Americana, outro confronto que foi adiado por conta dos terremotos. 0-0 no Eucampin, na Colômbia, para Santa Fé e River Plate. Agora o jogo de volta amanhã também, 9:30 da noite, River Plate e Santa Fé jogando na Argentina. Quem passar desse confronto vai pegar o Vasco, que tá mal no Campeonato Brasileiro, pode pegar de repente um River Plate da vida nas quartas de finais. A gente tem São Paulo e Boca Júnior, Brasil contra a Argentina, poderemos ter Brasil e Argentina de novo entre Vasco e River Plate. Tem Atlético Mineiro e Santos, duelo brasileiro, e Montevideo City Torque versus Cienciano, os confrontos das quartas de final da Copa Sul-Americana, os duelos que vão acontecer ainda sem data e sem horário definido, porque precisa do avanço da fase também desses confrontos. Vamos com Júlia Mocelin, nossa repórter aí do jornalismo, que brilha ao longo do Sonho Café News, mas que vai atualizar informações sobre o belo evento que a gente teve hoje, iniciou pela parte da manhã, durou até o fim da tarde de hoje, uma comemoração aos 109 anos de Chapecó, que foi lá no autódromo. É isso, Júlia? Muito boa tarde!
4: Muito boa tarde pra você, Andrei. Boa tarde pra toda a galera do Golaço, pra você que tá ligadinho, curtindo a Rádio Oeste Capital FM. Informação, então, hoje sobre a programação dos 109 anos de Chapecó. Uma programação especial organizada pela Prefeitura Municipal e o Automóvel Clube, que fez uma apresentação do Autódromo Internacional Márcio Vaccaro. Então, teve início aí a partir das 10 horas da manhã, né? O pessoal pôde acompanhar vários veículos de diversas categorias do automobilismo na pista, como 1.4 MBR, Porsche Cup, Copa Truck, NASCAR, também as motos, além do passeio, né, dos veículos visitantes, né, a volta que foi aberta aos convidados. Enfim, foi uma programação muito intensa, teve DJ, muitas pessoas compareceram também para essa data, que foi muito importante, e nós conversamos com o vice-presidente da Confederação Brasileira de Automobilismo, Eduardo Moratelli, que falou então um pouco sobre esse movimento especial no dia de hoje.
5: É uma honra estar aqui nesse evento, aproveitando o aniversário do município e trazendo um evento inédito para o Brasil, que a gente hoje está fazendo um teste de pista com todas as categorias nacionais. Temos Porsche Cup, NASCAR, Copa Truck, Marcas Brasil Race, 1.4 Brasil, Moto Velocidade. Então, diversas categorias em um só evento. E normalmente, o que acontece? Ah, tem uma etapa da Copa Truck junto com NASCAR, ou da Stock junto com TCR, Turismo Nacional. É um evento só da Marcas Brasil Race, um evento só de Moto Velocidade. Então hoje aqui para os amantes do automobilismo é um fantástico.
4: E vale lembrar então que já tem data definida para o primeiro grande evento, grande competição a ser realizada no Autódromo Internacional de Chapecó, no dia 1º de novembro, a Copa Truck NASCAR. Então atentos aí a todos os amantes do automobilismo, que já temos a confirmação e também o autódromo está nos finalmente aí para que a obra seja finalizada e possa receber todos também com maior conforto. Andrei.
0: Tá aí, valeu, Júlio, atualizando informações também desse belo evento que a gente teve em Chapecó. 109 anos de Chapecó e o boletim completo da Júlia lá diretamente do autódromo. Vamos falar também, rapaz, Thomas Müller e Hummels, cara, dois jogadores que marcaram época na seleção da Alemanha, também no Bayern de Munique, são os novos investidores do Estrela Amadora, clube da primeira divisão de Portugal. Eles que compraram 90% da SAD, Sociedade Anônima Desportiva, da equipe por 240 milhões na cotação. Tem também um outro jogador, esse não é alemão, mas que atuou muitos anos lá no futebol da Alemanha, o goleiro suíço Sommer, também participa do investimento. O pessoal adquiriu o Estrela Amador, vai profissionalizar, ô Vitor.
2: Olha, eu vou te falar, hein, por pouco eles não pegam o Bilal lá, hein?
0: Ô, louco!
2: O Bilal tava no Estrela Amador, amigo. Eles tinham o Bilal. Só que aí eles botaram o Bilal pra fora.
0: Aí o Bilal.
2: Aí ele foi pro Le Mans da França agora. Né? O Santos botou ele pra fora e aí ele foi pra Portugal. Agora o time botou ele pra fora, né? O Bilal pra fora, e ele agora foi pro Le Mans. Não estreou ainda o Bilal. Lá não botaram ele ainda em campo. Mas o time do Estrela Amadora, né? Lá a SAD é a nossa SAF. Né? Pra melhor, né? Pra quem tá nos assistindo. E ele é interessante porque eles não pegam um clube como fez, pelo menos. Qual é o nome do ator lá do personagem do Deadpool?
0: É o Ryan Reynolds.
2: Olha aí. Tá louco, hein, Rodolfo? Tá vendo? Ryan Reynolds.
3: Se tivesse perguntado a mim, já sabe, né? Eu não ia saber.
2: Não sabe nem quem é o Deadpool. Esse eu sei porque.
0: Sabe o que é Deadpool?
3: Não, sei lá.
2: Eu vi os filmes com meu filho e tal.
0: É muito,
2: né?
0: Bom.
2: É um herói que ele é meio anti-herói, sabe, Rodolfo? Ele é meio politicamente incorreto e tal, é sarrudo.
0: O Rodolfo não ia gostar.
2: É um Homem-Aranha meio sarrudo, pronto.
0: Não, o Rodolfo não ia gostar.
2: Não ia? Tá subestimando o Rodolfo. Rodolfo.
0: Que é isso, homem? Oxe, gente.
2: Tá vendo, Rodolfo? É nada. Até depois,
1: e o herói boa. Bate nos bons, hein?
2: Olha aí, Rodolfo.
0: E o herói faz isso com o bumbum mesmo?
2: Tá desdenhando deu, hein?
0: Ia falar isso.
2: Não, porque eles pegaram um time lá embaixo na Inglaterra, né? E fizeram o time subir. Hoje o time já tá na segunda divisão da Inglaterra. Claro que é muito mais difícil que Portugal. Mas eles fazem diferente porque eles já pegam uma equipe na primeira divisão, né? Já pronta pra ter aporte de investimento. Queimando etapas, né? E agora com pessoas que são do métier do futebol. Como diz Matias do Brasil, a tendência é que eles possam evoluir.
0: O Rodolfo, é interessante, né? São dois jogadores alemães, o Thomas Müller e também o Hummels, mas também tem o Sommer, o goleiro suíço. Interessante isso, né? Os jogadores, o Müller ainda está em atividade. O Sommer também, mas são jogadores que, depois, muitos ex-jogadores que estão investindo em clubes, estão adquirindo, estão querendo seguir no meio do futebol, mas agora como donos também, o Rodolfo.
3: Eles sabem, né, as cifras que rolam por trás dos bastidores, né, negociações de atletas, e eles têm mercado, né, em grandes clubes do futebol mundial. Então, quando você tem pessoas inteligentes por trás, deve ter também uma gestão inteligente para que eles possam avaliar, né, tudo que está sendo feito para ter um retorno. É a Liga de Portugal, né, a primeira divisão, então você está pegando um clube onde você pode fazer grandes negócios. Então, jogadores que se uniram, né, e têm essa projeção, e espero que possa dar certo, porque na carreira deles, eles aí tiveram muito sucesso.
0: 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E uma informação também, porque o Alan do Palmeiras foi vendido junto ao Manchester City, jogador jovem que agora vai vestir as cores da equipe inglesa. E a negociação girou em torno de 240 milhões de reais. Uma curiosidade é que o Alan, ele fez as categorias, maioria da parte da categoria de base, é oriundo do Figueirense, tá? E o Palmeiras foi lá e adquiriu. O Alan comprou ele do Figueirense. E no ano passado, em abril do ano passado, o Palmeiras adquiriu mais 20% do atleta, que ainda estava em posse da equipe do Figueirense. Foi em meados de abril, maio do ano passado. O valor que o Palmeiras adquiriu desse atleta foi, pagou pro Figueirense, foi pouco a mais de R$1,5 milhão. Esses mesmos 20%, se o Figueirense, o Rodolfo, tivesse segurado esses 20%, hoje nessa negociação com o Manchester City, girariam em torno de quase R$50 milhões. E aí, até o Vitão tava falando fora do ar. É a questão da necessidade, né? Se tivesse conseguido segurar, não vamos precisar desse 1 milhão, vamos segurar mais um pouco, vamos pensar no futuro. Hoje poderia estar ganhando quase 50 milhões. Vai ganhar cerca de 3 a 4 milhões de reais também pela aquela mais-valia lá, ou questão do jogador ser oriundo da base do Figueirense também, ô Vitão.
2: É, o mecanismo de solidariedade que chama. O jogador Alan é a terceira maior negociação da história do Palmeiras. E o curioso é que os três jogadores, Rodolfo, parece que saíram da mesma forma. Sabe quando a gente faz o gelo, Rodolfo? Sai tudo gelo, tudo igualzinho, né? Pois é. Hendrick, atacante, canhoto, né? Com o mesmo perfil do Estevão, que claro, o Estevão é um pouco mais meia do que o Hendrick, mas também um atacante, canhoto, e agora o Alan, a mesma coisa, sendo que eles já tinham vendido jogadores anteriormente com essa característica. O Alan vai pro City, enquanto o City vende o brasileiro Savinho.
6: Pro Tottenham,
2: né? Meio que trocando um pelo outro, jogadores com características similares, né? Parecido. Inclusive. E a questão do Alan, né, que é interessante com relação ao que o André citou da onde foi formado, né, da formação dele, que acabaram se antecipando, né, e errando, porque era muito nítido, esse jogador era nítido, né, que seria vendido, que seria um valor acima de 30 milhões de euros. E me faz lembrar o que aconteceu aqui com o Jandrei. Quando o Jandrei vem para o Chapecoense, logo eu avisei a direção do clube que, olha, esse jogador ainda tem um percentual lá no Tubarão, era importante, já viu que ele é bom agora? Vai lá e pega esse restante desse percentual. E na época ele entrou por um ouvido, saiu pelo outro, e isso não aconteceu. Aí depois eu vinha saber o motivo, né? É porque o dirigente que estava na Chapecoense naquela altura, o Rui Costa, era amigo do Júnior Chávari, do Tubarão, né? E aí quando foi vendido pro Sport, o Tubarão ganhou, vendido pro Sport não, quando o Jandrei foi vendido pra Itália, o Tubarão teve um percentual maior ali e ganhou mais dinheiro junto, né? São as coisas do futebol que não tem coincidência, né? Foi avisado, não fez, depois ganhou menos dinheiro a Chapecoense.
0: Vamos ver como a situação também agora, só uma informação de última hora, nesse momento acabou de chegar, a dupla Grenal, a rivalidade é grande, o Matias Brasil, o Grêmio tomou aquele transfer ban provisório, entre aspas, e o Inter agora acabou de tomar um transfer ban, tá? Agora da FIFA. O Inter tá impedido de registrar 9 jogadores até 3 temporadas por uma dívida do Carboneiro ao Racing da Argentina.
1: Cara, disputa até quem tava mais transfer ban lá no Sul,
0: tava,
1: né?
0: Tá dando uma olhada agora aqui durante no intervalo do programa. Os torcedores do Inter dando risada e agora tudo por água abaixo. É impressionante a dupla Grenal. O Matheus Montemeso nos coordena, que traz informações do futsal, é isso?
7: Começa falando de futsal aqui no nosso golaço, que tem jogo amanhã, 7:30, contra o time do Concorde. Amanhã vai ter sorteio de ingresso. É o clássico da linguiça no futsal. Jogo 7:30 da noite. Começou lá com os times de vôlei, Frigorífico Chapecó e Sadia, com uma grande rivalidade. Passou pro campo aí recentemente. Chapecoense sofrendo muito contra o Concorde nos jogos de campo. E nós vamos chamar o Dude para projetar o jogo de amanhã, 7:30, no ginásio do Ser Aurora.
8: Isso é um clássico, a gente sabe que a equipe do Concórdia vem buscando os seus pontos, buscou alguns pontos fora, mas a gente sabe que aqui dentro da nossa casa a gente é muito forte, então eu creio que a gente vai fazer um bom jogo, a gente sabe que é um clássico, a gente enfrentou eles em bons jogos, bons duelos, mas nenhum foi em casa, então esse vai ser o primeiro confronto em casa, então a gente sabe que vai ser um jogo bem difícil, mas a gente tá preparado para esse grande confronto. E, consequentemente, se manter na liderança da Série Ouro, que é o nosso objetivo final, né? Terminar em primeiro e, consequentemente, já encaminhar uma classificação ali para a segunda fase. É muito importante. E também já contar com o apoio do nosso torcedor, né? Vem fazendo uma bela festa aqui durante todos os jogos, não só aqui como no Sesc. Então, o torcedor já é nosso convidado para esse grande confronto de quarta-feira contra o Concorde.
7: Chapecoense Futsal lidera a competição, tem 16 pontos em 8 jogos, em 8 compromissos, e tá bem pertinho do Jaraguá. Jaraguá tá na cola aí da Chape Futsal. Jogo das 7h30 da noite no ginásio do Ser Aurora, R$20 é o ingresso, pode comprar na hora, pra quem tem direito também, a entrada paga R$10. E também hoje registrar, né, o nosso querido Rafael Reis, o criador deste programa, estaria completando 53 anos, junto com o Chapecó, aniversariante. Então mandar abraço pra toda a família do Rafa aí, pra Renatinha, pra Ju, pro Otávio, né, e registrar também essa data que seria, sempre foi muito especial pra gente, né, aniversário de Chapecó era aniversário também do nosso Rafael.
0: É, um ícone, um ídolo de todos os chapecoenses também, né, e pude acompanhar também bastante, muitas narrações que eram marcantes do grande Rafael Renzel. Mandar um abraço especial também pra família do Renzel.
1: Diga lá, um beijo especial pra família do Rafael, eu tive a oportunidade de trabalhar aí na última transmissão de eleição com ele, no ano de 2018, foi uma alegria imensa, então um beijo no coração da família e fica a saudade e as lembranças boas, né, do Rafa.
0: Vamos fechando o nosso golaço para Distrisul. 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Vamos fechando o nosso golaço. Valeu, Matheus Montemeso. Um forte abraço. Amanhã a gente vai estar ao vivo.
7: Grande abraço. Aí. 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
0: A gente vai estar presente amanhã com o nosso golaço diretamente do estande da Oeste Capital. Valeu, Rodolfo, goleiro da galera.
2: Valeu, bom descanso a todos. Um beijo no coração e até amanhã.
0: Até amanhã, Matias do Brasil.
1: Direto da feira, hein? Fazer negócio.
0: Brick. Isso aí. Vai no CTG Piazito hoje ou não,
1: Matheus? Não, eu já fui ontem. Já dei curso de dança ontem.
0: Tá feliz no CTG do Piazito. Valeu, Vitor, que não gosta do CTG do Piazito. Tudo certo?
2: Não, se tiver... Tem uma comida boa lá, não?
0: É o... Lá tem.
2: Tem.
0: Matheus, claro.
2: É, tá, não. Porque dançar eu não. Eu posso até ir lá, bato uma
1: foto. Eu sou professor de dança, se tu quiser ir.
2: Gostei da tua roupa, cara. Achei que tu tá um pouco inibido.
1: Indumentária.
2: Eu achei que ele tá um pouco inibido, achei. Tá, achei que tá, não era o Matias não, do Brasil, né?
0: É que é, você teve do Piazito, é diferente.
2: Ah, né? Ele cuidado, ficou, né? Te inibiu, né? Ficou, tá certo. Tu é gigante. Até amanhã, gente.
0: Valeu, a gente vai fechando o nosso golaço pra Central de Negócios Magnolia 01.bet, Distrisul, Lojas Bom Sucesso, Chapecó, Bomba Visão Imóveis e Foroeste Foton. A gente volta amanhã às 3, uns 3 tempos do golaço dentro do Som e Café News a partir das 7 horas da manhã e também às 5 horas da tarde o nosso golaço. Ótima noite de terça-feira e vem aí ela, Ana Miller, na programação da Oeste Capital.
6: Hoje tá pago. 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

essa em clima de aniversário, afinal hoje, dia 25 de agosto, aniversário da nossa linda, maravilhosa Chapecó. A cidade acorda diferente hoje, que foi feriado. Teve gente aproveitando para descansar, teve gente trabalhando mesmo assim no feriado. Afinal de contas, hoje é dia de trabalhar também, né, gente? Que maravilha! Tem gente que aproveitou para tomar aquele chimarrão, fazer o churrasquinho. Tem gente falando aquela frase maravilhosa, né? Hoje eu vou dar uma descansadinha e acordando 3 horas depois. Faz parte do patrimônio cultural do feriado, né, gente? Mas a gente olhar pra nossa cidade, olhar pra Chapecó com carinho, principalmente com esperança, né? Uma cidade que cresceu, que recebeu gente de tantos lugares, que construiu sua história com trabalho, com coragem, com gente que chegou aqui e decidiu ficar, criar família, empreender, servir, estudar, sonhar. E que gente trabalhadora é essa, né? Se a gente pode fazer um pedido pelo futuro da nossa cidade, é que seja esse. Que Deus conduza os próximos anos de Chapecó, que dê sabedoria aos governantes, responsabilidade a quem toma as decisões, oportunidades para quem trabalha, né, gente? Esperança aí para quem tá começando e proteção para cada família. Que Chapecó continue crescendo, sendo linda. Mas que crescimento não seja só em prédio, né? Empresa, em número, que cresça também em justiça, solidariedade, em educação, em segurança, oportunidade para todo mundo e cuidando das pessoas principalmente, né? Que Deus abençoe o nosso lindo povo chapecoense, quem nasceu aqui, quem adotou essa cidade como casa, que é o meu caso, né? Amo Chapecó! Então, feliz aniversário a todo o povo chapecoense. Esse aniversário é nosso, de quem faz essa cidade acontecer. Que os próximos anos sejam assim, né? De bons caminhos, boas escolhas e, acima de tudo, da direção de Deus. E olha, gente, é feriado, mas o Pode Crer tá trabalhando ao vivo, direto da rádio, da sua casa, no seu carro, pra sua cozinha, pro seu comércio, pra onde você estiver. Então, seja bem-vindo pra interagir com a gente no 3361-3130, manda sua mensagem, seu alô, seu abraço, conta pra gente de onde você tá ouvindo e principalmente deixa aqui o seu desejo pro futuro de Chapecó, porque hoje a cidade faz aniversário, mas quem ganha o presente é a gente, né? Poder celebrar mais um ano dessa terra que a gente chama de casa. Pode crer? Bora começar o nosso programa de hoje? Que Deus abençoe a você aí do outro ladinho, que Deus esteja na sua casa, né, na sua família, e por isso a gente vai abrir o programa de hoje com essa canção aqui, Eu e Minha Casa, de André Valadão.

0: Que você, que a sua casa, que eu e a minha casa, a gente sirva a Deus com muita alegria. 7h12 na programação da Oeste Capital, a FM da Galera. A gente segue com o nosso Pode Crer especial de feriado maravilhoso da nossa cidade. Que Deus nos abençoe e nos guie em tudo que fizermos nesses próximos anos e que essa cidade seja abençoada. Hello, com quem eu tô falando, com quem, quem tá aí do outro ladinho do rádio, escutando, sintonizado com a gente, quero saber.
1: Oi, Ana, tudo bem?
0: Oi!
1: Boa noite,
0: Laizinha!
1: Senhor,
0: ai, que amor.
1: Queria que você colocasse o Galileu pra mim, por favor.
0: Claro, meu amor!
1: Tchau, beijo!
0: Beijo!
1: Eu tô indo fazer um PG na igreja e eu vou ser ajudante da minha mãe hoje.
0: Uau! Que ajudante maravilhosa que sua mãe vai ter hoje. Laizinha, um beijo, Kelly. Um grande beijo, Laís. Que Deus abençoe vocês, viu? Bom PG. Vamos ouvir Galileu, então.

0: subsistindo.
1: Fernandinho, como eu costumo chamar, Fernandão, cantando Galileu, esse apelido que deram pra Jesus, porque ele era da Galileia, né? Como se chamasse assim, chapecoense, né? Se Jesus tivesse nascido aqui, falando, como que pode o Deus de todas as nações, o príncipe do mundo, ser um galileu? Não pode, né? Mas ele foi, ele se humilhou, ele desceu a esse mundo para encontrar conosco e para nos trazer a esperança da salvação. Grande amor teve Deus com cada um de nós, dando seu único filho ali na cruz, por nos amar, por vir atrás das suas ovelhas perdidas, né? E nos encontrar. Boa noite, Adriana! Mora na Esplanada, desejo parabéns para a cidade que conquistou meu coração há 24 anos. Quero ouvir Escudo do Voz da Verdade e ofereço para todos na sintonia da programação. Adriana, ainda bem que tu descobriu há 24 anos esse amor maravilhoso por Chapecó. Eu cheguei aqui, eu acho, há 12 só. Mas, ó, sinto que eu perdi tempo da minha vida, hein? Sinto que eu deveria ter vindo pra cá antes. Esse é meu sentimento, não é verdade? A gente tem esse sentimento quando chega aqui e fala, meu Deus, o que que eu fui pra outras cidades, conhecer outros lugares? Isso aqui é muito melhor, não é verdade?

0: música tradicional maravilhosa do Voz da Verdade, sendo cantada pelo Luciano Camargo. É daquelas que fazem a gente parar um pouquinho, prestar atenção no que está ouvindo, né? Tem uma palavra aí que diz muito, escutar, porque ouvir é fácil, né? A gente ouve música, ouve notícia, ouve opinião, ouve um monte de coisa o dia inteiro, mas escutar de verdade exige que a gente se dedique, né? Exige presença, exige que a gente esteja atento, e talvez seja isso que Deus também queira nos ensinar. Nem sempre a resposta vem do jeito que a gente espera. Às vezes, antes de falar, a gente precisa aprender a escutar, escutar a direção, perceber os sinais, entender o que Deus está fazendo, mesmo quando ainda não conseguimos enxergar o caminho inteiro. Luciano, que está além da trajetória com Zezé Di Camargo, agora desenvolveu essa carreira solo dedicada à música gospel. Já falou publicamente sobre como a fé e a música cristã fazem parte da sua história, desde a sua mãe, que orou por ele a vida toda. Então fica essa provocação para essa noite. Será que no meio de tanto barulho, a gente ainda tem conseguido escutar aquilo que realmente importa? Pense nisso. Aqui no Pode Crer, a gente tem a oportunidade de ouvir a voz de Deus, de ouvir essas canções que trazem essa verdade, que trazem essa direção para as nossas vidas. Boa noite para nossa audiência linda no 3361-3130.
1: Ah, tudo bom? Boa noite. Paulo, pode cá.
0: E aí, Paulo?
1: De folga hoje, né, no meu aniversário.
0: Não,
1: escutando
0: acredito.
1: Você, né, para não perder o costume, né? Toque uma bem animada hoje para nós aí, do hino. Estamos reunidos aqui na casa da minha mãe para fazer uma jantinha aqui para comemoração a Chapecó e o meu aniversário. Tá
0: que
1: bom?
0: Lindo, que
1: aquele
0: legal!
1: Aquele abração de Aze, para não esquecer de ninguém. E passar desejando uma feliz e abençoada noite a todos nós, tá bom? Valeu, tchau e pode crer!
0: Pode crer, parabéns, Paulo. Que Deus abençoe esse novo ciclo da sua vida, cuide aí dos seus caminhos, renove as suas forças e coloque boas surpresas, tá? No seu caminhar, que não falte saúde, gente boa aí por perto de você e motivos para você agradecer e principalmente Deus em cada parte desse novo capítulo. E olha, aniversário é aquele lembrete bonito, né? Que a vida continua escrevendo história, então, que o próximo capítulo, viu, Paulo? Seja cheio de ousadia também da sua parte, né? Que você não ache que já tá velho, que, né, não dá pra dar mais um passo. Não te aquiete, não, viu? Com certeza, Deus tem muito mais pra você, viu, Paulo? Um grande beijo, querido! O Paulo tá sempre por aqui, né? Nosso ouvinte diário.
2: Boa noite, minha querida, tudo bem?
0: Tudo,
2: é o Jalmir aqui do São Mandelino.
0: Fala, Jalmir.
2: Tá com um hino abençoado aí pra nós, hein?
0: Já
2: agradecer
0: comigo.
2: Pra minha esposa que tá de plantão lá no materno. Muito obrigado, se for atendido qualquer um, louvor abençoado, por Deus.
0: E bonito por natureza. Deus abençoe, queridão. Quem mais? Boa noite.
3: Oi, Ana. Boa noite. Tudo bem? Graça e paz. Como que você tá, querida?
0: Ainda
3: é
0: bem,
3: Júnior de
0: bem.
3: Novo. Tamo aí na estrada, te escutando.
0: Que maravilha.
3: Toca um louvor legal aí da...
0: De quem?
3: Que você gosta pra nós escutar na estrada. Boa noite.
0: Boa noite. Boa noite. Obrigada, querido. Uma excelente viagem pra você. Venha com Deus, né? Não sei se tá indo, se tá vindo. Enfim, que Deus acompanhe. Boa noite.
4: Escuta. Não é sempre que nós podemos escutar aí. Tamo no cara, mas tamo escutando. Aí se puder tocar Thiago e Matheus, o Espírito Santo. É um hino muito bom.
0: Que Deus abençoe. Obrigada pela sugestão. Vamos ouvir com certeza, viu, querido?

Zeto pra finalizar a primeira sequência do nosso Pode Crer, seu programa gospel do rádio brasileiro do sul do mundo, aqui na FM da Galera, até as 8 horas da noite.

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10: Estamos de volta com o Pode Crer, o seu programa gospel do Rádio Brasileiro do Sul do Mundo. E eu vou trazer aqui uma música do Juliano Soul, Nunca Me Deixou. Essa frase que, sinceramente, deveria ficar salva aí nos favoritos da nossa cabecinha, né? Deus nunca nos deixou. É fácil acreditar nisso quando tá tudo dando certo, quando a conta fecha, a notícia é boa, o plano tá funcionando, a vida parece estar colaborando, né? É fácil a gente dizer, Deus nunca me deixou. Difícil lembrar disso quando a gente está aí no meio da tempestade, mas é esse o momento, é justamente esse o momento que essa verdade fica mais importante. A presença de Deus não depende do cenário, gente. Na paz ele tá, na confusão ele tá, quando a gente entende o caminho ele tá, quando a gente não faz a menor ideia onde isso tudo vai dar, ele continua estando ali conosco. Então, se você chegou agora no Pode Crer carregando alguma preocupação, fica por aqui, não porque a gente tem uma resposta mágica pra você, mas porque lembrar quem está com a gente muda bastante a maneira de atravessar o que a gente ainda não consegue mudar, né? Eu sou a Ana Miller e a gente continua junto até as 8 horas da noite. E agora, ao som de Juliano, som Nunca Me Deixou.

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2: Pode crer, um programa gospel no seu rádio, sempre das 7 até as 8 horas da noite. Se você tá ouvindo pela primeira vez, conta pra mais alguém essa novidade. Compartilha aí no seu Instagram, faz um stories, conta pra mais gente, porque a gente precisa espalhar boa notícia, não é verdade? É, você vive aí fazendo fofoquinha? Brincadeira. Fofoca não devemos fazer, não, mas espalhar coisa boa, isso a gente deve sim, hein? Boa noite! Quem com a gente?
3: Ana, hoje minha mãe tá de aniversário. Mentira. Ela tá lá em São Carlos escutando a programação.
2: Ah, meu Deus!
3: Manda aquela canção pra ela, do Daniel e Samuel.
2: Ah,
3: você é especial.
2: É especial.
3: Obrigado, desejando a ela muitos, muitos e muitos anos de vida. Obrigado, uma boa noite, tudo de bom, beijo.
2: Com certeza a mãe do Cleo Ribeiro é uma pessoa especial. Um grande beijo pra senhora em São Carlos de aniversário. Ele não deixou o nome da mãe dele, mas é a mãe do Cleo Ribeiro. Parabéns, meu amor, um beijo no seu coração, que a bênção de Deus transborde na sua vida, que haja muita saúde, que haja muita alegria nos seus dias, tá bom? Essa é minha oração pra você.
4: Boa noite, boa noite. Na paz do Senhor, peço vindo de Gelson Orfino, guia de sol, né? Nós temos acelerando aqui, não. Lá para Barão do Cotegipe, que eles estão esfriando para a hora de Xaxim.
2: Bom demais, vai com Deus, meu querido. Daqui a pouco rola sua música, viu? Oi, paz do Senhor, aqui é a Ana Paula de Xaxim. Estou ouvindo de todos os dias. Sou ouvinte de todos os dias. Acho que o tempo de uma hora do programa já é curto, hein? Pois é, muito bom. Uma alegria e prazer te ouvir. Que bom que você gosta, querida. Beijo, minha xará de Xaxim. Ela tá mandando um beijo aqui pro esposo Valdecir, pros filhos dela, o Nicolas e a Tainá. E ela quer ouvir o louvor do PG, né? Levanta e anda. Deus abençoe, querida. Obrigada pelo seu carinho. Que Deus esteja com você aí onde você está e com toda a sua família, guiando,

0: sol pra nossa audiência maravilhosa, sempre na sintonia, todos os caminhoneiros de plantão aqui na Oeste Capital. Que Deus abençoe a cada um de vocês. Um grande abraço. Para ouvinte, final do telefone 1948. Não deixou o nome, não, mas tá mandando um abraço pra todos os familiares e pro irmão dela, o Márcio. Que Deus te abençoe, querida. Boa noite, Olinda Martins, sempre na escuta no bairro Passo dos Fortes. Ligadinha com a gente, Deus abençoe. Quem mais, quem mais? Hello, boa noite.
1: Deus é fiel. Coisa boa escutar um louvor, né? Um feriado assim à tarde.
2: Que haja muita saúde, que haja muita alegria.
1: Deus é muito maravilha.
0: Que bom que você está gostando.
1: Parabéns pelo programa, muito ótimo. Luiz aqui do Luiz Camargo, aqui do bairro Cristo Rei.
0: Um abraço, Luiz Camargo, que Deus te abençoe, viu, querido? E assim a gente vai fechando o nosso programa dessa terça-feira, feriadão, porque vem a galera do Chapéu por aí, a Adonis Miguel, pra te fazer companhia na noite da Oeste Capital, que promete, hein? Um grande abraço, que Deus continue aí guardando a gente, protegendo, livrando de todo mal e nos dando muita saúde, né? Que o resto a gente dá um jeito, a gente corre atrás, a gente tem duas pernas, dois braços, a gente vai atrás, né? Vamos lá, simbora, um grande beijo pra você e até amanhã.

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0: 20 horas.
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0: Tchau, Fernando Brito. 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E no Brasil Rodeio é assim, tocou o sertanejo, a gente aumenta o som. Paula Máquina pra galera que chega junto no PA.
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0: Alô, Fábio! Alô, Ju! 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
0: Vem pro Z!

0: pagou 20 cerveja, perdeu na aposta, hein? E a mulher não tomou nada. Oi, cachorro! Decla, Misturinha, Chapecó, Maravilha, Joaçaba, informa a hora do rodeio. 20 horas com 15 minutos 30 segundos. Pega uma lá do Tião Carreiro, vai, vai.
1: A

0: Quem mais mandando aqui, quer participar do sorteio, é a Marta Haas. Valeu, Marta. Olha, hoje tem sorteio, já já, no finalzinho do programa, hein? Boa noite, Adores, é Nilce. Quero participar do sorteio do Polentas, do Rodízio do Polentas. Os Iris também, boa noite, obrigado pela sintonia. 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
1: 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Já estamos largando a partir de hoje as emoções na estrada para a galera aí, tá bom? Vamos para cima!
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1: E lembrando que vai estar no acampamento Farroupilha, o mercado também, né, do Líder? Bom.
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1: Deixa eu mandar um abraço aqui, ó. Deixa eu mandar um abraço aqui, ó. Ouvindo nós na escuta, na escuta. Nosso grande amigo Jean, parceiraço, como ele chama.
2: Parceiraço.
1: Fuja daquele parceiraço lá, daqui um dia tem uns gore por aí. Nem Jesus saiba o homem lá. Eita, mas o Jean aqui é diferente, né? O Jean aqui é diferente. O Jean é diferente. Parceiraço mesmo, viu? Obrigado pela audiência, o pessoal da Uruguai Automóveis. Tá ouvindo nós. 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Eita, C6 Bank, hein? Tamo pra cima, viu? Nós não faz muita força, mas deixou brecha, nós mete bala, viu? É pela fresta da janela que nós derruba os metidos por aí. Não tem conversa com nós, viu?
3: Eita, que gente danada, que esquece de ver.
1: E depois de nós, é nós de novo, rapaz.
4: Brasil!
3: Ah, eu queria só ver é se Deus se zangasse e voltasse amanhã.
1: Vamos preparar um jogo de truco essa semana que vem, viu, hoje?
3: Deus nos acuda.
1: Uma galinhada com repolho.
3: De Judas querendo perdão.
1: Garrafão de vinho de pêssego.
3: Toda vez que eu viajava pela estrada de ouro fino.
1: Vou levar até o Miséria junto lá, viu?
3: Eu avistava a figura.
1: Mas quem perde, paga a janta, viu?
3: Seu amor é assim.
1: Ei! Então, vamos falar de coisa boa. 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

0: 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Alô! Boa noite, Iracema. Também está participando do sorteio do Polentas. E está parabenizando Chapecó pelos 109 anos, né? 109 anos de história. A nossa amada Chapecó, parabéns, parabéns. 10 anos do Brasil Rodeio também. Vamos lá.
1: Feito de cowboy, um corpo de mulher. 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
0: 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Tirando o chapéu pra Deus, porque sem ele nada sustenta. 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Porque aqui é diferente. 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
0: Vamos arregaçar o volume, meu amigo. Vamos lá.
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3: 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Formando a hora. 20 horas 35 minutos. 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

0: chá de FAP e Palmital. 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

0: fazer o que vai fazer? Fazer nada, fazer nada. Sorte a montaria aí, meu tio. Vai lá, vai lá, vai lá.
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2: Som de peão, touro do Escatolim. 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
0: 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Vamos umas quantas vezes, né? Daqui a pouquinho tem o sorteio do Polentas Rodízio para você que mandar o WhatsApp.

0: Pega mais uma jornada. Nem que doa, só um lado da cabeça. Pode ser aquela sonhei com você, mas... Que desespero. O quê?
1: Minhas lágrimas molharam a flor.
0: É moda é doída, hein, meu parceiro. Você na rodagem aí, obrigado. Você trabalhando no motorista aplicativo, obrigado. Brasil rodei 1 milhão de pião. Pessoal descansando no feriadão. Tá acabando também, né? Tá acabando. E 109 anos de Chapecó.

tem o nosso circuito viola, nosso quadro tirando o chapéu pra Deus também. Chega o Apple Man e fala assim: vem cá, meu dengue, vem.

0: Olha, Polenta, os restaurantes tradição, sua mesa tem sorteio de rodízio Polenta. Já vou informar o ganhador. 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
2: Ajeita bem o extremo do Juvenal Petrobolês. No alto extremo, no alto extremo. Volta lá, na contramão. Aê!
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0: Rio Negro e Solimão.

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5: A Bíblia e o celular. Já imaginou o que aconteceria se tratássemos a nossa Bíblia do jeito que tratamos o nosso celular? E se sempre carregássemos a nossa Bíblia no bolso ou na bolsa? E se voltássemos para apanhá-la quando a esquecemos em casa ou no escritório? E se usássemos para enviar mensagens para os nossos amigos? E se a tratássemos como se não pudéssemos viver sem ela? E se dessemos de presente às crianças? E se a usássemos quando viajamos? E se lançássemos mão dela em caso de emergência? Ao contrário do celular, a Bíblia não fica sem sinal. Ela pega em qualquer lugar. Não é preciso se preocupar com a falta de crédito, porque Jesus já pagou a conta e os créditos não têm fim. E o melhor de tudo, não cai a ligação e a carga da bateria é para toda a vida. Buscai o Senhor enquanto se pode achar, invocai-o enquanto está perto. Isaías 56:6. Na Bíblia Sagrada, existem alguns telefones de emergências. Quando você estiver triste, ligue João 14. Quando estiver nervoso, ligue Salmo 51. Quando pessoas falharem com você, ligue Salmo 27. Quando você estiver preocupado, ligue Mateus 6, 19-34. Quando você estiver em perigo, ligue Salmo 91. Quando Deus parecer distante, ligue Salmo 63. Quando sua fé precisar ser ativada, ligue Hebreus 11. Quando você estiver solitário e com medo, ligue Salmo 23. Quando você for áspero e crítico, ligue 1 Coríntios 13. Para saber